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1: É verdade, noite da sexta-feira, juntos aqui na tua rádio. Bem-vindo, boa noite, bem-vindo, bem-vinda. Obrigado aí pela companhia no trânsito, no trabalho, em casa. Aquele abraço. Começando a segunda hora de sucessos com The Cars.

The Fevers, Mar de Rosas. Aqui na tua rádio 9:15, agora tem a Ana Carolina. Boa noite.

0: América, fechando mais um bloco de sucessos, agora 9h27, nosso giro aqui das informações antes do intervalo. Mendonça derruba sigilo de investigações contra Flávio Bolsonaro, Jacques Wagner, Cláudio Castro e Ciro Nogueira. Ministro atendeu a pedido da Procuradoria-Geral da República e determinou a abertura de 38 processos relacionados ao caso Master. Moraes diz que Mendonça direciona a derrubada de sigilos para proteger o grupo político. O relator nega ter sido seletivo. Gilmar Mendes pede que Fachin assuma caso envolvendo Moraes e relatório contra Mendonça seja analisado em conjunto. E o Datafolha divulgou hoje uma nova pesquisa para a corrida presidencial. Antes do intervalo, vou divulgar aqui rapidamente o primeiro turno, né? E depois do intervalo, então, para não ficar muito longo, aqui os cenários de segundo turno. Bom, então, o Datafolha, e antes disso, já vou passar aqui a ficha, né? A ficha da pesquisa, né? Que obrigatoriamente a gente tem que passar aqui, né? Até para ser algo bem transparente. Então, o Datafolha ouviu 2.002 pessoas de 16 anos ou mais entre os dias 8 e 10 de setembro. A margem de erro é de 2 pontos percentuais para mais ou para menos. O nível de confiança é de 95% e está registrada no TSE com o código BR01833/2026. Vamos então aos números. Comparando com a última pesquisa, né, do Datafolha, deixa eu ver quando se diz aqui quando que foi a última pesquisa. Não diz aqui exatamente quando foi, mas enfim, com a última pesquisa, né, do mesmo instituto, obviamente. Lula 39%, eram 38%, Flávio Bolsonaro 35%, eram 33%, Augusto Cury 6%, eram 8%, Ronaldo Caiado manteve os 4%, Renan Santos manteve 3%, Romeu Zema 2%, mesmo número, mesmo índice, Samara Martins, Rui Costa Pimenta e Clarina Barão e ainda Edmilson Costa, todos com 1%, mantidos da última pesquisa. Os demais candidatos não pontuaram. Brancos, nulo, nenhum, 6%. Indecisos, 4%, eram 3%. Então está aí o cenário, né, os números para o primeiro turno. Agora, 9h30.
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2: 9:32, temperatura 14 graus.
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1: Agora 9:35, 25 minutos faltando para as 10. Boa noite, obrigado aí pela companhia nessa noite de sexta-feira. Bom final de semana. Bom, eu prometi aqui trazer então os números para o segundo turno, cenários, né, pesquisados pelo Datafolha. Essa pesquisa que foi encomendada, né, pela, deixa eu buscar aqui, buscar aqui novamente a ficha, né, da pesquisa. Ela foi encomendada pela Globo e pelo jornal Folha de São Paulo. Bom, vamos lá então, cenários de segundo turno. Primeiro cenário, Lula e Flávio Bolsonaro. Lula 46%, Flávio 44%. Branco, nulo, nenhum, 8%. Indecisos, 1%. Próximo cenário, Lula e Ronaldo Caiado. Lula 46%, Caiado 41%, branco, nulo, nenhum, 10%. Indecisos, 2%. Um outro cenário, Lula e Romeu Zema. Lula 48%, Romeu Zema 39%, branco, nulo, nenhum, 11%. Indecisos, 2%. Outro cenário, ainda mais dois cenários pesquisados pelo Datafolha. Lula e Renan Santos, Lula 48%, Renan Santos 37%, branco, nulo, nenhum, 12%, indecisos, 2%. E por último, Lula e Augusto Cury, Lula 45%, Cury 43%, branco, nulo, nenhum, 10%, indecisos, 2%. Pesquisa, então, que ouviu 2.002 pessoas de 16 anos ou mais entre os dias 8 e 10 de setembro. A margem de erro é de 2 pontos percentuais para mais ou para menos. O nível de confiança é de 95% e está registrada no TSE sob o código BR-01833-2026. Agora faltando 23 minutos para as 10.
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0: O som de Tina Turner, fechando mais um bloco de sucessos aqui na Rede Tua Rádio, agora 4 minutos para as 10.
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0: Pois olha, meus amigos, para amanhã, sábado, a circulação de umidade associada a um ciclone no Atlântico mantém o dia com muitas nuvens aqui no estado. O tempo fica de nublado a encoberto em diversas regiões, com possibilidade de garoa ou chuva fraca e passageira, principalmente na metade leste. Ainda assim, o sol deve aparecer entre nuvens na maior parte dos municípios. Uma massa de ar frio avança aqui sobre o Rio Grande do Sul, mas sem a intensidade observada no último final de semana, ou seja, não tão frio, né? A previsão, portanto, é de um dia ameno no geral. Na serra e nos aparados, porém, o frio será mais presente, com máximas mais baixas. Portanto, deixa eu olhar aqui, vamos dar uma olhada só para ter uma ideia aqui nas temperaturas. Em Caxias do Sul, a mínima prevista de 8, a máxima de 14. Vacaria Aparecido, mínima 7, máxima 14. Passo Fundo, mínima 10, máxima 16. Porto Alegre, mínima 13, máxima 18. Capão da Canoa, Torres, mínima 13 e máxima 20. Então, para este sábado, que deve ser ameno, com muitas nuvens e chuva fraca isolada. 2 agora para as 10. Intervalo, daqui a pouquinho tem mais.
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1: Agora 10:02 da noite desta sexta, bem-vindo, bem-vinda, é um prazer ter você com a gente. Bom final de semana, viu? Obrigado aí pela companhia. É o caso da Carla, em Caxias do Sul, que tá pedindo aqui a música Dentro de um Abraço, com Jota Quest. Abraço e bom final de semana para ti também, viu, Carla? Obrigado aí pela audiência, pela companhia. 999-530616, o nosso WhatsApp, né, para você participar e interagir aqui na programação. Tá no finalzinho do programa, a prece, a bênção hoje com o Frei Marcelo Carvalho. Frei Marcelo é vigário na paróquia Cristo Rei, em Marau. Hora do nosso texto, a mensagem que inspira o bem, barco encalhado. Em agosto de 1918, um saveiro estava sendo puxado por um rebocador no rio Niágara, quando o cabo rebentou. As fortes correntezas logo conduziram o barco em direção às cataratas. Quando estava para cair, o barco encalhou em algumas rochas bem acima das quedas. Os dois homens que estavam a bordo foram salvos apenas no dia seguinte. Eles passaram uma noite de terror, pois esperavam, a qualquer momento, despencar para a morte. Isso aconteceu faz quase 90 anos e a velha barcaça continua lá, no mesmo lugar, até hoje. Jamais aconteceu a queda prevista. Os dois homens se preocuparam por nada. A esperada queda do barco, que trouxe ansiedade e desespero aos dois homens, não aconteceu. Da mesma forma, a maioria dos problemas que tiram a nossa paz e alegria também não nos atingirão. A preocupação é como um barco encalhado nas pedras. Ela nunca levará você a lugar algum.

Dom Paulinho Lima. Agora 10h24, organização da Copa Rotary 2026 confirma adiamento da abertura da competição devido à chuva, isso em Soledade. A abertura foi transferida para dia 19 de setembro para preservar as condições do gramado e garantir a segurança dos atletas sem alterações nas demais rodadas da competição. Portanto, confirmada o adiamento, né? Confirmado aí o adiamento da abertura da competição, então, que estava prevista, né, para amanhã, sábado, no sítio Robertão, em Soledade. Mais detalhes no site tuaradio.com.br. Em Caxias do Sul, retirada de medicamentos e dietas na farmácia especializada passa a ter agendamento online. O serviço da farmácia especializada também poderá ser marcado pela internet. Usuários devem chegar com antecedência para a triagem. Outro destaque que você confere no site tuaradio.com.br, especialmente as informações da tua região. Em Marau, Corsã fará feirão para negociações de contas em atraso. Campanha será realizada de 14 a 30 de setembro, com descontos de até 60% e parcelamento em até 60 vezes. Mais detalhes e outras informações no portal de notícias da Tua Rádio, www.tuaradio.com.br. 10h25. Elvis Presley, para fechar mais um bloco de sucessos.

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6: Dez horas e 31 minutos. Temperatura 15 graus.
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1: Noite da sexta-feira, 11 de setembro, agora 10h34. Seguimos aqui na Rede Tua Rádio. Bem-vindo para você que chegou há pouco aqui em uma das nossas emissoras, sintonizou com a gente. Bem-vindo, bem-vinda. Obrigado aí, viu? Desejo uma ótima noite, desejo um bom final de semana. Tudo de bom aí para você. Vamos com a nossa seleção musical especial de sexta-feira, né? Já tradicional aqui depois das 10 da noite. Já já o Mário Vivan traz os destaques da história. E agora começamos o bloco ao som de Pet Shop Boys.

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1: 11 de setembro, dia do Cerrado. Os fatos do dia. Em 1836 foi proclamada a República Rio-Grandense, um estado-nação clandestino, formado na região sul do Brasil, dando origem ao que seria o atual Rio Grande do Sul. Em 1968 aconteceu o lançamento da primeira edição da revista Veja. Em 1961 foi fundado o Fundo Mundial para a Natureza, que é a maior e mais respeitada organização conservacionista independente do mundo. 1987. Morreu aos 42 anos o músico jamaicano Peter Tosh. Ele foi um dos pioneiros do gênero reggae, conhecido pela sua militância em prol dos direitos humanos.

Em 1990, a Lei de Defesa dos Direitos do Consumidor foi sancionada no Brasil. 2001.

0: Aconteceram os ataques de 11 de setembro nos Estados Unidos. A série de ataques suicidas coordenados matou quase 3 mil pessoas, usando 4 aviões sequestrados por 19 membros da Al-Qaeda. E em 2011 foi inaugurado o Memorial e Museu Nacional do 11 de setembro, no décimo aniversário dos ataques às Torres Gêmeas. Mário Vivan para a tua rádio.
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Tá aí então, relembrando, né? Peter Tosh, Johnny Bigood, aqui no Hoje na História, neste 11 de setembro. Uma ótima noite aí pra você nesta sexta-feira, 17 para as 10. Dezessete para as 11, Gilmar. Caramba, 17 para as 11. 10 só amanhã de manhã, né? Agora já 16 para as 11 da noite desta sexta-feira.

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5: 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Temperatura 14 graus.
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1: Começando então a última hora desta sexta-feira aqui no Tua Essência, paz e bem, obrigado aí pela companhia, um bom final de semana. Vamos em frente na última hora com a nossa seleção musical especial de sexta, começando esse bloco com The Cure.

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1: Muito bem, de volta então para a parte final do Tua Essência nessa finaleira de sexta. Abraço para você mais uma vez. Já já tem a prece, a bênção. Hoje com o Frei Marcelo Carvalho, Frei Marcelo que é vigário na paróquia Cristo Rei em Marau. E abrimos agora o nosso último bloco com Olivia Newton-John e John Travolta.

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Encerramos mais um Tua Essência na Rede Tua Rádio. Obrigado aí pela companhia de você com a gente. E agora tá na hora da prece, da bênção, hoje com a condução do Frei Capuchinho Marcelo Carvalho. Frei Marcelo é vigário da paróquia Cristo Rei em Marau e também é o representante do Serviço de Animação Vocacional na Arquidiocese de Passo Fundo.

Ó Deus da vida, ao finalizarmos este dia, agradecemos sua presença e proteção e pedimos que continue a derramar a força de vossa bênção com todo o vosso amor sobre nosso novo dia que vai se iniciar, sobre todos os nossos enfermos, necessitados de uma prece, sobre aqueles que estão com o seu coração aflito e necessitam de paz, de bem e de luz. Pai querido, nas tuas mãos entregamos todas as pessoas que em ti se confiam e que agora abençoamos em teu nome. Cuida-os, ilumina-os, protege-os, manda teus anjos em forma de pessoas para auxiliar aqueles que mais estão necessitados. Sobre todos, a bênção do Deus amoroso e misericordioso, que é Pai, Filho e Espírito Santo. Amém. Paz e bem.

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5: 11 horas 57 minutos. Temperatura 13 graus.
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Olá, seja muito bem-vindo à madrugada da Rede Tua Rádio neste sábado, começando o final de semana e você ligado aqui nas emissoras que integram a nossa rede, te fazendo companhia com a nossa madrugada até às 5 horas da manhã. Depois do Tua Essência, a madrugada da Rede Tua Rádio chega com música, com a informação e com as mensagens, a reflexão desse novo dia, desse novo fim de semana que se inicia a partir de agora. Mais uma vez, muito obrigado pela tua companhia. Em nome de todos os profissionais que integram a Rede Tua Rádio, obrigado por essa parceria. Paz e bem, bom dia!

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1: Olá, amigos e ouvintes, vamos ter um final de semana novamente frio, não com aquele frio intenso do final de semana, início desta semana, mas as temperaturas vão voltar a diminuir, ou melhor, elas não vão conseguir subir. Nós temos as chuvas, né, que ocorreram entre a quinta e a sexta-feira em grande parte do estado, mas neste sábado agora é um tempo mais firme que predomina devido à entrada de uma massa de ar mais seco. Mas aqui na região da Serra e Campos de Cima da Serra, devido ao relevo, também em proximidade do mar, não se descarta de vez em quando algum chuvisco isolado por aqui. E a temperatura então também não sobe muito. A máxima na tarde deste sábado oscila entre 16 e 17 graus em média. Sensação é de mais frio porque tem um pouco de vento também. E no domingo segue esta mesma condição. Tem a nebulosidade variável por aqui, eventualmente algum chuvisco, principalmente nas áreas mais elevadas aqui da região, e a sensação é de frio. A máxima tarde não deve passar dos 14 a 15 graus por aqui. Com a previsão do tempo, Kátia Valente.
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2: Meia-noite e 13 minutos.
3: Ventos que falam de guerra, profanando a terra com fogo na mão. Carregam, derrubam, assombram, derramam do sangue da desilusão. No semear da fome e ganância, refrescando a ânsia de quem pode mais. Assolando o que vem por diante, deixando um rastro de cinzas pra trás. Eis que a verdade divina, que o amor prega ensina para os filhos seus. É a força jamais derrotada, ungida, lembrada, em nome de Deus.

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Aí a boa música aqui da Rede Tua Rádio. Você que está nessa madrugada, muito obrigado pela companhia, muito obrigado pela audiência. Nós vamos juntos até às 5 horas da manhã com os nossos quadros, com as nossas mensagens, os momentos de reflexão, né? Que a gente dá aquela respirada mais funda, faz aquele momento de espiritualidade sempre presente aqui na Rede Tua Rádio. Bom dia!

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0: Faz um bem enorme estarmos juntos. Muita paz em seu coração. Este breve intervalo quer revitalizar a sua fé. Por isso, pense nisso que vai ser dito. Este pensamento é bem profundo. Alimente sua fé e seus medos morrerão de fome. Alimente sua fé e seus medos morrerão de fome. Não somos muito conhecedores do campo da fé. Sabemos que a fé é importante, mas nem sempre nos dedicamos ao seu cultivo. Sim, a fé necessita ser cultivada. Se faltar a fé, abre-se como que um rombo dentro de nós. E espaço vazio pode ser preenchido com qualquer coisa, inclusive com o medo. A fé é capaz de construir fortaleza na interioridade. Sem fé, o medo passa a ocupar esse espaço. Ter fé não deve ser uma imposição. Quando você sabe o que é a vida e o que quer da vida, a fé não fica em segundo plano. Alimente sua fé e seus medos morrerão de fome.
1: Meia-noite e 39 minutos.

fim de semana chegou e você está aqui na madrugada da Rede Tua Rádio nesse novo dia, neste sábado. Seguimos por aqui com muita música, o espaço da informação e também as mensagens, o momento de reflexão. Como é importante a gente dar aquela paradinha, né? Nem que seja agora de madrugada, mas enfim, você que está aí na audiência, fazer aquele momento de reflexão, né? Aquele momento de pensamento, como é importante essa respirada que damos em alguns momentos do dia. Seguimos por aqui até às 5 horas da manhã te fazendo companhia. Bom dia, um excelente sábado.

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1: O reconhecimento dos aspectos e dos direitos fundamentais da dignidade humana representa um dos capítulos mais significativos da história da humanidade. Essa trajetória, porém, ainda não terminou e deve enfrentar antigas e novas contradições que impedem sua plena realização. Foi o que afirmou o Papa Leão XIV na audiência geral desta quarta-feira, 9 de setembro, realizada na Praça São Pedro, com a presença de milhares de fiéis.
2: Fratelli e sorelle, buongiorno e benvenuti. La Costituzione Conciliare Gaudium et Spes, dedicando il primo capitolo alla dignità della persona umana, sottolinea che essa è base e condizione di quei valori che oggi sono più stimati.
1: Dando continuidade ao ciclo de catequeses dedicado à Constituição Pastoral Gaudium et Spes do Concílio Vaticano II, o pontífice aprofundou o primeiro capítulo do documento, que apresenta a dignidade da pessoa como fundamento dos valores mais apreciados na sociedade. Esses valores, advertiu, não podem perder sua relação com a fonte divina, sob o risco de sofrer as distorções provocadas pela corrupção do coração humano. Ao apresentar a contribuição da Igreja para a compreensão da dignidade humana, Leão XIV retomou um trecho de sua recente encíclica, Magnifica Humanitas.
2: Ogni persona è pensata e voluta da Dio.
1: Cada pessoa constitutivamente feita para a relação é pensada e desejada por Deus para entrar numa história de comunhão com Ele, com os outros e com a criação. A sua dignidade não depende das capacidades que possui, das riquezas ou da função que desempenha, de escolhas certas ou erradas, mas é um dom que precede e a ultrapassa, concedido por Deus como expressão do seu amor que nunca falha.
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3: Uma hora e 14 minutos.

1 hora e 18 minutos.

Aí a boa música da Rede Tua Rádio nessa madrugada, madrugada de um novo dia, né? De um novo dia, que você tenha um excelente dia pela frente. É o desejo de toda a nossa equipe, de todos os profissionais que fazem parte da Rede Tua Rádio. Para você que está nos acompanhando em casa, para você que está trabalhando, fazendo um plantão nessa madrugada, muito obrigado pela companhia, muito obrigado pela audiência. Lembrando que você está sintonizado em uma das emissoras da Rede Tua Rádio. Bom dia!

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1: Eu estou ao seu lado e sou aquele que nunca desacredita dos seus sonhos. Sou eu que às vezes altero o seu itinerário e até atraso os seus horários para evitar acidentes ou encontros desagradáveis. Sim, sou eu que falo ao seu ouvido aquelas inspirações que você acredita que acabou de ter como grande ideia. Sou eu quem te causa aqueles arrepios quando você se aproxima de lugares ou situações que vão te fazer mal. E sou eu quem chora por você quando, com a sua teimosia, insiste em fazer tudo ao contrário só para desafiar o mundo. Quantas noites passei a cabeceira da sua cama, velando por tua saúde, cuidando da tua febre e renovando as tuas energias. Quantos dias eu te segurei para que você não entrasse naquele ônibus, carro e até avião. Quantas ruas escuras eu te guiei em segurança. Olha, nem sei mais, perdi a conta, e isso nem importa. O que realmente importa e o que me deixa triste e preocupado é quando você assume a postura de vítima do mundo. Quando você não acredita na tua capacidade de resolver os problemas, quando você aceita situações como insolúveis, quando você para de lutar e simplesmente reclama de tudo e de todos. Quando você desiste de ser feliz e culpa outra pessoa pela tua infelicidade. Quando você deixa de sorrir e assume que não há motivos para rir. Quando o mundo está repleto de coisas maravilhosas. Quando se esquece até de mim, seu anjo da guarda, aquele que Deus deu a honra de auxiliar nessa missão tão difícil que é viver e progredir. Já que me deixaram falar diretamente com você, gostaria de te lembrar que estou ao seu lado sempre, mesmo quando você acredita estar totalmente só e abandonado. Até nesse momento, eu estou segurando a sua mão. Eu estou consolando o seu coração. Eu estou te olhando. E por te amar demais, fico triste com a tua tristeza. Mas, como eu sei que você nasceu para brilhar, eu agradeço a Deus a oportunidade bendita de te conhecer e poder cuidar de você. Porque você é realmente muito especial. Assinado, seu anjo da guarda.
2: Uma hora e 35 minutos.

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1: 12 de setembro, Dia Nacional da Recreação, Dia Mundial do Crochê e Dia do Urologista. Os aniversariantes do dia? O cantor e compositor Roger, vocalista da banda Ultraje a Rigor.

Os fatos do dia. Em 1894 nasceu o cantor Vicente Celestino. Foi muito famoso na primeira metade do século XX. Ele morreu em 1968, aos 73 anos, em São Paulo.

0: Em 1902, nasceu médico, oficial da Polícia Militar Mineira e político brasileiro, Juscelino Kubitschek, que foi o 21º presidente do Brasil entre 56 e 61. Sua morte ocorreu em 22 de agosto de 1976, aos 73 anos. 1944. Nasceu o cantor, compositor, maestro e produtor musical norte-americano Barry White. Ele morreu em 2003, aos 58 anos. Em 1948, nasceu na cidade de Santiago, no Rio Grande do Sul, o jornalista, dramaturgo e escritor Caio Fernando de Abreu. Ele morreu em 1996, aos 47 anos, em Porto Alegre. Em 1957, morreu aos 56 anos, o escritor brasileiro José Lins do Rego. Foi uma das figuras mais prestigiosas da literatura nacional. Entre suas obras, destacam-se Menino do Engenho e Riacho Doce. 1997.
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0: Morreu aos 37 anos o cantor João Paulo, que integrou com o amigo Daniel a dupla sertaneja João Paulo e Daniel.
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1: Olá, amigos e ouvintes, vamos ter um final de semana novamente frio, não com aquele frio intenso do final de semana, início desta semana, mas as temperaturas vão voltar a diminuir, ou melhor, elas não vão conseguir subir. Nós temos as chuvas, né, que ocorreram entre a quinta e a sexta-feira em grande parte do estado, mas neste sábado agora é um tempo mais firme que predomina devido à entrada de uma massa de ar mais seco. Mas aqui na região da Serra e Campos de Cima da Serra, devido ao relevo, também em proximidade do mar, não se descarta de vez em quando algum chuvisco isolado por aqui. E a temperatura então também não sobe muito. A máxima na tarde deste sábado oscila entre 16 e 17 graus em média. Sensação é de mais frio porque tem um pouco de vento também. E no domingo segue esta mesma condição. Tem a nebulosidade variável por aqui, eventualmente algum chuvisco, principalmente nas áreas mais elevadas aqui da região, e a sensação é de frio. A máxima tarde não deve passar dos 14 a 15 graus por aqui. Com a previsão do tempo, Kátia Valente.
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2: 2 horas e 14 minutos.

0: Ok, eu vou ficando por aqui. Depois dessa música, vou ficando por aqui, Daniel Rodrigues. Porque agora quem chega aqui na nossa madrugada é o Gilmar Ferreira, para te fazer companhia até às 5 horas da manhã, nessa madrugada de sábado. Mais uma vez, obrigado pela parceria, obrigado pela audiência. Um excelente final de semana a você, a sua família, aos seus amigos. Paz e bem e santa alegria.
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1: Neste dia 12 de setembro, temos duas festividades. Primeira delas, Santíssimo Nome de Maria. O nome de Maria é comemorado antes de 1513. Um dos grandes pregadores do nome da Virgem, Nossa Senhora, foi São Bernardino de Sena. E hoje também é dia de São Nilo Monge. Nilo, chamado o Jovem, viveu no sul da Itália. Sua educação foi helênica. Era funcionário público fiscal de impostos do governo de Constantinopla, que então exercia o poder também no sul da Itália. Ficando viúvo, encontrou na solidão a sua vocação monástica, vivendo-a segundo a regra de São Basílio. Retirou-se mais tarde para o Monte Cassino, perto dos beneditinos, que como ele também tinham o lema Ora et labora, reza e trabalha. O seu trabalho e de seus monges foi muito importante no que diz respeito ao trabalhar, pois seu trabalho maior foi a de transcrever os códigos e manuscritos antigos, a fim de salvaguardar a cultura antiga. Nilo realizou diversas viagens aos túmulos dos apóstolos Pedro e Paulo, aproveitando para colecionar códigos e levar livros para a Biblioteca de Roma. Ele nasceu na Turquia em 910 e morreu em 1005, com 95 anos de idade. 12 de setembro, dia do Santíssimo Nome de Maria e também dia de São Nilo Monge.
2: Duas horas e 42 minutos.

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Faz bem para você ligado com a gente aqui na madrugada da Rede Tua Rádio. Sábado, né? Pois é, mais um final de semana. Então, bom sábado para você. Muito obrigado aí pela companhia. Seguimos juntos. Eu sou Gilmar Ferreira e agora sigo com você nessa segunda parte aqui da madrugada da Tua Rádio. Seguimos com mais músicas, daqui a pouquinho o giro pelas principais informações.

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0: o nosso Pai nos ama. Por isso, mais uma vez, meditando e cantando.
1: Quem ama, canta.
0: E quem canta, reza duas vezes.

0: com seu imenso amor.
1: Hoje em dia, luxo mesmo é ostentar saúde mental. O que salva a nossa saúde mental, nosso equilíbrio, a nossa lucidez nesse mundo doido que nos rodeia, é o amor que a gente junta e espalha. Isso sim é a ostentação que se preze. O mundo cresceu, o mundo se conectou, o mundo se encheu de pessoas. Agora somos milhares e milhares que conseguem se comunicar em tempo instantâneo. As notícias se espalham em segundos. Os fatos alcançam um monte de gente. É tudo muito rápido, muito volumoso. Nem dá tempo de digerir tudo isso direito, porque tempo é o que menos temos nessa vida. A tecnologia aumenta as possibilidades de conforto, mas continuamos desconfortáveis. As formas de nos comunicarmos uns com os outros são inúmeras, mas continuamos desconectados afetivamente. Existem variados eletrodomésticos que nos poupam serviços, mas continuamos cansados. As informações estão cada vez mais acessíveis a todos, mas continuamos desinformados. É tanta coisa nova que não conseguimos dar conta do mínimo. O mundo está violento, perigoso, e a maldade toma conta dos noticiários. A competitividade permeia todos os setores da vida, desde o mercado de trabalho até os relacionamentos cotidianos. As obrigações se avolumam e vamos, feito robôs, levando os dias adiante. Robotizamos nossas atividades, robotizamos nossas obrigações e o cumprimento das nossas tarefas. Robotizam-se ações, pensamentos e até sentimentos. A dureza lá de fora, então, se instala aqui dentro de nós. E a gente adoece. A gente adoece por fora, por dentro, adoece os outros, adoecem os ambientes, os pensamentos, os sentimentos, os relacionamentos. Não conseguimos suportar tanta pressão, tanta notícia ruim, tanta falta de contato humano, de olhos nos olhos. Sentimos a falta do ócio. A gente se prende às ostentações virtuais, almejando consumir e comprar e obter conquistas materiais, e a gente se esquece de consumir amor, de conquistar pessoas. É um erro fatal. Não podemos nos esquecer de que serão os sentimentos e os afetos verdadeiros que nos confortarão quando a vida der errado, quando a noite se prolongar e a dor chegar. O que nos salva é o que temos dentro de nós, todo o amor que juntamos e espalhamos por aí, junto a quem nos ama com verdade. É assim que mantemos nossa saúde mental, nosso equilíbrio, nossa lucidez nesse mundo doido que nos rodeia. Isso sim é ostentação que se preze. Até segunda-feira.
2: Três horas e 18 minutos.

Olha, meu amigo, minha amiga, para você ligado aqui na madrugada da Rede Tua Rádio, o valor das coisas não está no tempo que elas duram, mas na intensidade com que acontecem. Por isso, existem momentos inesquecíveis, coisas inexplicáveis e pessoas incomparáveis. Fernando Pessoa.

0: Olá, meu caro, minha cara ouvinte, que alegria falar com você todos os dias, neste momento breve, mas que a gente espera que seja de muito valor para todos. Possamos também comunicar a outros esta palavra, incentivar para que também escutem neste horário. Eu gostaria de falar hoje sobre a cura da decepção com Deus e com a Igreja. Muitas pessoas identificam a decepção com padres, bispos, ministros ou agentes pastorais com a decepção com Deus. Se um padre as decepciona, começam a achar difícil confiar em Deus. Mas a decepção com Deus e a decepção com os homens são coisas muito diferentes. Quando me decepciono com uma pessoa, posso abandonar essa pessoa. Estou decepcionado com esse padre, então acho difícil desenvolver confiança em outros padres. Mas muitas pessoas conseguem distinguir a decepção com um padre de todas as boas experiências que tiveram e têm com outros padres. Aí elas se distanciam desse padre, mas não param de confiar na Igreja, pois confiam em outros padres, permanecem fiéis à Igreja, pois este ou aquele padre, esta ou aquela pessoa responsável pela cura de almas está na Igreja e permanece nela. Um caminho para lidar com a decepção quanto às pessoas envolve a percepção consciente do engano. Enganei-me em relação a essa pessoa. Confiei muitas coisas boas a essa pessoa, mas ela não correspondeu ao que fiz, não fez jus à minha confiança. Aí eu posso afastar-me dessa pessoa, mas não abro mão de minha confiança em Deus. Posso distinguir entre homens e Deus, entre a Igreja e os representantes particulares da Igreja. O que é importante é ver a decepção de uma forma real. Existem muitos casos. Fiquei decepcionado com algumas pessoas, mas não generalizo essa decepção e não a projeto sobre todos os padres e todos os ministros, todas as lideranças de comunidade. Muitos cristãos não podem mais ir à missa quando é celebrada por aquele padre que as decepcionou, mas elas não param de ir à missa. Procuram outras paróquias nas quais se sintam em casa. O padre que decepciona uma pessoa pode roubar-lhe totalmente o seu bem-estar nessa paróquia, na qual por muito tempo essa pessoa sentiu-se em casa, mas ele não pode tirar-lhe a Igreja enquanto pátria. Ainda acho que a Igreja pode oferecer lugares nos quais posso sentir-me em casa. Entretanto, muitos cristãos desistem dessa busca quando não se sentem em casa porque aquela liderança os desgostou. Ficam feridas por aquela situação. Para alguns cristãos, as decepções com lideranças desta ou daquela paróquia acumularam de tal maneira que elas ficaram decepcionadas com a Igreja. Não vem mais nada de bom na Igreja. Tudo nela estaria condenado. Não é este o caminho. Não é assim que se deve pensar. Jesus confiou o tesouro de sua mensagem e seu amor a homens fracos. Todos nós somos fracos, por isso podemos decepcionar. O importante é manter a confiança em Deus, a confiança na Igreja, a confiança na palavra de Deus, que é sempre a mesma e é sempre boa. Pensemos nisso hoje. Um forte abraço. Deus te abençoe e te guarde. Em nome do Pai, do Filho e do Espírito Santo. Amém.
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2: Três horas e 49 minutos.

Paz e bem para você ligado aqui na seleção de sucessos da tua rádio. Uma pitada de otimismo, de esperança na madrugada. Olha, quem cultiva a razão aumenta os seus bens e diminui seus males. Coelho Neto, pense nisso.

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1: Imagine olhar para trás um dia e perceber que você teve coragem suficiente para correr atrás da vida que realmente queria. Que você não ficou apenas imaginando como seria. Você foi, mesmo com medo, mesmo sem garantias, mesmo quando ninguém entendia suas escolhas. Teve dias em que você duvidou, teve planos que deram errado, teve momentos em que pareceu mais fácil desistir e aceitar uma vida confortável, porém distante daquela que você desejava. Mas você continuou, e então um dia vai olhar para trás e perceber que aquela coragem que quase ninguém viu mudou tudo, que os riscos valeram a pena, que os recomeços fizeram sentido, que aquilo que parecia impossível naquela época virou a sua realidade. Talvez a maior felicidade seja justamente essa: olhar para a própria vida e saber que você não se abandonou pelo caminho. Você teve coragem de escolher a vida que queria e deu certo. Pensemos neste novo dia. O Senhor te abençoe e te guarde. O Senhor faça brilhar sobre ti sua face e se compadeça de ti. O Senhor volte para ti o seu rosto e te dê a paz. O Senhor te abençoe, Pai, Filho e Espírito Santo.

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1: 4 horas e 17 minutos.

Reta final da madrugada da Rede Tua Rádio neste sábado, começando o final de semana, e tá na hora do terço, momento que rezamos juntos diariamente, né, aqui na Rede Tua Rádio, nas madrugadas, com muita fé, com muita esperança, unificando a nossa prece, a nossa oração aqui na Tua Rádio.

0: Iniciamos este novo dia com as bênçãos de Deus e proteção de Nossa Senhora, Virgem Maria. Em nome do Pai, do Filho e do Espírito Santo. Amém. Creio
1: em Deus Pai Todo-Poderoso, Criador do céu e da terra, em Jesus Cristo, seu único Filho, nosso Senhor, que foi concebido pelo poder do Espírito Santo, nasceu da Virgem Maria, padeceu sobre Pôncio Pilatos, foi crucificado, morto e sepultado, desceu à mansão dos mortos, ressuscitou o terceiro dia, subiu ao céu, está sentado à direita de Deus Pai Todo-Poderoso, onde há de vir julgar os vivos e os mortos. Creio no Espírito Santo, na Santa Igreja Católica, na comunhão dos santos, na remissão dos pecados, na ressurreição da carne, na vida eterna. Amém.
0: Pai nosso que estais no céu, santificado seja vosso nome. Venha a nós o vosso reino. Seja feita a vossa vontade, assim na terra como no céu.
1: O pão nosso de cada dia nos dai hoje, perdoai as nossas ofensas, assim como nós perdoamos a quem nos tem ofendido. E não nos deixeis cair em tentação, mas livrai-nos do mal. Amém.
0: O anjo do Senhor anunciou a Maria.
1: E ela concebeu do Espírito Santo.
0: Ave Maria, cheia de graça, o Senhor é convosco. Bendita sois vós entre as mulheres, e bendito o fruto do vosso ventre, Jesus.
1: Santa Maria, Mãe de Deus, rogai por nós, pecadores, agora e na hora de nossa morte. Amém.
0: Eis aqui a serva do Senhor.
1: Faça-se em mim segundo a vossa palavra.
0: Ave Maria, cheia de graça, o Senhor é convosco. Bendita sois vós entre as mulheres, e bendito o fruto do vosso ventre, Jesus.
1: Santa Maria, Mãe de Deus, rogai por nós, pecadores, agora e na hora de nossa morte. Amém.
0: O Verbo Divino se fez carne
1: e habitou entre nós.
0: Ave Maria, cheia de graça, o Senhor é convosco. Bendita sois vós entre as mulheres, e bendito o fruto do vosso ventre, Jesus.
1: Santa Maria, Mãe de Deus, rogai por nós, pecadores, agora e na hora de nossa morte. Amém.
0: Glória ao Pai, ao Filho e ao Espírito Santo.
1: Como era no princípio, agora e sempre. Amém.
0: Ó meu bom Jesus,
1: perdoai-nos, livrai-nos do fogo do inferno, levai as almas todas para o céu, e socorrei principalmente as que mais precisarem.
0: Nossa Senhora de Fátima e São Francisco,
1: rogai por nós.
0: E neste sábado, vamos meditar os mistérios gozosos. E neste primeiro mistério gozoso, contemplamos
1: Anunciação do Anjo à Virgem Maria.
0: Pai nosso que estais no céu, santificado seja vosso nome. Venha a nós o vosso reino. Seja feita a vossa vontade, assim na terra como no céu.
1: O pão nosso de cada dia nos dai hoje, perdoai as nossas ofensas, assim como nós perdoamos a quem nos tem ofendido. E não nos deixeis cair em tentação, mas livrai-nos do mal. Amém.
0: Ave Maria, cheia de graça, o Senhor é convosco. Bendita sois vós entre as mulheres, e bendito o fruto do vosso ventre, Jesus.
1: Santa Maria, Mãe de Deus, rogai por nós, pecadores, agora e na hora de nossa morte. Amém.
0: Ave Maria, cheia de graça, o Senhor é convosco. Bendita sois vós entre as mulheres, e bendito o fruto do vosso ventre, Jesus.
1: Santa Maria, Mãe de Deus, rogai por nós, pecadores, agora e na hora de nossa morte. Amém.
0: Ave Maria, cheia de graça, o Senhor é convosco. Bendita sois vós entre as mulheres, e bendito o fruto do vosso ventre, Jesus.
1: Santa Maria, Mãe de Deus, rogai por nós, pecadores, agora e na hora de nossa morte. Amém.
0: Ave Maria, cheia de graça, o Senhor é convosco. Bendita sois vós entre as mulheres, e bendito o fruto do vosso ventre, Jesus.
1: Santa Maria, Mãe de Deus, rogai por nós, pecadores, agora e na hora de nossa morte. Amém.
0: Ave Maria, cheia de graça, o Senhor é convosco. Bendita sois vós entre as mulheres, e bendito o fruto do vosso ventre, Jesus.
1: Santa Maria, Mãe de Deus, rogai por nós, pecadores, agora e na hora de nossa morte. Amém.
0: Ave Maria, cheia de graça, o Senhor é convosco. Bendita sois vós entre as mulheres, e bendito o fruto do vosso ventre, Jesus.
1: Santa Maria, Mãe de Deus, rogai por nós, pecadores, agora e na hora de nossa morte. Amém.
0: Ave Maria, cheia de graça, o Senhor é convosco. Bendita sois vós entre as mulheres, e bendito o fruto do vosso ventre, Jesus.
1: Santa Maria, Mãe de Deus, rogai por nós, pecadores, agora e na hora de nossa morte. Amém.
0: Ave Maria, cheia de graça, o Senhor é convosco. Bendita sois vós entre as mulheres. E bendito o fruto do vosso ventre, Jesus.
1: Santa Maria, Mãe de Deus, rogai por nós, pecadores, agora e na hora de nossa morte. Amém.
0: Ave Maria, cheia de graça, o Senhor é convosco. Bendita sois vós entre as mulheres. E bendito o fruto do vosso ventre, Jesus.
1: Santa Maria, Mãe de Deus, rogai por nós, pecadores, agora e na hora de nossa morte. Amém.
0: Ave Maria, cheia de graça, o Senhor é convosco. Bendita sois vós entre as mulheres. E bendito o fruto do vosso ventre, Jesus.
1: Santa Maria, Mãe de Deus, rogai por nós, pecadores, agora e na hora de nossa morte. Amém.
0: Glória ao Pai, ao Filho e ao Espírito Santo.
1: Como era no princípio, agora e sempre. Amém.
0: Ó meu bom Jesus,
1: perdoai-nos, livrai-nos do fogo do inferno. Elevai as almas todas para o céu e socorrei principalmente as que mais precisarem.
0: Nossa Senhora de Fátima e São Francisco,
1: rogai por nós.
0: No segundo mistério gozoso, contemplamos
1: a visita de Maria à sua prima, Santa Isabel. Pai nosso, que estais no céu, santificado seja o vosso nome. Venha a nós o vosso reino, seja feita a vossa vontade, assim na terra como no céu.
0: O pão nosso de cada dia nos dai hoje. Perdoai as nossas ofensas, assim como nós perdoamos a quem nos tem ofendido. E não nos deixeis cair em tentação, mas livrai-nos do mal. Amém.
1: Ave Maria, cheia de graça, o Senhor é convosco. Bendita sois vós entre as mulheres e bendito é o fruto do vosso ventre, Jesus.
0: Santa Maria, Mãe de Deus, rogai por nós, pecadores, agora e na hora da nossa morte. Amém.
1: Ave Maria, cheia de graça, o Senhor é convosco. Bendita sois vós entre as mulheres e bendito é o fruto do vosso ventre, Jesus.
0: Santa Maria, Mãe de Deus, rogai por nós, pecadores, agora e na hora da nossa morte. Amém.
1: Ave Maria, cheia de graça, o Senhor é convosco. Bendita sois vós entre as mulheres e bendito é o fruto do vosso ventre, Jesus.
0: Santa Maria, Mãe de Deus, rogai por nós, pecadores, agora e na hora da nossa morte. Amém.
1: Ave Maria, cheia de graça, o Senhor é convosco. Bendita sois vós entre as mulheres e bendito é o fruto do vosso ventre, Jesus.
0: Santa Maria, Mãe de Deus, rogai por nós, pecadores, agora e na hora da nossa morte. Amém.
1: Ave Maria, cheia de graça, o Senhor é convosco. Bendita sois vós entre as mulheres e bendito é o fruto do vosso ventre, Jesus.
0: Santa Maria, Mãe de Deus, rogai por nós, pecadores, agora e na hora da nossa morte. Amém.
1: Ave Maria, cheia de graça, o Senhor é convosco. Bendita sois vós entre as mulheres e bendito é o fruto do vosso ventre, Jesus.
0: Santa Maria.

0: Ave Maria, cheia de graça, o Senhor é convosco. Bendita sois vós entre as mulheres e bendito é o fruto do vosso ventre, Jesus.
1: Santa Maria, Mãe de Deus, rogai por nós, pecadores, agora e na hora da nossa morte. Amém.
0: Ave Maria, cheia de graça, o Senhor é convosco. Bendita sois vós entre as mulheres e bendito é o fruto do vosso ventre, Jesus.
1: Santa Maria, Mãe de Deus, rogai por nós, pecadores, agora e na hora da nossa morte. Amém.
0: Glória ao Pai, ao Filho e ao Espírito Santo.
1: Como era no princípio, agora e sempre. Amém.
0: Ó meu bom Jesus, perdoai-nos, livrai-nos do fogo do inferno. Elevai as almas todas para o céu. E socorrei principalmente as que mais precisarem. Nossa Senhora de Fátima e São Francisco,
1: rogai por nós. É no terceiro mistério gozoso, onde contemplamos
0: o nascimento do menino Jesus.
1: Pai nosso que estais no céu, santificado seja vosso nome. Venha a nós o vosso reino. Seja feita a vossa vontade, assim na terra como no céu.
0: O pão nosso de cada dia nos dai hoje, perdoai as nossas ofensas, assim como nós perdoamos a quem nos tem ofendido. E não nos deixeis cair em tentação, mas livrai-nos do mal. Amém.
1: Ave Maria, cheia de graça, o Senhor é convosco. Bendita sois vós entre as mulheres, e bendito o fruto do vosso ventre, Jesus.
0: Santa Maria, Mãe de Deus, rogai por nós, pecadores, agora e na hora de nossa morte. Amém.
1: Ave Maria, cheia de graça, o Senhor é convosco. Bendita sois vós entre as mulheres, e bendito o fruto do vosso ventre, Jesus.
0: Santa Maria, Mãe de Deus, rogai por nós, pecadores, agora e na hora de nossa morte. Amém.
1: Ave Maria, cheia de graça, o Senhor é convosco. Bendita sois vós entre as mulheres, e bendito o fruto do vosso ventre, Jesus.
0: Santa Maria, Mãe de Deus, rogai por nós, pecadores, agora e na hora de nossa morte. Amém.
1: Ave Maria, cheia de graça, o Senhor é convosco. Bendita sois vós entre as mulheres, e bendito o fruto do vosso ventre, Jesus.
0: Santa Maria, Mãe de Deus, rogai por nós, pecadores, agora e na hora de nossa morte. Amém.
1: Ave Maria, cheia de graça, o Senhor é convosco. Bendita sois vós entre as mulheres, e bendito o fruto do vosso ventre, Jesus.
0: Santa Maria, Mãe de Deus, rogai por nós, pecadores, agora e na hora de nossa morte. Amém.
1: Ave Maria, cheia de graça, o Senhor é convosco. Bendita sois vós entre as mulheres, e bendito o fruto do vosso ventre, Jesus.
0: Santa Maria, Mãe de Deus, rogai por nós, pecadores, agora e na hora de nossa morte. Amém.
1: Ave Maria, cheia de graça, o Senhor é convosco. Bendita sois vós entre as mulheres, e bendito o fruto do vosso ventre, Jesus.
0: Santa Maria, Mãe de Deus, rogai por nós, pecadores, agora e na hora de nossa morte. Amém.
1: Ave Maria, cheia de graça, o Senhor é convosco. Bendita sois vós entre as mulheres, e bendito o fruto do vosso ventre, Jesus.
0: Santa Maria, Mãe de Deus, rogai por nós, pecadores, agora e na hora de nossa morte. Amém.
1: Ave Maria, cheia de graça, o Senhor é convosco. Bendita sois vós entre as mulheres, e bendito o fruto do vosso ventre, Jesus.
0: Santa Maria, Mãe de Deus, rogai por nós, pecadores, agora e na hora de nossa morte. Amém.
1: Ave Maria, cheia de graça, o Senhor é convosco. Bendita sois vós entre as mulheres, e bendito o fruto do vosso ventre, Jesus.
0: Santa Maria, Mãe de Deus, rogai por nós, pecadores, agora e na hora de nossa morte. Amém.
1: Glória ao Pai, ao Filho e ao Espírito Santo.
0: Como era no princípio, agora e sempre. Amém.
1: Ó meu bom Jesus,
0: perdoai-nos, livrai-nos do fogo do inferno. Elevai as almas todas para o céu, e socorrei principalmente as que mais precisarem.
1: Nossa Senhora de Fátima e São Francisco,
0: rogai por nós.
1: Quarto mistério gozoso, contemplamos
0: a apresentação de Jesus no templo. Pai nosso que estais no céu, santificado seja o vosso nome. Venha a nós o vosso reino, seja feita a vossa vontade, assim na terra como no céu.
1: O pão nosso de cada dia nos dai hoje, perdoai as nossas ofensas, assim como nós perdoamos a quem nos tem ofendido. E não nos deixeis cair em tentação, mas livrai-nos do mal. Amém.
0: Ave Maria, cheia de graça, o Senhor é convosco. Bendita sois vós entre as mulheres, e bendito é o fruto do vosso ventre, Jesus.
1: Santa Maria, Mãe de Deus, rogai por nós, pecadores,

0: agora e na hora da nossa morte. Amém.
1: Ave Maria, cheia de graça, o Senhor é convosco. Bendita sois vós entre as mulheres e bendito é o fruto do vosso ventre, Jesus.
0: Santa Maria, Mãe de Deus, rogai por nós, pecadores, agora e na hora da nossa morte. Amém.
1: Ave Maria, cheia de graça, o Senhor é convosco. Bendita sois vós entre as mulheres e bendito é o fruto do vosso ventre, Jesus.
0: Santa Maria, Mãe de Deus, rogai por nós, pecadores, agora e na hora da nossa morte. Amém.
1: Ave Maria, cheia de graça, o Senhor é convosco. Bendita sois vós entre as mulheres e bendito é o fruto do vosso ventre, Jesus.
0: Santa Maria, Mãe de Deus, rogai por nós, pecadores, agora e na hora da nossa morte. Amém.
1: Ave Maria, cheia de graça, o Senhor é convosco. Bendita sois vós entre as mulheres e bendito é o fruto do vosso ventre, Jesus.
0: Santa Maria, Mãe de Deus, rogai por nós, pecadores, agora e na hora da nossa morte. Amém.
1: Ave Maria, cheia de graça, o Senhor é convosco. Bendita sois vós entre as mulheres e bendito é o fruto do vosso ventre, Jesus.
0: Santa Maria, Mãe de Deus, rogai por nós, pecadores, agora e na hora de nossa morte. Amém.
1: Ave Maria, cheia de graça, o Senhor é convosco. Bendita sois vós entre as mulheres e bendito é o fruto do vosso ventre, Jesus.
0: Santa Maria, Mãe de Deus, rogai por nós, pecadores, agora e na hora da nossa morte. Amém.
1: Ave Maria, cheia de graça, o Senhor é convosco. Bendita sois vós entre as mulheres e bendito é o fruto do vosso ventre, Jesus.
0: Santa Maria, Mãe de Deus, rogai por nós, pecadores, agora e na hora da nossa morte. Amém.
1: Ave Maria, cheia de graça, o Senhor é convosco. Bendita sois vós entre as mulheres e bendito é o fruto do vosso ventre, Jesus.
0: Santa Maria, Mãe de Deus, rogai por nós, pecadores, agora e na hora da nossa morte. Amém.
1: Ave Maria, cheia de graça, o Senhor é convosco. Bendita sois vós entre as mulheres e bendito é o fruto do vosso ventre, Jesus.
0: Santa Maria, Mãe de Deus, rogai por nós, pecadores, agora e na hora da nossa morte. Amém.
1: Glória ao Pai, ao Filho e ao Espírito Santo.
0: Como era no princípio, agora e sempre. Amém.
1: Ó meu bom Jesus, perdoai-nos, livrai-nos do fogo do inferno, e levai as almas todas para o céu, e socorrei principalmente as que mais precisarem. Nossa Senhora de Fátima e São Francisco,
0: rogai por nós. E no quinto mistério gozoso, contemplamos
1: a perda e o encontro de Jesus.
0: Pai nosso que estais no céu, santificado seja vosso nome. Venha a nós o vosso reino. Seja feita a vossa vontade, assim na terra como no céu.
1: O pão nosso de cada dia nos dai hoje. Perdoai as nossas ofensas, assim como nós perdoamos a quem nos tem ofendido. E não nos deixeis cair em tentação, mas livrai-nos do mal. Amém.
0: Ave Maria, cheia de graça, o Senhor é convosco. Bendita sois vós entre as mulheres e bendito o fruto do vosso ventre, Jesus.
1: Santa Maria, Mãe de Deus, rogai por nós, pecadores, agora e na hora de nossa morte. Amém.
0: Ave Maria, cheia de graça, o Senhor é convosco. Bendita sois vós entre as mulheres e bendito o fruto do vosso ventre, Jesus.
1: Santa Maria, Mãe de Deus, rogai por nós, pecadores, agora e na hora de nossa morte. Amém.
0: Ave Maria, cheia de graça, o Senhor é convosco. Bendita sois vós entre as mulheres e bendito o fruto do vosso ventre, Jesus.
1: Santa Maria, Mãe de Deus, rogai por nós, pecadores, agora e na hora de nossa morte. Amém.
0: Ave Maria, cheia de graça, o Senhor é convosco. Bendita sois vós entre as mulheres e bendito o fruto do vosso ventre, Jesus.
1: Santa Maria, Mãe de Deus, rogai por nós, pecadores, agora e na hora de nossa morte. Amém.
0: Ave Maria, cheia de graça, o Senhor é convosco. Bendita sois vós entre as mulheres e bendito o fruto do vosso ventre, Jesus.
1: Santa Maria, Mãe de Deus, rogai por nós, pecadores, agora e na hora de nossa morte. Amém.
0: Ave Maria, cheia de graça, o Senhor é convosco. Bendita sois vós entre as mulheres e bendito o fruto do vosso ventre, Jesus.
1: Santa Maria, Mãe de Deus, rogai por nós, pecadores, agora e na hora de nossa morte. Amém.
0: Ave Maria, cheia de graça, o Senhor é convosco. Bendita sois vós entre as mulheres e bendito o fruto do vosso ventre, Jesus.
1: Santa Maria, Mãe de Deus, rogai por nós, pecadores, agora e na hora de nossa morte. Amém.
0: Ave Maria, cheia de graça, o Senhor é convosco. Bendita sois vós entre as mulheres. E bendito o fruto do vosso ventre, Jesus.
1: Santa Maria, Mãe de Deus, rogai por nós, pecadores, agora e na hora de nossa morte. Amém.
0: Ave Maria, cheia de graça, o Senhor é convosco. Bendita sois vós entre as mulheres. E bendito o fruto do vosso ventre, Jesus.
1: Santa Maria, Mãe de Deus, rogai por nós, pecadores, agora e na hora de nossa morte. Amém.
0: Ave Maria, cheia de graça, o Senhor é convosco. Bendita sois vós entre as mulheres. E bendito o fruto do vosso ventre, Jesus.
1: Santa Maria, Mãe de Deus, rogai por nós, pecadores, agora e na hora de nossa morte. Amém.
0: Glória ao Pai, ao Filho e ao Espírito Santo.
1: Como era no princípio, agora e sempre. Amém.
0: Ó meu bom Jesus,
1: perdoai-nos, livrai-nos do fogo do inferno. Elevai as almas todas para o céu e socorrei principalmente as que mais precisarem.
0: Nossa Senhora de Fátima e São Francisco,
1: rogai por nós.
0: Infinitas graças vos damos, soberana rainha, pelos benefícios que todos os dias recebemos de vossas mãos liberais. Dignai-vos agora e para sempre tomar-nos debaixo de vosso poderoso amparo, e para mais nos obrigar-nos, vos saudamos com uma salve rainha.
1: Salve rainha, mãe de misericórdia, vida, doçura, esperança nossa, salve. A vós bradamos, degredados filhos de Eva, a vós suspirando, gemendo e chorando neste vale de lágrimas. Eia, pois, advogada nossa, esses vossos olhos misericordiosos a nós volveis. E depois deste desterro, mostrai-nos Jesus, bendito o fruto do vosso ventre. Ó clemente, ó piedosa, ó doce sempre Virgem Maria,
0: rogai por nós, Santa Mãe de Deus,
1: para que sejamos dignos das promessas de Cristo.
0: Juntos rezamos o Santo Terço, que possamos ficar com as bênçãos de Deus e proteção de Nossa Senhora. Em nome do Pai, do Filho e do Espírito Santo. Amém. Paz e bem.
1: Santa alegria.
0: Louvado seja o nosso Senhor Jesus Cristo.
1: Para sempre seja louvado.
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10: 5 horas e 30 segundos. Temperatura 12 graus.

0: Obrigado.
1: 5 horas e 7 minutos. Temperatura 12 graus.

0: 5:18. Temperatura 12 graus.
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0: 5:21. Temperatura 12 graus.

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2: 5 horas e 41 minutos. Temperatura 11 graus.

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A todos o meu bom dia, amanhã de sábado, manhã de 12 de setembro, é o momento da espiritualidade, Rádio Garibaldi. O sábado judaico foi uma conquista de Moisés em favor do povo escravizado. Os israelitas trabalhavam no Egito de sol a sol, todos os dias. O faraó acabou concedendo um dia de descanso. Logo esse dia, além do descanso, apresentou-se como o dia da família e o dia de reverência a Deus. Em breve, o sábado tornou-se uma obsessão. Cristo deixou claro que havia valores maiores que o sábado. Ele ressuscitou Cristo no primeiro dia da semana. A partir daí, os discípulos santificaram esse primeiro dia, o dia do Senhor, o nosso domingo. Amanhã é o 24º domingo do tempo comum, o Evangelho é de Mateus 18:21. Pedro aproximou-se de Jesus e perguntou: Senhor, quantas vezes devo perdoar se meu irmão pecar contra mim? Até 7 vezes. Jesus respondeu: não te digo até 7 vezes, mas até 70 vezes 7. Porque o reino dos céus é como um rei que resolveu acertar as contas com seus empregados. Quando começou o acerto, levaram-lhe um que lhe devia uma enorme quantia. Como o empregado não tivesse com que pagar, o patrão mandou que fosse vendido como escravo junto com a mulher e os filhos e tudo o que possuía, a fim de que pagasse a dívida. O empregado, porém, caiu aos pés do patrão prostrado, suplicava: dá-me um prazo, eu te pagarei tudo. Diante disso, o patrão teve compaixão, soltou o empregado e perdoou a dívida. Ao sair dali, aquele empregado encontrou um dos seus companheiros que lhe devia apenas algumas moedas. Ele o agarrou e começou a sufocá-lo, dizendo: paga o que deves. O companheiro, caindo aos pés, suplicava: dá-me um tempo e eu te pagarei. Mas o empregado não quis saber disso. Saiu e mandou jogá-lo na prisão, até que pagasse toda a dívida. Vendo o que havia acontecido, os outros empregados ficaram muito tristes. Procuraram o patrão e lhe contaram tudo. Então o patrão mandou chamar o empregado e disse: empregado perverso, eu te perdoei toda a dívida, porque tu me suplicaste. Não devias tu também ter compaixão do teu companheiro, como eu tive compaixão de ti? O patrão, indignado, mandou entregar aquele empregado aos torturadores até que pagasse toda a dívida. É assim que meu Pai que está nos céus fará convosco, se cada um não perdoar de coração o seu irmão. Essa é a palavra da salvação, o evangelho desse domingo, 24º domingo do tempo comum.

6:07, manhã de 12 de setembro, manhã de sábado. Tempo continua encoberto. 11 graus é a temperatura nesse momento. Entre os santos festejados nesse fim de semana, contamos com João Crisóstomo. Nasceu em Antioquia, atual Turquia, em 350. Foi bispo de Constantinopla. Diante de sua posição firme, foi exilado duas vezes, mas ele sempre voltava. Foi chamado de Crisóstomo, que significa boca de ouro, pela eloquência dos seus sermões. A frase de hoje: para a humanidade, uma ofensa por vez é apagada com rios de sangue. Para Deus, uma ofensa é superada por apenas uma lágrima. Repetindo: para a humanidade, uma ofensa por vez é apagada com rios de sangue. Para Deus, uma ofensa é superada por uma simples lágrima. É a misericórdia infinita do nosso Deus que nos perdoa sempre. Porém, o perdão é infinito, o tempo não. O tempo acaba quanto antes. Santo Agostinho dizia: Deus perdoa a todos e sempre, mas não garante a ninguém o dia de amanhã. O dia de hoje na história, o que aconteceu ao longo do tempo nessa data 12 de setembro? 1502, quarta viagem de Cristóvão Colombo para a América. Desembarca nas costas da Nicarágua. 1953, Nikita Khrushchev é eleito secretário-geral do PC russo. 1962, John Kennedy anunciou que os americanos irão à Lua, fato que realmente aconteceu em 1969. Em 1902, nasceu Juscelino Kubitschek. E na mesma data, em 1981, inaugurado o Memorial JK em Brasília.

6:13, manhã de 12 de setembro, manhã de sábado, tempo instável, 11 graus é a temperatura neste momento. Amanhã é o segundo, é o 24º domingo do tempo comum e a liturgia nos coloca o tema do perdão, um perdão sem limites. Para os gregos, a vingança era o supremo prazer. No Antigo Testamento, a lei do talião falava olho por olho. Não legitimava a violência, mas apenas proporcional. Se a ofensa, e a vingança devem ser iguais. Se ele te arranca um olho, tu lhe arrancas um olho, não dois. Jesus pede perdoar, não uma, mas 100 vezes. Perdoar 70 vezes 7. Perdoar não é esquecer nem justificar o erro. É fazer a paz, admitir que eu também posso errar. Perdoar é ir em encontro do irmão, dar-lhe uma nova chance. Perdoar é conceder ao outro o direito de ser feliz e, ao mesmo tempo, quando perdoamos, também nós somos felizes. E perdoar é o caminho que nos leva ao Pai. Perdoai-nos assim como nós perdoamos.

Certamente todos os dias nós rezamos o Pai Nosso. E o Pai Nosso tem uma frase a nosso favor, mas também pode ser contra. Nós pedimos a Deus, perdoai-nos assim como nós perdoamos. Se nós não perdoamos, estamos dizendo que Deus faça a mesma coisa conosco. Então, Pai, perdoai-nos assim como nós perdoamos, ou assim como gostaríamos, pelo menos, de perdoar. Que Maria, nossa mãe, esteja conosco nesse fim de semana. Em nome do Pai, do Filho, do Espírito Santo. Amém. A todos um bom dia.

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0: 6:33. Bom dia, gente. Estamos iniciando o Conectado nesta manhã de sábado. Hoje já é 12 de setembro, já quase na metade do mês. Nossa, esse mês passou rápido. E o Conectado vai chegando, trazendo muitas informações num dia novamente de muita umidade, de muita cerração. Lá fora ainda a gente tem uma garoa, mas ontem nos surpreendeu o volume de chuvas, né? Chuva que veio num tempo, em pouco tempo, caiu muita chuva, quase 50 milímetros só pela manhã. É bastante chuva, em alguns momentos até chegou a acumular a água nas ruas por dificuldade de vazão. Em função da chuvarada que deu, duas pancadas fortes que caíram aqui por Garibaldi. E nós vamos ficar nesse tempo assim, João Paulo de Luca, bom dia nesse fim de semana.
1: Pois é, bom dia Denise, bom dia aos amigos ouvintes, um excelente sábado, um excelente final de semana a todos. Infelizmente sim, Denise, parece que sim, né? Não com todo o volume de chuva que nós tivemos ontem, mas com esse dia mais fechado, mais encoberto, mais carrancudo, como a gente brinca, né? Previsão do tempo indica que nós deveremos ter esse tempo encoberto pelo menos aí até entre terça e quarta-feira, né? A gente deve ver o sol novamente só na quarta, pelos modelos que indicam. Claro que talvez uma espiadinha do sol de vez em quando, de leve, mas do tempo limpar mesmo só na quarta-feira. E a gente já percebe um friozinho um pouco maior agora, embora temos 12 graus de temperatura, não chega a ser tão frio, mas temperatura com essa umidade, né, ela cai bastante. Então, negócio é se agasalhar um pouco mais, ficar de olho quem tem problemas aí com a umidade, fica de olho nas casas também, né? Mas o final de semana vai ser mais assim, fechado, cara fechada, tanto hoje como amanhã.
0: E vamos cuidar diante desse tempo dos acidentes, né? Ter muito mais cuidado no trânsito, porque só ontem nós tivemos pelo menos 3 acidentes que foram atendidos aqui pelos bombeiros. Uhum. Nós tivemos um caminhão que acabou tombando na Rota do Sol pela manhã de ontem. Depois nós tivemos, logo depois do meio-dia, um carro que na Rota do Sol saiu da pista e caiu de um barranco. A pessoa acabou se ferindo. E nós tivemos, no início da noite, um acidente aqui na BR-470, envolvendo 2 veículos, um Fiat Mobi e um Corsa, quase no trevo principal de Garibaldi, mas no sentido de quem vinha de Carlos Barbosa para Garibaldi, para Bento, enfim. Uns metros antes acabou acontecendo esta colisão entre esse Fiat Mobi e esse Corsa, que saíram da pista, e o Fiat Mobi, em função em função desse impacto, né, acabou capotando. Duas pessoas acabaram ficando feridas, que estavam nesse Mobi. Uma foi transportada para o Hospital São Pedro de Garibaldi e outra, por estar em situação mais delicada, foi encaminhada para o Hospital Taquini de Bento Gonçalves. Pelas informações que eu recebi hoje pela manhã, não são oficiais, os dois estariam bem, né? Uhum. O rapaz que foi atendido aqui em Garibaldi, inclusive, teria tido alta. Mas são informações extraoficiais que eu tenho nesta manhã. E atender essa ocorrência, o Corpo de Bombeiros de Garibaldi, o SAMU, 3 ambulâncias da CSG e a Polícia Rodoviária Federal. Então, nós tivemos 3 acidentes ontem, em função, talvez, desse tempo, e que se torna, né, a pista mais escorregadia, ou alguma, né, distração, não se sabe o que aconteceu, mas foram diversos acidentes e é preciso a gente ter bastante cuidado, especialmente nessas condições de tempo.
1: Exatamente, uma recomendação sempre que os bombeiros fazem, né? Todo cuidado, ainda mais com a neblina agora, né? Ontem a grande questão era a chuva excessiva, que daí podia gerar o risco de uma aquaplanagem, né, na pista. E hoje a neblina, embora aqui no centro a gente não veja tanto, mas já ao longe eu observo a presença também da neblina. Então, todo cuidado para a gente evitar situações aí de o risco de acidentes e fazer com que os bombeiros trabalhem pouco nesse final de semana.
0: Infelizmente, em Caxias do Sul, nós tivemos na noite de ontem um grave acidente que resultou na morte de um jovem de apenas 21 anos e 3 feridos. Esse acidente aconteceu na RSC 453, a Rota do Sol, mas já no município de Caxias. Foi no quilômetro 146, entre os quebra-molas dos acessos ao São Ciro e ao ponto conhecido popularmente como o Bife, envolvendo uma Mitsubishi L200 Triton e um Chevrolet Corsa Hatch. Com a força do impacto, a caminhonete acabou capotando. E o motorista do Corsa, de 21 anos, ele acabou não resistindo à gravidade dos ferimentos e entrou em óbito. A polícia já identificou esse rapaz, que se chama Yuri Estrada dos Santos, de apenas 21 anos, e que será velado lá em Caxias do Sul e após será cremado. Então, é uma vítima do trânsito, um jovem de apenas 21 anos não resistiu a esse acidente. São os principais destaques na área de segurança que a gente tem a falar nesta manhã. Mas temos outros destaques, como as missas que nós vamos ter, né? Amanhã a gente tem a missa, a tradicional missa dia da Ermida, mas certamente será na matriz, em função de toda esta umidade, 15 para as 4, amanhã dia 13, e por ter esta missa de 15 para as 4, não tem a missa das 18 horas, né, João?
1: Exatamente, o calendário de amanhã, né, das missas na matriz, então é um pouquinho diferente, a missa das 9 horas da manhã, né, essa normal, e então à tarde, ao invés das 18, 15:45, 15 para as 4 da tarde, em função de ser o dia 13, né? Como é tradição sempre, dia 13,

0: 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E parabéns ao CTG Sentinela da Serra por sempre manter viva a nossa tradição gaúcha. E o destaque todo especial neste ano, por a gente ter a primeira prenda regional, a Canandra, né? E o primeiro peão regional também é daqui de Garibaldi, do C, são os representantes do CTG, para nosso orgulho.
1: É a nossa dupla, né? É a nossa dupla que sempre representa muito bem, e dessa vez então com os dois títulos, e buscar o título estadual, né? De prenda e de peão no ano que vem, né? Mas vamos valorizar realmente o trabalho que o nosso CTG tem feito, e essa tradição da Semana Farroupilha, que se tornou ainda mais forte desde que o CTG realizou na Praça da Martini, né? Essa sua concentração já há alguns anos, que o pessoal encontrou este espaço na parceria da prefeitura, construiu o galpão, e desde então tem sido um espaço de encontro, de amigos, de conversas. Muita gente aguarda sempre, né, pela Semana Farroupilha, para almoçar lá no local, para jantar. Muitas empresas, por exemplo, se organizam e num determinado dia o pessoal vai almoçar lá no CTG. Então, neste ano também teremos uma semana cheia, né? Uma semana inteira de oportunidades para o pessoal ir lá e aproveitar as atrações da Semana Farroupilha.
0: É hora de tirar o vestido de prenda e do peão.
1: Você tem vestido de prenda, Denise?
0: Não tenho vestido de prenda.
1: Você não tem vestido de prenda, Denise?
0: Mas me chamou, sabe o que me chamou atenção? Quando estava passando no ontem, tem do Spa Bicho Feliz, como se diz, que eles vendem as roupas usadas, né? O brechó.
1: Brechó.
0: Brechó da Spa Bicho Feliz, e tinha o vestido de prenda bem na vitrine, assim, né? Pra lá no brechó. Então, quem tá precisando, aí tem uma oportunidade de compra, se não saiu ainda, né? Mas ontem me chamou a atenção isso. Mas é bonito, né? É bonito a vestimenta da prenda, a vestimenta do peão. Uma vez a gente via muito o xiripá, né? Que se dizia que era isso. Uma veste.
1: Uhum.
0: Também. Hoje eu já não vejo mais por aí muito. Pelo menos por aqui.
1: Eu, como não faço parte muito do pessoal do CTG, embora admire muito a tradição, não acompanho tanto como é que estão as vestimentas, mas o que eu sei é que tem muita gente que nesse período, muita gente que trabalha com os vestidos, que faz vestidos, que
0: vendem muito.
1: Vendem muito, né? Vendem muito nesse período. Muito bacana. Então, sucesso aí pro pessoal do CTG na Semana Farroupilha. E no próximo domingo, dia 20 de setembro, não amanhã, no outro, né? Que tem o encerramento da Semana Farroupilha, tem a Missa Crioula, que terá transmissão da Rádio Garibaldi, né? Já adiantamos aqui que a Missa Crioula, como sempre, né? Terá transmissão da Rádio Garibaldi pelo Facebook e também pelo 101.5 FM.
0: E amanhã temos também amanhã temos a transmissão pela manhã da festa do bairro Três Lagoas, que a missa acontece no bairro.
1: No bairro, na igreja Nossa Senhora das Graças, lá do bairro Três Lagoas, né? A igreja que completou 18 anos agora, né? A gente recebeu o Adriano Stivaletti ontem aqui nos estúdios, ele contou um pouquinho da história lá do Três Lagoas, que apesar de ser uma comunidade bastante antiga, uma das mais antigas de Garibaldi, né? Por muito tempo não teve a sua igreja, e depois de muito trabalho aí, de muita organização, há 20 anos, em 2006, segundo o Adriano, se conseguiu montar o projeto para a construção da igreja, lá no terreno que pertencia à comunidade, à Mitra, enfim. E em 2 anos se conseguiu erguer a igreja. Bom, você deve ter participado desse processo, deve ter acompanhado também, né? Todo esse processo, Denise, para se chegar na igreja Nossa Senhora das Graças, lá do Três Lagoas, né?
0: Exatamente, fui inclusive festeira.
1: Já foi festeira, Denise, lá?
0: Já.
1: Que legal.
0: Uhum, dei a minha contribuição.
1: Que bom, né?
0: Para isso. 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

0: 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Os jornais não chegaram por aqui, mas a gente pode apresentar os destaques dos jornais digitais, né? Que praticamente são os mesmos. Iniciamos com o jornal Zero Hora. Vamos ver se eu consigo abrir por aqui, enquanto que o João vai buscando o jornal Pioneiro a seguir.
1: Deixa eu abrir o Pioneiro, então. Começando pelo Pioneiro, falando sobre negócios. De consultórios a confeitarias, redes sociais ajudam a impulsionar negócios na Serra. Falando sobre como os negócios presenciais também se juntaram às redes sociais para poder inovar, para buscar inovar. Também fala sobre o salto ventoso em Farroupilha. Chuva eleva a vazão do arroio Salto Ventoso a 600 mil litros por minuto, um recorde na queda d'água. Ontem eu via pelas redes sociais lá do Salto Ventoso e do município de Farroupilha também mostrando isso, né? Um recorde de vazão por minuto ontem no Salto Ventoso devido a toda aquela chuva. Como viver perante o autoritarismo, livro que retrata a França ocupada por nazistas, é lançado neste sábado em Caxias do Sul, livro da historiadora Franciele Becker, que foi minha colega na época da faculdade, e a Fran está lançando esse livro bem bacana lá em Caxias. Operação contra a agiotagem prende 4 em Caxias. Ex-assessor de Petrini atuava na campanha do vereador. E como a união entre veteranos e novos alunos fez ressurgir a banda marcial da Escola Santa Catarina de Caxias após 8 anos. Prestes a completar 30 anos de história, o grupo reuniu 32 componentes e voltou à avenida no desfile de 7 de setembro. Falando sobre o trabalho dessa banda da Escola Santa Catarina em Caxias, que encantou lá em Caxias com o desfile, sendo que nós aqui, né, estamos com 10 bandas, então precisamos sempre valorizar muito esse trabalho que é feito aqui em Garibaldi com todas as nossas bandas, né, Denise?
0: Por isso que o nosso 7 de setembro tem um diferencial, é, né? Verdade. Com tantas bandas, isso é muito legal. Jornal Zero Hora, o Jornal Zero Hora traz praticamente a mesma capa do Pioneiro de ontem, pois é destaque hoje no Jornal Zero Hora o garibaldense, o Romil como que eu vou dizer, a manchete é o cálice da fé, como a Serra preserva a tradição do vinho canônimo. É o Romil, né, que eu falei.
1: Canônico, vinho canônico.
0: Vinho canônico, não,
1: Padre Josimar Romil.
0: Isso, Padre Josimar Romil, então, que ontem foi capa do Pioneiro, hoje ele é capa do Zero Hora. Dona Camila Pitanga celebra maturidade e vive fase intensa na carreira. É o destaque para este final de semana do Zero Hora. E tem também na questão política, escândalo do Master. Embates no Supremo e quebra de sigilo expõe ramificações da rede Vorcaro. Abertura de apurações envolvendo o banqueiro ampliou pressão sobre autoridades citadas. No STF, ministros divergem sob julgamento na terça. Flávio Bolsonaro investigado em inquérito sobre filme. Toffoli é suspeito de manter dinheiro em paraíso fiscal, valor de imóvel para Jacques Wagner era discutido em código, servidores do Banco Central ganhavam mesada e viagens. Meu Deus do céu, esse Vorcaro era um povo, né? Era dinheiro para tudo quanto que é braço do povo. Na capital, Lula afirma que gestão Bolsonaro favoreceu Vorcaro e defende fim da escala 6x1. Presidente candidato à reeleição participou de comício no Largo Clênio Pérez. Mais cedo esteve em Canoas e liberou verba para obra contra enchente. São os principais destaques do Jornal Zero Hora e nos colunistas Matheus Chu, como o banqueiro entrou na intimidade do poder. Rosane de Oliveira, revelações impactam campanha do PL. Paulo Germano, num país sem trégua, uma corte coesa bastaria. Eugênio Esber, país viverá super terça de enorme depuração. São os principais destaques do Zero Hora no dia de hoje.
1: Jornal Correio do Povo, Denise, fala também de política como sua principal manchete. Retirada de sigilo no inquérito do Master, acirra embate entre ministros do STF. Ao longo do dia de ontem, ministros do Supremo trocaram uma série de ofícios sobre o caso Master. Grupo de Vorcaro tinha informações do Ministério Público Federal, da Polícia Federal e até da Interpol, hein? Impressionante como tinha fontes, né, dentro de todos os poderes, o grupo de Daniel Vorcaro. O que pensam os candidatos ao Rio Grande do Sul sobre a crise do Supremo Tribunal Federal? Sábado é ameno no Rio Grande do Sul, com muitas nuvens e chuva fraca isolada, falando sobre previsão do tempo. TSE rejeita por unanimidade candidatura de Pablo Marçal. E também tem os destaques do esporte no Correio do Povo, que a gente vai destacar logo mais por aqui, Denise.
0: Muito bem, então, agora a gente vai ao intervalo, depois, mas antes do intervalo tem o destaque de esporte.
1: Ah, bom.
0: E depois, então, nós temos o horário eleitoral gratuito. Diga aí, João.
1: É, Denise, no esporte, então, hoje é um sábado decisivo para a dupla Grenal, né? Porque hoje nós vamos ter dois confrontos que valem e valem muito, dois confrontos que valem três pontos, ou pode ser jogos de seis pontos, né? Porque o Grêmio enfrenta o Vasco, duas equipes que estão brigando para fugir do rebaixamento, e por outro lado, o Inter pega a Chapecoense, que é a lanterna do campeonato, precisando somar três pontos. Só os três pontos interessam tanto para Inter como para Grêmio. A gente vai falar um pouco mais sobre essa preparação da dupla Grenal hoje. Nós vamos destacar também o Campeonato Municipal de Futebol Amador, que tem rodada neste final de semana, caso, né, as condições do tempo permitam, embora essa chuva aí talvez ela dificulte aí a realização do municipal, mas a princípio, por enquanto, está marcado também, está confirmado o Municipal de Futebol Amador de Garibaldi, rodada que terá jogos no campo do Ginásio Municipal de Esportes e também no campo do bairro São Francisco. Tem informações da Bocha também, rodada do final de semana, que a gente vai destacar, entre outras informações por aqui no espaço de esportes. Deixa eu só, antes do intervalo, só confirmar os jogos que estão previstos na rodada do Municipal de Futebol Amador, né? Caso o tempo permita, nós teremos hoje, teremos amanhã no campo do Ginásio Municipal de Esportes, Quaraí e Internacional de Marcorama, e depois Sentinela e Los Parça. E no bairro São Francisco, Juventude Bola na Rede e Maiorca e Sexta Livre. Aguardemos aí o clima para ver se teremos ou não rodada do municipal. Então, estas e outras informações a gente amplia logo mais no espaço de esportes, Denise, junto com Luiz Henrique Guarnieri e hoje também com Flávio Antônio Balejo.
0: Muito bem, então, agora a gente vai intervalo, depois tem horário eleitoral gratuito. 6:55.
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0: Agora são 7:30 para os íntimos, 7:30, manhã de sábado, manhã do dia 12 de setembro, depois da propaganda eleitoral obrigatória e gratuita. O nosso Conectado está voltando para a sua segunda parte, para trazer até vocês muita informação. 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Vamos de Kátia Valente. É hora de sabermos como fica o tempo. Será que o tempo fica emburrado desse jeito o final de semana inteiro, hein? Kátia Valente.
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2: Olá, amigos e ouvintes. Vamos ter um final de semana novamente frio. Não com aquele frio intenso do final de semana, início desta semana. Mas as temperaturas vão voltar a diminuir. Ou melhor, elas não vão conseguir subir. Nós temos as chuvas, né, que ocorreram entre a quinta e a sexta-feira em grande parte do estado. Mas neste sábado agora é um tempo mais firme que predomina devido à entrada de uma massa de ar mais seco. Mas aqui na região da Serra e Campos de Cima da Serra, devido ao relevo, também em proximidade do mar, não se descarta de vez em quando algum chuvisco isolado por aqui. E a temperatura então também não sobe muito. A máxima na tarde deste sábado oscila entre 16 e 17 graus em média. Sensação é de mais frio porque tem um pouco de vento também. E no domingo segue esta mesma condição. Tem a nebulosidade variável por aqui, eventualmente algum chuvisco, principalmente nas áreas mais elevadas aqui da região, e a sensação é de frio. A máxima à tarde não deve passar dos 14 a 15 graus por aqui. Com a previsão do tempo, Kátia Valente.
0: Obrigado, Kátia, pelas suas informações. Agora, aqui nos estúdios da tua Rádio Gribaldi, 12 graus é a temperatura. 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Agora vamos para as informações locais.
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0: Gente, já está disponível no YouTube da tua Rádio Gribaldi, no Facebook também, o novo episódio do programa Espumante Com, que foi lançado na última quinta-feira. E o convidado do colega Delano Pieta foi Cássius André Fonte, o patrono da Feira do Livro deste ano. Cássius é jornalista formado pela Universidade de Caxias do Sul, sommelier pela FISU e especialista em marketing digital internacional pela ESPM de São Paulo. Durante sua fala, Cássius comenta sobre o que o cativa no jornalismo: a possibilidade de resgatar histórias e preservar memórias. Para ele, contar essas histórias é uma forma de valorizar pessoas, comunidades e acontecimentos que poderiam acabar sendo esquecidos. Ele também reflete sobre a ideia de que escrever um livro seria algo reservado a pessoas privilegiadas ou a quem já possui todas as condições necessárias para isso. A partir disso, destaca a importância de simplesmente tentar e começar, sem esperar pelo momento perfeito ou por ter todos os recursos disponíveis. Cássius é autor dos livros La Nostra Cooperativa, sobre a Cooperativa Vinícola Garibaldi, Um Legado, Muitos Personagens, sobre a Cooperativa Agrícola Cairu, e em 2026 lançou A Ponte de Ferro, a Saga da Reconstrução, que conta a história da reconstrução da Ponte de Ferro em Nova Roma do Sul. Ao falar sobre seu trabalho, reforça que se essas memórias não forem registradas, parte da história pode se perder. Para ele, escrever sobre uma memória é uma forma de preservá-la e mostrar que aquela história importa. Quando alguém se dedica a pesquisar e registrar a história de uma comunidade, também demonstra que aquelas pessoas e experiências têm valor. Por isso, Cassius não se coloca como o dono das histórias que conta, mas como um contador de histórias, alguém que pesquisa, registra e dá espaço para que essas memórias sejam conhecidas. Vamos ouvir um trechinho da fala do Cassius ao colega Delano Piet no Espumântico.
3: Tudo começou um pouco por acaso na questão de escrever alguns livros e eu fui picado por essa mosca, né? Dizem que mosca sequer pica, né? Mas então por esse...
4: A mosca branca.
3: A mosca branca, né? Porque ele traz uma coisa que eu gosto, que é recordar histórias e catar memórias. E ao longo desse tempo eu fui pensando, né? Por que que isso me cativa e por que que isso... Não só mim, né? Um monte de gente gosta disso. E por que talvez poucas pessoas o façam? Talvez por falta de incentivo, por falta de inspiração, pela dificuldade que é, ou por parecer que isso seja algo de outro mundo. Por parecer que um livro, ele é algo que alguém privilegiado consegue escrever, publicar e talvez ir para um segundo, para um terceiro. Tal. E na verdade, não é o privilégio de poder escrever, de saber escrever, porque a gente, acho que a maturidade faz com que a gente entenda que a gente todos os dias precisa aprender alguma coisa diferente. Mas é a dificuldade do processo todo. E quando a gente pensa no custo que isso tem, muitas vezes afasta aquele que gostaria de fazer, não conhece tanto o processo e não tem acesso a recursos para isso. E eu acho que um pouco de coragem precisa ter um pouco de não pensar muito no que isso vai, se vai dar certo ou se não vai dar certo, e tentar e fazer de alguma maneira. Mas principalmente porque eu vejo hoje que se a gente não escrever essas memórias, a gente perde a história. Então, se fosse resumir uma frase, né, o escrever memórias conserva a história, preserva a história. E quando a gente escreve sobre alguma coisa, a gente diz, eu me importo com aquilo. Uhum. E às vezes a memória de uma comunidade, e aí vem essa frase do jornalismo, de fazer jornalismo no lugar que for, ele continua sendo jornalismo. Tu não é menos importante ou mais importante se trabalha no Jornal Nacional ou se trabalha no teu blogzinho, que hoje em dia a gente tem a possibilidade de ter esse. O jornalismo, ele tem a sua essência e ele continua igual. E eu acho que quando a gente busca a memória de uma comunidade como a nossa aqui de Garibaldi e tantas outras aqui da região, além de a gente mostrar que a gente se importa, a gente mostra que isso não é um detalhe. Porque essa trajetória, e a gente está aqui por um motivo. Eu te ouvia hoje falando sobre aqueles pioneiros do rádio aqui no município, né? As aventuras que tiveram que fazer sem nenhum tipo de recurso.
4: No alto-falante.
3: Será que um dia, se a gente vai esperar ter todos os recursos para fazer alguma coisa, será que um dia a gente vai fazer alguma coisa? Porque nem sempre a gente vai ter tudo à disposição. A gente vai ter 100% daquilo que precisa para colocar alguma coisa em prática. E eu acredito que a gente consiga melhorar e colocar num patamar melhor se a gente começar de alguma maneira. E aí a gente descobre, eu sou para isso ou eu não sou para isso. Mas precisa dar um passo inicial, como tudo. Qualquer profissão, a nossa não é diferenciada, talvez apareça mais do que outras, né? Por estar no cotidiano de muita gente. Né? E eu penso que, então, esse convite, ele serve para mim, não para mostrar que eu sou exemplo, não quero servir de exemplo, mas eu quero servir de inspiração de alguém que não era do meio literário, e ainda não me considero do meio literário. Eu quero ser... Eu
4: acho que com 5 livros já dá.
3: Mas eu me vejo mais como um contador de histórias, um buscador de histórias, do que como o dono dessa história. Sabe? Eu sou como jornalista. Nós somos o meio. Por isso que é o meio de comunicação. Nós somos o meio entre o que aconteceu, as memórias, e a possibilidade com que outras pessoas fiquem sabendo disso e não se perca no caminho. Então, como inspiração, sim, porque eu também tive os meus. Se vão render frutos e às vezes a gente fala de frutos, a gente pensa em sucesso, em dinheiro. Não, é gratificação mesmo.
4: Então, o último filho aqui, né?
3: Esse é o mais recente, né?
4: Então, vamos levantar aqui.
3: E aí,
4: já,
3: né?
4: Mostra aqui,
3: então, aqui
4: pro pessoal.
3: É, aqui já.
4: Esse é de uma história incrível. A gente vai falar mais sobre isso aqui na, né, entrevista.
3: Faz 4 anos hoje, no dia que nós estamos gravando isso, 4 de setembro.
4: Verdade.
3: 3 anos hoje que essa ponte caiu.
4: É verdade.
3: Né? E em 132 dias ela estava de pé de novo. Então, eu acho que poder organizar essas histórias e transformar numa obra que perdure por gerações e sirva de inspiração para outros e para mostrar que é possível.

0: hoje já. E a gente não está aproveitando o hoje, o agora, esse momento. E aí eu penso que um
1: dia. A gente
0: dia...
1: acelerou demais.
0: Demais, demais. Tem muitas influências que levam a gente a acelerar. Mas a gente não pode deixar com que isso faça dessa realidade a vida da gente.
2: Aí a participação, então, um trechinho, né, da fala do Cassius ao colega Delano Pieta no Espumante Com, e o episódio completo que vale a pena assistir, ó, tá muito bacana, é uma aula de jornalismo. Você pode acompanhar tanto no Facebook como no YouTube da Rádio Garibaldi. Pega o YouTube esse final de semana, aproveita que o tempo tá fechadinho em casa, assiste lá, bota na televisão, assiste que vale e vale muito a pena. Assim como vale todos os episódios, né, do Espumante Com, esse projeto muito bacana da tua Rádio Garibaldi. 7h42 para Metalúrgica Arruda, tudo em esquadrias, fabricação de pavilhões, trocas de telhas comum e térmicas. 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Nós temos agora intervalo comercial. Na sequência, tem Léo Gusso, que ontem conversou com Luiz Henrique Guarnieri, falou um pouquinho sobre o tempo. Parece que tem frio chegando na semana que vem. Ele vai falar sobre isso. Depois tem informações na área de segurança, tem o dia de hoje na história e muito mais. Fique com a gente. Conectado, volta já.
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4: Sete horas 49 minutos, 7:49. A temperatura está em 12 graus aqui nos estúdios da tua Rádio Garibaldi. 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
4: E o nosso assunto agora é clima. Todas as sextas-feiras tem a previsão do tempo, né? Com Luiz Henrique Guarnieri e Léo Gusso. E ontem o Léo falou com o Luiz sobre diversos temas, né? Essa chuva que ontem caiu de forma volumosa, final de semana também, projetou final de semana, falou sobre frio que está chegando. Vamos ouvir um trechinho da fala de Léo Gusso ao colega Luiz Henrique Guarnieri.
5: Olha só, nós estamos aí com uma intensa massa de ar frio polar que vai ingressar sobre o Rio Grande do Sul, motivada por um ciclone extratropical que está se formando no oceano, mais próximo da costa sul do Rio Grande do Sul, e esse é o motivo porque vai impulsionar gelado novamente para o Rio Grande do Sul. E aqui, a região da Serra, como se sabe, a gente percebe logo isso, né? Primeiro, vai esfriar com muita força nas áreas de fronteira com o Uruguai. Lá, a previsão já começa na segunda-feira, em torno de 2 graus, por aí, já congeados naquelas áreas. E o frio vai aumentando e ao mesmo tempo vai avançando para o centro do estado, vai nos alcançar aqui, principalmente a partir da terça-feira da manhã. Então, entre a terça e a quarta-feira, muito provavelmente vamos ter novamente a formação de geadas aqui na região. E essas geadas e esses frios não vão ser os últimos. Nós estamos com aquilo que a gente vem falando desde o início do ano, com um super quase El Niño, né? Mas é um El Niño muito forte e que proporciona essa variação climática muito acentuada e mudanças muito rápidas e bruscas. Na madrugada passada e ontem também, muito granizo na região das Missões, na região do Planalto Médio, né? Xim, Passo Fundo. E aqui mais próximo, no norte da região da Serra, aqui, entre Nova Prata, depois, mais adiante, aí, Seberê, Nova Bassano, Nova Araçá, todo com chuva de granizo de médio a grande porte, tanto na noite de ontem como na madrugada passada. Nós, graças a Deus, não tivemos granizo. Então, tivemos apenas chuva forte agora pela manhã. Mas isso, essa chuva forte, dessa intensidade, não vai se repetir. Hoje temos chuva, sim. Algum momento de chuvas mais fortes também, ainda é principalmente a partir do meio-dia e até o meio da tarde. Depois ela já começa a diminuir. Agora, Santa Catarina, que é o norte do Rio Grande do Sul, em direção a Santa Catarina e o Paraná, eles estão em alerta máximo, alerta vermelho, com condições de tempo muito severo por lá. Já aconteceram temporais com granizo de grande porte, dois tornados devastadores no Paraná, com muito prejuízo, muito problema, né? Muito transtorno, e granizo para tudo que foi lado. chuvas intensas e altíssimos volumes, né? E olha, para encerrar o caso da chuva, nós vamos ter o mês de setembro muito chuvoso. Se acontecer na prática a projeção de chuvas previstas até o final de setembro, nós podemos fechar o mês de setembro entre 350 a 400 milímetros de chuva aqui na região da Serra.
6: Para o pessoal que não está muito habituado com o termo, Léo, explica para a nossa audiência o que significam 350 milímetros de chuva.
5: Olha, até nós já comentamos sobre esse assunto, mas é bom repetir. 350 milímetros de chuva equivale a 350 litros de água por metro quadrado. Faça uma ideia o que é a quantidade de chuva. E eu falei aqui em algumas das nossas previsões passadas, Luiz, que em 2011, me parece que foi, né? Não, desculpe, em 1982, agora lembrei, setembro de 1982 nós tivemos 350 milímetros.
6: Durante todo o mês?
5: Todo o mês. Tanto que naquele ano, em junho, nós tivemos as enchentes aqui em Garibaldi. Então, veja que tem uma semelhança muito grande com 1982. E essas condições climáticas mais severas vão continuar se estendendo pelo menos até o final do ano. Momentos de chuva forte, para cada 3 dias de calor, vamos ter 4 de chuva e frio. Então veja que a força desse fenômeno meteorológico El Niño que está aí. Não é fácil, não vai ser bom para ninguém.
4: Tá aí, gente, a participação do Léo Gusso em entrevista ao colega Luiz Henrique Guarnieri, previsão completa também no Facebook da tua rádio Garibaldi. E olha que beleza, hein? Foi só o Léo falar e o sol aparecendo aqui, claro, entre nuvens de forma bem tímida, mas um breve lampejo do sol, que o sol sempre traz boas energias pra gente. 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
4: E as informações de segurança com a colega Denise Furlaneto da Campo, infelizmente, para falar de acidente com vítima fatal em Caxias do Sul, Denise.
8: Exatamente, um jovem de 21 anos que perdeu a vida. Na noite de ontem, um grave acidente de trânsito deixou uma pessoa morta na RSC 453, a Rota do Sul em Caxias do Sul. Yuri Estrada dos Santos, de 21 anos, não resistiu aos ferimentos. O corpo será velado na capela mortuária Menino Deus, no bairro Serrano. A cerimônia de despedida está marcada para esse domingo às 11 horas, com posterior encaminhamento ao crematório São José. A colisão aconteceu por volta das 10 da noite de ontem, no quilômetro 146,5 entre os quebra-molas dos acessos ao bairro São Ciro e ao ponto conhecido popularmente como Bife. O acidente envolveu um Mitsubishi L200 Triton e um Chevrolet Corsa hatch. Com a força do impacto, a caminhonete acabou capotando. Na L200 Triton estavam duas pessoas que foram socorridas e encaminhadas para atendimento hospitalar. Já no Corsa estavam 3 ocupantes, o motorista Yuri, de 21 anos, que morreu no local, e um casal que também ficou ferido. A Polícia Rodoviária Estadual e o SAMU atenderam a ocorrência. Os procedimentos periciais também auxiliaram na apuração das circunstâncias e das causas do acidente. Em Bento Gonçalves, houve a captura de 3 foragidos da justiça. Ontem, a Guarda Municipal de Bento Gonçalves realizou a captura de 3 indivíduos que possuem mandados de prisão em aberto. As ocorrências foram registradas em diferentes bairros do município. A primeira ocorrência foi registrada no bairro Progresso, onde um homem de 52 anos foi localizado e identificado. Contra ele havia um mandado de prisão pelos crimes de roubo e homicídio expedido pela primeira vara de execução criminal regional de Caxias. A segunda ocorrência aconteceu no bairro Juventude, onde um homem de 26 anos foi localizado pela equipe da guarda. Ele possuía mandado de prisão pelos crimes de porte ilegal de arma e tráfico de drogas expedido pela primeira vara de execução criminal regional de Caxias. Já no bairro Pomarosa, a guarda realizou a captura de um homem de 42 anos que possuía mandado de prisão civil por dívida de alimentos com débito superior a 43 mil. A ordem judicial foi expedida pela terceira vara da família e sucessões de Caxias. As 3 ocorrências foram apresentadas na delegacia de pronto atendimento, onde foram realizados procedimentos legais. Os indivíduos permaneceram à disposição da justiça. E em Garibaldi nós tivemos acidentes na tarde de ontem. Um acidente de trânsito ocorrido na tarde desta sexta, pouco antes das 16 horas, deixou 2 pessoas feridas na BR-470, na altura do acesso principal a Garibaldi. A colisão envolveu 2 veículos Fiat Mobi e um Corsa que saíram da pista a poucos metros antes do trevo, no sentido Carlos Barbosa Garibaldi. Com impacto, o Mobi capotou. 2 pessoas ficaram feridas e foram encaminhadas para atendimento no Hospital São Pedro. Atenderam a ocorrência o Corpo de Bombeiros de Garibaldi, o SAMU, 3 ambulâncias da CSG e Polícia Rodoviária Federal. E logo após o meio-dia, por volta das 12h45, os bombeiros voluntários de Garibaldi foram acionados para atendimento ao acidente de trânsito na rodovia RSC-453, quilômetro 87. Na chegada da equipe, havia uma saída de pista, resultando em uma pessoa ferida. O paciente foi encaminhado ao hospital para avaliação médica. Equipes da EGR e PRE prestaram apoio no atendimento. Eram essas as informações na área de segurança.
4: Obrigado, Denise, pelas suas informações. 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Vamos saber agora o que marcou o 12 de setembro na história. É hora do Hoje na História.
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10: 12 de setembro, Dia Nacional da Recreação, Dia Mundial do Crochê e Dia do Urologista. Os aniversariantes do dia? O cantor e compositor Roger, vocalista da banda Ultraje a Rigor.

os fatos do dia. Em 1894 nasceu o cantor Vicente Celestino. Foi muito famoso na primeira metade do século XX. Ele morreu em 1968, aos 73 anos, em São Paulo.

1902, nasceu médico, oficial da Polícia Militar Mineira e político brasileiro, Juscelino Kubitschek, que foi o 21º presidente do Brasil entre 56 e 61. Sua morte ocorreu em 22 de agosto de 1976, aos 73 anos. 1944. Nasceu o cantor, compositor, maestro e produtor musical norte-americano Barry White. Ele morreu em 2003, aos 58 anos. Em 1948, nasceu na cidade de Santiago, no Rio Grande do Sul, o jornalista, dramaturgo e escritor Caio Fernando de Abreu. Ele morreu em 1996, aos 47 anos, em Porto Alegre. Em 1957, morreu aos 56 anos, o escritor brasileiro José Lins do Rego. Foi uma das figuras mais prestigiosas da literatura nacional. Entre suas obras, destacam-se Menino do Engenho e Riacho Doce. 1997.

0: 8:08, 12 graus a temperatura, dia de hoje na história, fechando com a música de Barry White, neste sábado 12 de setembro, para o Liquida Inverno da Anamar by Villen, no Boulevard Coração de Garibaldi, Cooperativa Santa Clara, mais de um século de tradição em laticínios e frigorífico. 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Intervalo, o último do nosso programa, depois com os colegas Flávio Antônio Balejo e Luiz Henrique Guarnieri, tem os destaques do esporte.
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0: 8:15, 8:15, é o último bloco do Conectado neste sábado. Voltando, o tempo volta a ficar encoberto, né? No bloco anterior eu falava do sol que deu uma espiadinha e agora o tempo encoberto nesta manhã. 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
0: 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E quem acompanha o Conectado no sábado, sabe que sábado tem esporte com Flávio Antônio Balejo e Luiz Henrique Guarneri. Balejão, bom dia, meu amigo.
2: Bom dia, João Paulo, bom dia, Luiz. É o dia mais esperado por mim, é o sábado. Fico muito feliz no sábado porque eu tô entre os grandes, né? Os conhecedores do esporte.
0: Luiz é um grande, por
2: ande
0: exemplo,
2: com os
0: né?
2: grandes. 1,99, com... né? Ande com os grandes e serás um grande.
0: Filosofando hoje,
3: é uma excelente reflexão.
2: Tomara que abra esse sol.
3: Diga-me com quem andas, eu te direi quem tu és.
0: Para um sábado pela manhã, filosofando, hein?
2: Não, começar bem, né?
0: Que beleza, hein?
2: Sábado pela manhã é especial.
0: Sempre. E tudo bem contigo? Aliás, deixa eu dar um bom dia pro Luiz também, pra, antes de mais nada, Luiz.
2: Pra não ficar enciumado?
3: Não, capaz, não.
0: Capaz.
3: Muito bom dia, João Paulo De Luca, bom dia, Flávio Antônio Balejo. Eu que deveria estar agradecendo por estar em meio a essa mesa.
0: Poxa, que é isso, hein? O que tá acontecendo entre os dois?
2: Lagrimejar.
0: O que tá acontecendo entre os dois aí que tá essa...
2: É muita rasgação de seda, né?
0: Hoje tá. Tô estranhando.
2: Vamos parar com isso aí. Ou tá querendo que eu pague um café pra ele, né?
0: Ah, pode ser. Pode ser.
3: O Flá, na verdade...
2: Ele tá desafiando, aliás, por uma sinuca.
3: Eu ia falar isso agora. Eu quero saber como é que se sai o Balejo na sinuca. Depois a gente vai tirar isso na prova real aqui.
2: O pano é novo da mesa?
3: Como é que eu vou saber?
2: O risco de ser rasgado.
3: Aí tu percebe que o cara, ele tem experiência com esse tipo de coisa.
2: Não,
3: tu acha mesmo que...
2: É que nem o tênis do futsal. Não pode ser o tênis igual aquele do jogador lá do São João, né? Aquele tava muito jogado.
3: Tu acha mesmo que eu vou ter condições de avaliar se a mesa de sinuca tá boa ou tá ruim?
2: Depois a gente... Tu sabe como é que tu faz o teste?
3: Como?
2: Tu pegas, rola uma bola aqui e só fica observando ela. Se ela rolar, o pano não é novo. Porque o novo ele vai segurar.
0: Ele segura.
3: Entendeu? Olha só, cara.
0: Falando em rolar...
3: Isso é ciência pura.
0: Ciência pura. Falando em rolar, Balejão, tu que é o cara da bocha, onde é que a bocha vai rolar esse final de semana?
2: A gurizada tá indo pra Nova Prata. Daqui a pouquinho eu vou trazer os nomes da galera que tá indo pra lá, né? O Gustavão já me passou aí a relação dos atletas, tem do Rio Branco, tem do Araújo e o pessoal tá indo pra Nova Prata pra uma competição de simples, né? Nova Prata.
0: Vai
2: 10 de Garibaldi,
0: Que bacana.
2: Mas aqui em Garibaldi, então, nós temos assim, ontem teve o Municipal, né? E o Rio Branco e o Araújo, estão lá brigando na ponta de cima da tabela. A 11ª rodada foi nesta sexta-feira com os seguintes confrontos. Araújo e Guaratinguetá, 3-0 para a equipe do Araújo, deu de muca. No trio 15-4, simples 15-4 e na dupla 15-7. O Amizade, jogando em casa, 2-1. Em cima do Chácaras, no trio 15-8, na simples 11-15, e o Amizade venceu na dupla 15-10. Integração, jogando em casa, perdeu para a equipe do Rio Branco, 3-0 para a equipe do Rio Branco. O trio 5-15, na simples 4-15 e na dupla 8-15. O Três Lagoas jogando em casa, venceu São Miguel também de muca, 3-0 para a equipe do Três Lagoas. No trio 15-0, na simples 15-5 e na dupla 15-14. O Rio Branco é o líder com 29, o Araújo é segundo com 21, o Chácaras é terceiro com 19, o Três Lagoas aparece na quarta colocação com 18, o Guaratinguetá é quinto com 16, o Integração é sexto com 15, o Amizade é sétimo com 9 e o oitavo colocado aparece o São Miguel com 5 pontos. Os jogos da 12ª rodada, João Paulo e Luiz e ouvintes, do Campeonato Municipal de Equipes, estão programados para sexta-feira, dia 18, às 19h, a bocha rola. Os seguintes confrontos: Integração e Araújo, Três Lagoas e Chácaras, São Miguel e Amizade e Guaratinguetá e Rio Branco. Esse jogo pode ser mudado a data, porque Rio Branco tem um compromisso no final de semana, já começa na sexta, vai no sábado e encerra no domingo em Porto Alegre. Então corre o risco de mudar essa data aí, não aconteça na sexta-feira esse confronto entre a equipe do Rio Branco e esse compromisso pela 12ª rodada. Falando de bocha ainda, então eu trago aqui, né? O Gustavo já nos passou aqui a relação dos jogadores que, os bochófilos que vão estar indo para Nova Prata nesta manhã, para a disputa desse campeonato de simples. Do Chácaras, ele, né? O Gustavo, o Marcinho do Três Lagoas, o Arinei do Amizade, o Joel do São Miguel. Do Araújo vão três: o Gugu, o Gabriel e o Regis. Do Rio Branco, o Aleph, o Diego e o Pepe. Nova Prata, então, nessa competição de simples que acontece nesse final de semana. 10 representantes do município de Garibaldi vão estar participando desta competição, João Paulo.
0: Maravilha. Boa sorte a todos eles.
2: Boa,
0: né?
2: Sorte.
0: E trago o caneco aqui para Garibaldi mais uma vez, né?
2: O que tá meio travado aí é o municipal feminino, né? Nós tivemos um jogo aí durante a semana que passou, no dia 7, inclusive, mas aí teria mais uma outra, um confronto, e parece que está indefinido ainda, então o Gustavo não tem ainda a afirmação de quando acontece essas partidas. Tem que aguardar, né? Teve um jogo, acho que foi do Chácaras, jogando em casa, mas tem um outro que é o Araújo, não sei quem lá, coisa parecida, ou algo que é desse mesmo formato para competição. Mas o feminino, então, se o pessoal, se as mulheres estão achando que o Baleio só fala dos homens aqui, me perdoe, né? Uhum. Mas eu tenho que trazer para elas aqui o que vem lá da Liga Garibaldense de Bocha. Eu não posso inventar.
3: Rodada, é isso aí. Trabalha com informação.
2: E correta, né? É isso aí.
3: Perfeito.
0: Amanhã tem rodada do Municipal do Futebol Amador.
2: Será que sai, João
0: Paulo? Se o tempo permitir. Eu até acho que não, né, Balejo?
2: Pois é, tá meio complicado.
0: Vai ter que parar de chover, não vai poder mais chover, e mesmo assim o campo não seca, né?
2: Porque
0: tá com essa umidade.
2: É muito encharcado, né? A drenagem é complicada. Mas assim, ó, o Municipal de Futebol de Campo.
0: Se sair, Balejo, quais são os jogos?
2: A terceira rodada para amanhã, domingo, então, né? Pelo Grupo A, no campo do Ginásio Municipal de Esportes, iniciando a 13h30, Quaraí Internacional, o teu Internacional, que tá lá em cima na ponta da tabela. E na sequência, às 15h30, pela chave B, jogam Sentinela e Los Parsas. Lá no bairro do São Francisco, no campo do bairro São Francisco, iniciando a 13h30 também, se sair a rodada, se enfrentam Juventude, Bola na Rede. O segundo confronto, às 15h30, Maiorca e Cesta Livre. Vai estar de folga na rodada a equipe do Espartanos. Pelo grupo A, classificação, a liderança é do Internacional de Marco Rama.
0: Viu, Luiz? Esse é um Inter.
2: Olha aí, Inter que vale a pena torcer mesmo. 4 pontos na tabela, né? O Bola na Rede é segundo, com 3. Espartanos é terceiro, com 2. O Quaraí é quarto colocado, com 1 ponto. E o Juventude ainda não pontuou. Vai, Ju, né? Sai dessa situação complicada aí. Pelo grupo B, gente, o líder, o Maiorca, com 3 pontos. Em segundo está o Cesta Livre, também com 3. Em terceiro aparece Sentinela. E em quarto, o Los Parsas, que ainda não pontuaram na tabela de classificação.
3: O que não faz o bairrismo, hoje nós podemos observar na prática o poder do amor de um ser humano pela sua terra natal, porque o Balejo, eu nunca pensei que eu viria alguém dizendo o teu Internacional para João Paulo De Luca e ele concordando com um sorriso no rosto.
2: Mas ele tem.
3: Isso é uma cena maravilhosa.
2: Ele tem essa veia.
3: Não, eu sei.
2: Ele tem essa veia. Ele é gremista, mas o Internacional, quando tu fala. Mas o Internacional de Marco Rama.
3: Não, mas eu sei, eu tô.
2: Entenda bem,
3: eu tenho
2: qualquer Internacional.
3: Não, eu tenho ciência,
2: né,
3: disso.
2: Que mexe com o sentimento do João Paulo. Entendeu?
3: João Paulo De Luca.
0: Bem claro, né?
3: Tu já jogou pelo Internacional de Marco Rama?
0: Claro, foi o clube que me revelou para o futebol.
3: Opa!
0: Fiz toda a minha base, né?
2: Poxa vida.
0: Todas as categorias de base eu fiz no Internacional de Marco Aurélio.
2: Ele teve dois entraves, né? Dois falcões. Ou ele ia pro futsal ou pro campo. Aí ele encontrou o Falcão do futsal. Não se deu muito bem, né? O Falcão.
3: Na verdade,
2: o brilho do João Paulo.
3: O João Paulo de Luca.
2: E o Falcão do campo.
3: O João Paulo de Luca, ele teve dois impeditivos para a carreira dele no esporte profissional: a perna direita e a perna esquerda.
2: É. Não sim. A sincronia não era boa. Gente, tem futsal também, o sub-20, João Paulo. Futsal
0: porque está definido o adversário da ACBF, né?
2: Isto.
0: E essa definição, inclusive, ela veio ontem sem o adversário da CBF jogar, né? Que é o Atlético Piauiense, né? O Atlético Piauiense é o adversário da CBF na semifinal. E por que que ele não jogou? Porque ele estava de folga, assim como a CBF. Esse é um detalhe interessante. Na quinta-feira, no jogo da CBF contra o Traipu, né? Falávamos aí o Delano, olha, a CBF vai ter um dia, vai ter uma vantagem, porque ela vai estar de folga na última rodada, vai estar descansada contra o seu adversário. Só que coincidiu que o adversário da CBF na semifinal acabou sendo justamente o Atlético Piauiense, que estava de folga também nesta última rodada, né? Então são duas equipes que folgaram ontem, que vão descansadas para o jogo hoje. E atenção, torcedor, pro horário, né? 5 horas da tarde hoje. A CBF e Atlético Piauiense, que se classificou ontem graças à derrota do Minas de goleada pro Joinville. Minas perdeu por 5-1, empatou com o Atlético em pontos, mas aí nos critérios o Atlético levou a melhor, teve um saldo mais positivo na comparação que, com a equipe do Minas.
3: Aliás, o Joinville sobrando muito nessa primeira fase da Taça Brasil,
0: né? Nadando de braçadas o Joinville é o grande candidato ao título, né? Não há dúvida disso.
3: Não, hoje no momento, se eu tivesse que escolher, não que isso represente muita coisa, até porque são duas camisas pesadíssimas, dois elencos de qualidade, mas eu acho que até pela importância que a competição tem para a equipe como um todo, eu diria que o Joinville chega mais forte do que a CBF na briga pelo título.
0: Eu acho que isso é certo.
3: Porque se tu for levar em consideração que a CBF já está classificada para a próxima Copa Libertadores, uma derrota na Taça Brasil não seria algo tão prejudicial quanto pro Joinville.
0: Só que aí entra outro detalhe.
3: Não, eu entendo que tem a questão de que a Taça Brasil classifica para a Supercopa do ano que vem, então não necessariamente a Libertadores, que a CBF já se classificou, tem algum peso em cima disso. Só que a partir de agora, o caminho mais simples para a CBF garantir vaga na Copa Libertadores é sendo campeã.
0: Sim. Não, eu ia dizer o seguinte, né? A Taça Brasil vale vaga no Supercopa, que é o caminho para a Libertadores, e é uma obsessão do Joinville, né? Só que o Joinville já está garantido na Supercopa porque ele ganhou a Copa do Brasil.
3: Ah, então tem.
0: Então os dois estão de sangue doce.
3: Sim. Então toda a minha tese aqui cai por terra.
0: Pois é. O Joinville já está garantido. Claro, o Joinville vai querer buscar o título também, né? Da Taça Brasil. Mas a CBF já está na Libertadores e o Joinville já está na Supercopa via Copa do Brasil, que ele ganhou recentemente em cima do Minas, né? Que foi adversário dele nessa primeira fase.
3: E João Paulo, eu realmente não tenho essa informação e não sei se tu tem ela, inclusive, mas como é que fica aquele jogo que a CBF terá ou teria hoje contra o Independente pela Série Ouro?
0: Está confirmado.
2: Confirmado.
0: Confirmadíssimo hoje.
2: Vai com 20,
0: hoje,
2: né?
0: Hoje, às 7 horas da noite, a CBF joga pelo estadual Série Ouro, o estadual adulto, mas obviamente vai ser representada pelo seu sub-20. Hoje, para quem tá em Carlos Barbosa, quiser ir pro Centro Municipal de Eventos Sérgio Luiz Guerra, hoje, às 7 horas da noite, isso, a CBF Independente de Lavras do Sul. Esse jogo, então, hoje às 19 horas.
2: Confirmado.
0: E a CBF joga hoje, então, 5 da tarde, né? Com transmissão da Rádio Garibaldi pela Taça Brasil, a CBF Atlético Piauiense. No Atlético, alguns veteranos importantes, o Dieguinho, aquele ex-Joinville, né? Tá por lá, o Hernani também ex-Joinville, então dois grandes jogadores, e o técnico é o David Hudson, né? Que recentemente passou pelo Cascavel, foi campeão da Liga Nacional de 2022 com o Corinthians, enfim, um belo time. Do outro lado tem Joinville e Traipu que ontem eliminou o Pato, né? Vencendo por 4-2. E a final, se a CBF passar hoje, a final vai ser amanhã, a princípio está marcada para 7 horas da noite. Ah, falei agora há pouco com uma fonte lá da CBF, me passaram que a princípio está marcado para 7 horas, mas essa mesma pessoa me disse, olha, pode ser que mude ainda, né?
3: Se a CBF cai fora, tem jogo de terceiro lugar?
0: A princípio não.
3: Tá.
0: Não tem disputa de terceiro lugar.
3: E tu imagina a situação na cabeça do André Bié, porque ele tá na semifinal e do outro lado da chave ele encontra os dois ex-clubes dele.
0: É verdade, que ele esteve de passagem no ano passado, né?
3: É.
2: Atlético e Traipu. É.
0: Exatamente.
2: E aí uma questão também, porque não, tem algum...
3: Eu falo da CBF. Eu falo do Atlético e da CBF, porque o Traipu é o clube onde ele tá agora.
2: Sim.
0: É, exatamente. Gente, estamos com o nosso tempo quase estourado, então rapidinho, Luiz, esse sábado é decisivo pra dupla Grenal, hein? Gremistas e colorados nervosíssimos, porque hoje muita coisa pode acontecer, hein? Pode-se definir algumas situações e pode até ter um fato inédito, acho que na história da dupla Grenal, que em caso da derrota de ambos, caírem os treinadores das duas equipes ao mesmo tempo, né?
3: E inclusive é uma rodada que pode até terminar com tanto o Internacional quanto o Grêmio dentro da zona de rebaixamento.
0: É verdade.
3: Então é uma situação delicadíssima que se encontra a dupla Grenal. O Grêmio ainda tem aquela pequena vantagem do fator casa, onde enfrenta uma equipe do Vasco da Gama que ainda não se encontrou na temporada, embora esteja entrando um pouco nos trilhos comparado ao que já foi. E o Vasco, que nos últimos dias, João Paulo de Luca, teve negociações intensas pela contratação de Richarlison, que acabou não se concretizando. Ele que é um jogador que há pouco tempo atrás, inclusive, estava no radar da seleção brasileira.
0: Exatamente.
3: E o Grêmio, que é uma equipe que chega com os bastidores em pressão, mas nem perto do que poderia ter sido em caso de resultados de Grenal e até este jogo contra a Chapecoense que o Grêmio venceu, mas vem de uma derrota contra o Vitória no Barradão e precisa se recuperar contra o Vasco na Arena. Grêmio, que se a gente for falar de prováveis escalações... deve vir a campo com o Everton no gol, Diego Caíto na lateral direita, Wallace e Kahneman na zaga, com Pedro Gabriel na lateral esquerda, Noriega, Vila Sante, Nardone e Krovinovic no meio de campo, na frente TT e Carlos Vinícius, o técnico é Luiz Castro. Por outro lado, o Vasco deve vir a campo com Léo Jardim no gol, Paulo Henrique na lateral direita, Cuesta, que não é aquele, e Robert Renan, que é aquele, zaga, e o Cuiabano, que também é aquele, na lateral esquerda. Sosa, Tchê e Thiago Mendes no meio de campo, na frente Andrés Gomes, Facundo Colídio e Bruno Duarte, provável escalação do gigante da colina.
0: Maravilha.
2: João Paulo, rapidinho aqui para o Diego Armani não ficar depois me cobrando, né? Porque nós temos aqui, ó, hoje nós temos o sub-20 do Garibaldi Futsal enfrentando às 5 da tarde a equipe da ADS Ananduva. É a Liga Gaúcha de Futsal. E amanhã, começa pela manhã já atividades, nós teremos o vôlei. Opa. Aqui acontecendo no município, é Municipal de Vôlei.
3: Você vai jogar, iniciando esse nesse ano domingo. Estou ausente do Municipal de Vôlei.
2: Porque na verdade
3: esse ano o meu time, o VWF, não vai jogar a chave masculina.
0: E tu tem amor à camisa, então.
3: Eu tenho amor à camisa.
0: Tu não recebeu sondagens de outras equipes?
3: Não.
0: Não.
2: Então começa nesse domingo.
0: Isso diz muito.
2: E segue depois durante os próximos domingos, né? São 20 equipes que vão participar.
0: 20 equipes?
2: 20 equipes.
0: Maravilha, hein?
2: Muito bom.
0: E o teu Colorado, Luiz?
3: O meu Colorado, que se encontra em uma situação crítica no Campeonato Brasileiro, já dentro da zona de rebaixamento e com uma partida a mais em relação a grande parte dos adversários diretos nesta briga contra o Z4, e que vem de uma eliminação traumática na Copa do Brasil contra o Grêmio, o Internacional, que vem de uma série muito ruim no Campeonato Brasileiro, única equipe que ainda não venceu no pós-Copa do Mundo, e que tem um duelo contra a Lanterna Chapecoense na Arena Condá, que vem inclusive almejando uma recuperação sob o comando do Rafael Lacerda. Então não é um jogo tão simples quanto parece assim na fachada e na vitrine.
0: E as prováveis escalações, então, desse Inter e Chapecoense?
3: Internacional, que deve vir a campo com Matheus Cunha no gol, Bruno Gomes, Mercado, Maripan e Bernabé fazendo a linha defensiva. Lembrando que tanto o Matheus Bahia quanto o Brian Aguirre estão suspensos, com isso o Bernabé deve estar reassumindo a lateral esquerda. Vidiagra, Bruno Henrique, Thiago Maia e Alan Patrick fazem o meio de campo, Vitinho e Carbonero na frente, provável escalação do Pezolano, que está de volta à Casamata Colorada, ele que esteve suspenso no último jogo, o time foi comandado pelo Esteban Conde. A Chapecoense deve ter Anderson no gol, Bruno Matias na direita, Cauã Faria e Eduardo Doma na zaga, com Bruno Pacheco na lateral esquerda. Camilo Reigers, ex-Grêmio, abre o meio de campo, Giovanni Augusto e Maurício Garcês fazem a linha aí de centro, na frente Túlio, Eduardo, Iago Felipe e Marcinho, provável escalação do Rafael Lacerda. Inter e Chapecoense, esse final de semana também tem Juventude, que amanhã recebe o Atlético de São João del Rei na Série B, para tentar se estabelecer cada vez mais na liderança da competição.
0: Maravilha. Obrigado, gurizada.
2: Bom final de semana.
3: Fechou.
0: Luiz Henrique Guarnieri e Flávio Antônio Balejo com os destaques do esporte, fechando o nosso Conectado de hoje, que tem a música italiana para encerrar o nosso programa. Na sequência, você fica com o programa dos sindicatos, tem o Saúde e Bem-Estar, tem a trilha sonora do nosso estúdio aberto, muita coisa bacana. Fique com a gente. Paz e bem.

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5: Olá, gente, bom dia. É sábado. Sábado, mais um final de semana chegando. E é sábado, dia 12, 12 de setembro, já no mês da primavera. Estamos começando o programa do Sindicato dos Trabalhadores Rurais. Tem Garibaldi, Boa Vista do Sul, Coronel Pilar e Carlos Barbosa. E é importante também lembrar que o ITR, estamos no último mês. Últimos dias, pode-se dizer. Quem não fez o ITR ainda, o sindicato está aguardando seus documentos. É isso mesmo. Passe no sindicato, faça o ITR e tenha tranquilidade na sua plantação, na sua produção. 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Conosco está o Luciano Rebelato e também o Ricardo Pascoaloto, que vai falar importante assunto para com os nossos agricultores. Bom dia, Luciano!
6: Muito, muito bom dia a todos que nos ouvem aqui dos nossos municípios, nossos associados, né? Hoje com o retorno do nosso grande amigo aqui, o Roberto Ferrante. Ah, seja bem-vindo, estávamos sentindo a tua falta, Roberto.
5: Mas já estamos de volta aí. Logo, logo também vamos voltar a ligar para os nossos agricultores, mas tudo tem o seu tempo.
6: Isso aí, né? Seja muito bem-vindo de volta aí.
5: Valeu.
6: E tomara que tenha uma recuperação bem rápida, Roberto.
5: É o que nós esperamos. Vamos lá. Muitos assuntos hoje, hein?
6: Isso, hoje temos vários assuntos. Eu acho que o primeiro assunto vai ser o seguro agrícola, né? Já que nós tivemos aí prejuízos nessa semana por causa da geada. E aqui conosco hoje o Ricardo Pascoaloto, né? Que vai nos passar um pouco do panorama de como que foi a geada que aconteceu na semana passada, os granizos que estão acontecendo. Bom dia, Ricardo. Como que está, então, essa situação toda do clima que estamos vivenciando?
7: Bom dia, Luciano. Bom dia, Roberto. Parabéns pela vinda, né?
5: Firme e forte. Calma aí, firme e forte.
7: Aos ouvintes que estão nos escutando hoje de manhã. E, sim, foi muito grave a geada que nós tivemos. Buscamos relato na região de produtores e da seguradora mesmo. Tivemos municípios, bastante municípios atingidos, principalmente os mais fortes foram Caxias do Sul e Flores da Cunha, né? E tivemos também sinais na fronteira, clientes que tiveram uma perda de mais de 50%. Então, para começar, né? Tivemos em setembro ainda, né? Que a gente achava que o inverno fosse ser bom, que o calor já tivesse aqui com a gente, e tem mais frio previsto para semana que vem.
6: Temos mais uma frente fria, né? Segundo o nosso colega, o Léo Gusso, e também demais previsões do tempo, lá pelo dia 15, 16, mais uma frente fria chegando, possibilidade de baixar a temperatura novamente. Acredito que não para gear, né, Ricardo? Mas o episódio de semana passada, mais precisamente do domingo de manhã, ele veio e causou problemas. Vocês têm como seguradora relatos do número de apólices que foram acionadas, aonde foi o maior impacto, se esse impacto ele já pode ser considerado como uma redução de safra, Ricardo?
7: Não, ainda não. A geada, ela tem essa característica. Ela teve um impacto, teve sinais, mas a avaliação ela é feita só a partir de outubro e novembro, onde é feita, onde é medido a perda, né? Que nós tivemos. A seguradora diz que os danos foram de médios para graves. E eu tive umas curiosidades até. Nós aqui em Araripe tivemos pouca geada. Encruzilhada do Sul não teve geada. Quaraí teve geada. Caxias, então, foi uma geada muito estranha.
6: A região dos Campos de Cima, a região de Vacaria, aquela região toda ali onde também existem vinhedos, teve geada. E geada bem forte lá, inclusive as brotações estavam mais adiantadas do que na nossa região, e os relatos ali são de queima total. Nessa região de Flores, até mesmo em visita durante a semana a alguns pontos, se percebe que a uva nessa região ela estava ainda no estágio de engrossamento de gema, iniciando a brotação, porém, essas gemas aí estão secas no galho. Uma situação bem diferente daquela geada que estamos acostumados a ver, onde já está o broto e ele acaba queimando. Queimou a gema grossa no próprio galho. Agora o que está acontecendo é a brotação daquela segunda gema que está ali junto, né? Não se sabe se teremos uva brotando nessa segunda gema, mas eu posso dizer a todos que nos ouvem aqui que teve um episódio, e o episódio foi de tamanho médio nos prejuízos quanto à safra de uva.
7: Isso já pode ser considerado uma redução de safra, né?
6: Isso. A nossa região, Pascoaloto e Ouvintes, ela não teve problema. Bento Gonçalves, Garibaldi, uma parte de Farroupilha, Coronel Pilar, Boa Vista, que nós não tivemos problema. Estava nublado, né? Estava com até um certo chuvisco, então não tivemos prejuízos aqui, salvo algumas situações mais pontuais, que sim, aí teve algumas queimas, mas muito pontualmente. Vamos aguardar então, né, e entender quais que vão ser os prejuízos. Até porque, Ricardo, os danos eles podem vir depois, durante a floração, né, que é a despenca do grão, né, o ralhamento do cacho.
7: Sim. E uma coisa interessante do seguro também, que causa muita controvérsia, muito problema. A geada, ela deixa marcas. A seguradora, ela quer identificar a folha, o broto queimado. A gema, quando está na fase de algodão, ela fica preta dentro. Tem alguns sinais físicos. Mas aqueles locais que não teve sinal de geada, mas o frio foi forte, vai dispensar a uva.
6: Vai despencar, vai ralear o cacho.
7: Vai diminuir a safra. Naqueles locais muito frios vai ter perda de safra também.
6: Isso aí, então, né? Quem teve sinais de geada ou está percebendo danos nos seus vinhedos, acione, né? Fale com a sua seguradora, né? Ou com quem você realizou o seu seguro. Quem tem Proagro da mesma forma, para identificar ou pelo menos para registrar, né, o episódio e depois se buscar daí o seguro em si, né? Mais adiante, quando que se percebe, então, os danos mensuráveis, digamos. Isso. Assim, né? Mas além da geada, né, que nos impactou ali no final de semana, nós tivemos também situações de granizo, não aqui na nossa região, mas para a região de Nova Prata, Nova Bassano. Não é uma região com tanta uva ali, né, já que o assunto aqui é uva, mas teve galpões destelhados, teve problema em lavouras de trigo ali da região. Novamente impactos, né? O El Niño mostrando as suas caras aí, né, Ricardo?
7: 15 dias atrás, em Mato Perso, forrou o chão de pedras, e pedras de todos os tamanhos. Então, a cada chuva, um local vai ser sorteado com granizo, infelizmente. E eu estava vendo que outubro e dezembro vão ser, a partir de outubro até dezembro, vão ser os piores meses do El Niño. Isso já tinha a previsão.
6: Que para a fruticultura são os piores momentos, onde a fruta está muito sensível, os galhos estão muito sensíveis, qualquer granizo vai causar prejuízo.
7: Bom, a apreensão é grande.
6: Frente a isso, Ricardo, frente a isso tudo, a recomendação é que se faça, né, um seguro, ao menos para tentar amenizar ali os prejuízos econômicos, caso tenhamos aí um granizo. Sabemos que teremos muitos episódios, né, o El Niño, ele vem com chuvas acima da média, né, então toda vez que temos uma mudança de chuva, de tempo bom para chuva, teremos episódios aí de temporal, né, de vento, granizo, enfim. É, a tentativa é se prevenir, né, e contratar o seguro, claro que com a sua seguradora de preferência, mas ainda é possível, né, Ricardo?
7: Ainda é possível, sempre lembrando, eu falei até na última vez que estive aqui, né, a seguradora, ela mantém o seguro aberto, mas no momento que ocorrer algum evento de granizo na região, ela bloqueia as vendas no município. Eu acredito que Nova Bassano, que teve o evento de granizo mais grave agora, já não se consiga mais contratar seguro. Então, as seguradoras, elas fazem isso.
6: Elas tentam também se proteger, né, de uma situação de prejuízo.
7: É, eles também têm medo.
6: Seria isso, né, dessa forma. Bom, além, né, claro, dessa, digamos assim, não facilitação na contratação de seguro, por parte do governo também temos notícias não tão boas, Ricardo. Na reunião que aconteceu durante a semana da Comissão da Uva, né, dos sindicatos, já falávamos, né, sobre a falta de recurso para a subvenção, e agora, há pouco, antes de entrarmos aqui no programa, o Ricardo também me alertava aqui sobre a provável falta de recurso para o subsídio dos 40%. Não teremos dinheiro, né, Ricardo?
7: Não teremos dinheiro. Infelizmente, a gente tem que ser realista. E as seguradoras já estão anunciando o envio dos boletos. Então, quem contratou o seguro vai começar a receber os boletos a partir da semana que vem já. Do pêssego, nós já entregamos todos. O pessoal que fez o seguro de pêssego já está com todos os boletos do governo em mãos. A pressão, ela tem que ocorrer, né,
6: está, Luciano? Acontecendo.
7: Está acontecendo. Vamos dizer assim, é um ano de eleição e isso é um argumento para cada um. O sindicato está fazendo a parte, a FETAG está fazendo um trabalho maravilhoso também junto com os sindicatos em Brasília. A gente acompanha a luta, mas a gente viu que o governo, ele não está preocupado em subsidiar a agricultura.
6: Existe uma notícia de que poderiam ser relocados recursos que estariam sobrando do ano passado, né? Será que isso vai acontecer ou será que serão mais promessas?
7: O Proagro é o dinheiro do Proagro.
6: Isso, dinheiro do Proagro.
7: Sempre sobra dinheiro do Proagro. O ano passado, essa sobra do dinheiro foi usada para fazer o projeto no Ceará de assentamentos de sem terra. E esse ano aqui, a FETAG conseguiu mobilizar e fazer entender a necessidade da subvenção para a agricultura familiar da nossa região, para frutas. E existe lá uma intenção de realocar esse dinheiro para a gente. Mas não tem nada oficial. É tudo propostas que foram da FETAG para o Ministério da Agricultura, para o PSR, que é o Programa de Seguro,
6: sim,
7: Rural, mas não tem nada certo.
6: Inclusive, no ano passado, né, já com esse problema, né, de falta de recurso, a FETAG entrou com um pedido de blindagem ao recurso, né, que seria usado para a subvenção do seguro. Sabemos que andou essa proposta, ela aprovou já junto ao Senado, se eu não me engano, e agora ela estaria, então, tramitando para as próximas aprovações. Bom, ainda não é lei, né? Ainda não é uma trava, né, dentro do orçamento para esse recurso. E aí, então, é o que temos hoje, algo em torno de 130, 140 milhões, seria isso, Ricardo, o que temos até então de recurso, frente a R$1 bilhão, que seria o que contemplaria a todos. É algo assim, né? Mais ou menos próximo a esses valores que eu falei.
7: foi separado na LDO em dezembro do ano passado 1,16 bilhão.
6: Que seria o total.
7: Isso.
6: Né?
7: O que acontece é que todos os anos o governo, ele, depois de colocar na lei do orçamento o valor, em março ele determina no Diário Oficial, ele faz o cronograma da distribuição desse dinheiro. Então ele faz o cronograma para saber, ó, tal mês vai entrar tanto, tal mês vou depositar tanto, e assim distribuindo todo o valor prometido. Esse ano aconteceu uma coisa muito estranha mesmo. O governo, ele determinou em março a distribuição de 150 milhões de reais.
6: 150, é o que temos até então.
7: Somente, e ele não colocou no Diário Oficial nenhum outro valor. Então, não vai haver corte de subvenção esse ano, porque o governo não determinou nenhum valor a mais do que os 150 milhões que foram pagos. Existe uma sobra do valor que foi bloqueado e contingenciado, não foi falado ainda de 330 milhões de reais que estão sumidos. Existe esse valor, não está declarado em Diário Oficial, que era para, segundo declarações políticas, para agosto, e nós estamos em setembro e não foi colocado ainda. Então existe isso, mas a gente não tem esperança porque ninguém está comentando esse valor. A questão do bloqueio do valor, deixando ele como verba obrigatória, quer dizer, não pode haver corte, é o projeto da senadora Tereza Cristina,
6: isso. E passou pelo Senado, né?
7: Já teve uma aprovação passada e foi revogada pelo presidente. O presidente não aceitou isso no ano passado. Para ter esse ano já o bloqueio desse valor. Agora que está aprovada pelo Senado, vai para a sanção presidencial. A gente não acredita que ele vai passar esse o bloqueio, esse para tornar
6: isso,
7: ele como
6: seria,
7: obrigatório.
6: Seria uma rúbrica obrigatória todos os anos para com o destino da subvenção do seguro. Uhum. É isso que se está tentando fazer, né? Disponibilizar esse recurso para que ele não seja utilizado para outros fins. Bom, aguardamos, né?
7: Ano eleitoral.
6: Talvez a gente tenha ali uma possibilidade de reversão. Caso aconteça a reversão, Ricardo, é bem importante que se fale aqui, né? Ainda que o agricultor tenha pago os 100%, haverá a possibilidade de reembolso, né? Da parte dos 40% do governo, assim como tivemos alguns casos no ano passado, né? Que o agricultor pagou e depois acabaram sendo contemplados. Mas é importante também dizer que o ano passado, mais da metade, né, Ricardo, acabou ficando sem os 40% de subsídio.
7: Sim, muita gente.
6: Mais da metade.
7: Mas esse projeto da Tereza Cristina, se aprovado e passado pela sanção do presidente, vai ser para o ano que vem.
6: Sim, só vai ser para o ano que vem.
7: Esse ano, o que existe é só... Nem promessa não existe esse ano.
6: Não, porque não tem dinheiro. Não tem dinheiro travado para isso, né?
7: Não tem dinheiro prometido no Diário Oficial. Foi só os 150 milhões que foi em março, então não tem nada prometido, nada comprometido.
6: Isso. Enquanto isso, né, claro que o sindicato, a FETAG, né, todas as representações da agricultura trabalham, forçam, né, para que seja destinado esse recurso. Frente ao El Niño, eu acho que a recomendação é que se tenha pelo menos um seguro básico, né, com, uhum, talvez até com valores um pouco reduzidos, mas que não se deixe de ter o seguro, pois teremos aí episódios de granizo, de temporal, e pode ser que venha a acontecer algum prejuízo na propriedade. Acho que essa é a recomendação, né, Ricardo? Não podemos também ser aqui ingênuos e dizer que estamos protegidos. Não estamos, né?
7: Não. O nosso conselho é o seguinte. Aquele dinheiro que vai ser usado para essa safra, insumos, tratamento, tudo, né? Que vai vindo dinheiro que veio da safra do ano passado ou de algum custeio. Esse é o valor que tem que estar protegido. Então, no mínimo, o valor que vai ser investido nessa safra,
6: isso, mínimo,
7: ele tem que estar no seguro.
6: No mínimo, que nós temos de contas a pagar, né?
7: A pagar, e isso é básico. E uma coisa interessante, o trabalho do sindicato e da FETAG, a gente acompanha, o ouvinte, de repente, o produtor, ele não sabe o que realmente acontece, mas a briga está grande. Agora, não é sozinho que se faz isso, né, certo? Que a representação existe, certo? Mas uma coisa que eu gosto de falar sempre, quando eu falo com alguém sobre eleições também, a gente dificilmente se lembra no deputado que votou.
6: É verdade.
7: Sabe por quê?
6: É verdade.
7: Porque a gente não tem nada o que cobrar. A gente vota por obrigação e sem cobrar uma responsabilidade. Isso que o produtor rural e quem depende da agricultura é que tem agora um motivo para cobrar do seu deputado o voto que vai depositar nele. Então já tem um motivo, e é esta forma que a gente exige, que a gente, como é que a gente é cidadão. A nossa cidadania, ela vem daquilo que a gente luta para conquistar. E nós temos uma briga agora para todo mundo. Não é botar nas costas do sindicato só da FETAC. Todo mundo tem que participar da luta para fazer valer isso. Porque a agricultura, no mundo, ela funciona com a subvenção. Não é um dinheiro que vem para o produtor. É um dinheiro que barateia o alimento na mão de na mesa de todo mundo.
6: É, se trata de segurança alimentar. É um trabalho muito diferente do que a produção de automóveis, por exemplo, né? A gente não pode pensar em permitir que se perca a produção de alimentos. É o básico, né? Então, realmente, o mundo todo subsidia a agricultura para ter comida mais barato, né? O Sim. exemplo é o vinho, né? Que vamos falar novamente do setor. O vinho que está chegando aqui, né? Chega por 30, até menos, reais a garrafa no nosso supermercado. Ele compete diretamente com o nosso vinho, claro, que aí tem tributos, né? Mas vocês percebem que esses 30 reais vindo lá do outro lado do mundo, não é real, né? Ele só chega aqui a esse preço por ter muito subsídio, muito incentivo lá na base, na produção, né? E o vinho ainda é um produto, digamos assim, supérfluo, né? Não seria base, né? Quando a gente fala de feijão e arroz, ou proteínas, né? As carnes, o incentivo deve ser ainda maior, porque se trata de alimento, de segurança alimentar, e tem que ser, digamos assim, barato, tem que chegar barato, mas não nas costas do produtor, né, Ricardo?
7: Sim, e outra coisa, Luciano, o leite. O leite, que foi determinado, agora o governo entendeu e foi aceita a reclamação de dumping que Sim. nós sofremos, da Isso. Argentina e do Uruguai. Eu estava visitando produtores que estavam xingando a Argentina e o Uruguai. Eles estão fazendo o trabalho deles. Eles conseguem produzir mais barato, o governo ajuda eles com subsídios e manda para nós um produto mais barato. E o governo aqui, ele não reconheceu, quer dizer, reconheceu o dumping, isso foi uma coisa mais grave. Reconheceu o dumping e não está tomando nenhuma atitude. Está matando e acabando com uma cadeia produtiva forte que nós temos do leite. Eu tenho muitos produtores pecuaristas que têm gado leiteiro e que estão trabalhando no limite, Luciano. Não pode dar nada errado, senão quebra. E o governo não vai tomar nenhuma atitude, por quê? Qualquer atitude tomada vai ser um impacto na inflação. Então, ele não se preocupa em proteger a cadeia produtiva do leite. Ele se preocupa em não aumentar a inflação.
6: Chega a ser ridículo, né? Se permite que entrem produtos de outros países, enquanto o país, o Brasil, tem produção de alimentos e não se toma cuidado ou não se preserva as pessoas que estão aqui produzindo, né? Se permite a entrada, mas não se cuida dos nossos da nossa casa. Muito engraçado, né, essa visão governamental. E se trabalha muito para fazer com que eles entendam isso e cada vez a gente percebe que é menos ouvido, seja em qualquer setor, da uva, seja do leite, das carnes, dos integrados. O exemplo das carnes, né? Nesses dias nós tivemos a União Europeia bloqueando a entrada da nossa carne, né? A nossa carne, o mel e os ovos, foi num primeiro momento, né? Enquanto isso, o Brasil, portas abertas, podem colocar o que quiserem aqui dentro, que o Brasil não bloqueia nada, não coloca cotas, não protege o nosso produtor. É um oba-oba, né? Aqui fica uma reclamação, né?
7: É muito triste.
6: E não subsidia, né? E não subsidia. Bom, se quer que entre produto barato, se quer que chegue vinho aqui a 30 reais, dê condições aos nossos produtores para que também consigam colocar no supermercado a 30 reais um bom vinho, né? Essa situação deixa a gente muito desagradável. E lembrando que é tributo, né? A maior parte do custo é tributo, é imposto.
7: É tributo.
6: É imposto. Bom, feito aqui o desabafo, a gente diz para vocês que tomem cuidado, né? Não deixem de ter um seguro, ao menos como diz o Ricardo aqui da Pascoaloto Seguros, do que você tomou de custeio, né? Para que em caso de uma situação de prejuízo você consiga ter recurso para pagar a sua dívida, né? E o lucro vamos deixar para o ano que vem, né, Ricardo?
7: Sim.
6: E se estendendo também para quem tem outras frutas, para quem tem galpões de criação de aves, para quem tem estufas. É um ano complicado. Eu diria que vamos tentar dormir um pouco mais tranquilos com o seguro, né? Aí pelo menos a gente está digamos assim, livre de um de perder e ainda ficar devendo. É isso, né?
7: Cada dia que passa é uma angústia menor, né? Porque a gente está esperando o fim da safra e cada dia que passa, assim, passando em branco, sem nenhum problema, é um alívio.
6: É.
7: Mas faltam muitos dias ainda para
6: fim longa. Da safra. A safra é longa, o ano ainda tem bastante tempo. Falando de uva, né? É a colheita, mas para quem tem outras atividades é o ano inteiro. Então, vamos tomar cuidado aí. Bom, feito isso... o assunto da casa, né? O ITR, nós estamos então em plena atividade, né? Realizando os ITRs, o Imposto Territorial Rural. Lembrando que todas as propriedades rurais, sejam sítios, sejam propriedades produtivas, elas têm que fazer então o seu ITR, né? O seu imposto. É importantíssimo que você, quando estiver se deslocando aqui para o sindicato, tenha consigo o CAR, o Cadastro Ambiental Rural. Ele é exigido na hora de fazer a sua renovação do seu ITR e o pagamento do seu tributo. Então, bem importante, você tenha em mãos a matrícula, se for atualizada ou bem próxima de atualizada, o seu ITR antigo, o CAR, o Cadastro Ambiental Rural, e para quem já deixou sua documentação aqui junto ao STR, fazer a retirada para fazer o pagamento do tributo, para evitar aí que vire o mês de setembro e aí você tenha que renovar e também pagar com multa o seu tributo. Então, fica a dica aí, quem já deixou, retire, e quem não fez ainda, venha até o sindicato, que é o local onde você estará mais seguro quanto à sua declaração. Quanto ao milho troca-troca, já está disponível aqui no sindicato, aproveite a sua vinda para fazer o seu ITR, já retire o seu milho, quase todas as variedades, não quase, todas as variedades já estão à disposição de você aqui no sindicato. Lembrando também que dia 17 agora de setembro nós teremos um encontro de jovens realizado aqui na Associação dos Motoristas, né, da manhã até à tarde, contatos com o sindicato aqui ou com os nossos diretores, né, todas as comunidades têm um diretor, para se você quiser participar, é livre, é aberta, a adesão é gratuita. No dia 17, a parte da manhã, teremos palestras, na parte da tarde teremos uma parte mais técnicas, com máquinas, com agroindústrias, com novas tecnologias aí para você jovem. Mas nós teremos aí mais uma semana, os nossos diretores vão fazer contato convidando vocês todos para participarem. Mas dia 17 aí, quem nos ouve e quiser participar, já reserve a data, faça um contato somente para o agendamento. Feito isso, Ricardo, estamos nos encaminhando para o final. Mais algum recado, alguma novidade?
7: Não, só um agradecimento de novo, Luciano, pela essa oportunidade para falar com o pessoal, explicar mais um pouco do que está acontecendo. E fica meu abraço.
6: A todos. Deixamos, então, um grande abraço, assim como o Ricardo falou, a todos que nos ouvem. Vamos aguardar não ter necessidade de acionar o nosso seguro. Contamos aí com a colaboração do São Pedro, né, que não permita que aconteçam prejuízos por intempéries, e ficamos até a semana que vem aí com todos vocês bem.
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28: Olá, passamos a apresentar o Saúde e Bem-Estar deste mês de setembro. Setembro, mês da pátria, setembro, o mês das tradições, mas também é o mês de se falar da saúde mental. É o setembro amarelo que existe para lembrar que a saúde mental é fundamental. Meu convidado é o psiquiatra Matheus Reck. Matheus, muito obrigada por nos atender e estar aqui falar desse mês. Bonito, né? Bonito porque a gente tem isso que a gente falou da pátria, do patriotismo, mas na saúde a gente precisa falar um pouco mais e conscientizar as pessoas que estão em sofrimento para buscarem ajuda.
30: Isso mesmo, muito obrigado pelo convite. É um mês de conscientização da prevenção do suicídio, um mês em que as coisas florescem, né? As flores... As pessoas ficam mais animadas pela mudança do clima, que vai deixando de ser tão frio assim, mas também é um momento para a gente fazer uma reflexão sobre o sentido da vida, sobre as razões que fazem a gente ficar sem esperança, para mudar a capacidade de entender os problemas que a gente enfrenta, para poder investir na vida e não desistir dela.
28: Que legal, né? A vida é mais importante. A vida é tudo. Todo dia o sol aparece. Como você disse, agora nós vamos ter uma estação tão linda, mas algumas pessoas acordam sempre com um sofrimento. E esse sofrimento, às vezes, elas não conseguem sair daqueles pensamentos ruins, né? E o que, que elas podem fazer? Ou quem está próximo delas, que seriam as redes de apoio, como que elas podem auxiliar? Talvez simplesmente perguntando como você está, que às vezes a gente passa o dia e não tem um colega do lado e percebe que ele não está bem e não pergunta?
30: Sim, a campanha desse ano, 2026, justamente é essa, é escutar e estar presente. Então, ter com quem conversar e sentir que a pessoa está aberta a escutar plenamente. Muitas vezes a gente escuta alguém e responde algo muito superficial ou nem quer escutar a resposta quando faz uma pergunta como uma pergunta social, semelhante a será que vai chover, né? Essas conversas de elevador que a gente fala, né? Então, conversar, escutar, estar presente representa a gente genuinamente estar aberto a compreender o sofrimento do outro e poder auxiliá-lo. Auxiliar não significa resolver o problema, é poder conduzi-lo para pessoas que podem ajudar. E nem sempre as soluções elas são encontradas imediatamente. Muitas vezes elas vão precisar de tempo para se pensar em soluções, né? E é esse tempo que a gente entende como fundamental para o indivíduo não desistir, para encontrar uma razão de viver, para ficar motivado com os aspectos bons. O indivíduo que adoece, né, que adoece, ele perde a sua capacidade plena de encontrar soluções. Existem distorções cognitivas provocadas pelo transtorno mental, pela doença, pelo sofrimento. Alguém está com dor, normalmente vai responder rapidamente sem fazer uma grande reflexão. Se alguém está com raiva, da mesma forma, não vai pensar com maior capacidade de associar informações, de buscar experiências para poder encontrar uma resposta. Está com raiva, vai responder de forma imediata. Então, quem a gente deve buscar? A gente deve buscar quem está por perto, quem está mais perto. A família, os amigos. Mas se a gente se depara com uma condição em que a gente vê que a família e os amigos também estão adoecidos, ou algumas vezes estão exaustos porque se sentem incapazes de nos ajudar, a gente deve, em uma instância acima, buscar um serviço de saúde, né? Buscar um médico, uma enfermeira, um psicólogo, para poder receber um tratamento adequado. Uma vez que a gente entende que as condições que levam ao suicídio, elas estão muito vinculadas aos transtornos mentais, às doenças, aos problemas de saúde. 97% das mortes pelo suicídio estão associadas a indivíduos com algum transtorno mental. Então, quer dizer que a maioria deles estão doentes quando cometem o suicídio e que, de alguma forma, foram incapazes de receber ajuda. O nosso papel no mês de setembro, como todo ano, mas esse mês em especial, é de conscientizar a população de que devem sim buscar ajuda e que não devem negligenciar o sofrimento, porque o sofrimento, quando ele se mantém, impede da gente ter melhores respostas às nossas exigências da vida.
28: E que sinais que essa pessoa dá, né? É um sofrimento persistente, em que ela demonstra, ela não tem mais alguns sentidos, ela não sente mais alguns prazeres da vida?
30: O prazer é uma condição que nos deixa ligado ao presente e nos faz também buscar satisfação no dia a dia. Então, o prazer é uma condição que faz o presente estar valendo a pena. Então, quem não sente prazer, em geral, vive de uma maneira como se não existisse amanhã, como se não existisse graça. Então, ampliar a capacidade de ter prazer pode ajudar o indivíduo a não desistir da vida. Então, um indivíduo que não demonstra interesse por nada ou que tinha interesse e deixa de ter interesse são sinais que nos alertam de que esse indivíduo esteja, talvez, com uma condição de saúde, um agravo que pode ser um problema que pode levar ao desfecho da morte pelo suicídio. Então, isolamento social, a pessoa ficar só sozinha, não querer conversar com ninguém, isso pode ser um sinal de que estar com outro é desagradável, que traz sofrimento, que as demandas da interação social são desagradáveis, que a exaustão pode levar também a essa condição de isolamento. Então, muitas vezes, a exaustão física leva à exaustão cognitiva, emocional. O indivíduo que não descansa, que não tem lazer, ele muitas vezes começa perdendo o encanto, o interesse pelo que antes lhe dava agrado, lhe alegrava. O trabalho, em exagero, pode levar a isso também. Então, alguém que trabalha muito e que nunca tem lazer, que nunca brinca, são sinais de que esse indivíduo possa estar, sim, tendo pouca satisfação na vida e é um sinal, talvez, de adoecimento, que tem que ser esclarecido.
28: E a gente não precisa ser um técnico, né? A gente não precisa ser um psicólogo, um psiquiatra, para oferecer ajuda, para conversar com essa pessoa e sentir o que ela está tendo, né?
30: Isso mesmo. A gente sempre tem uma ideia de que um psicólogo, ou um psiquiatra, ou um médico que fez alguma formação em saúde mental vai ter uma fórmula mágica que um simples discurso vai transformar o indivíduo. Isso não é verdade, né? O atendimento psicoterápico, o atendimento médico por um psiquiatra, eles auxiliam o indivíduo a se recuperar. Mas a gente tem uma condição maior, que é a existência humana, e que conversando com os amigos, às vezes com as pessoas mais experientes, a gente vai aprendendo de que gestos simples vão trazendo bem-estar e conforto. Por exemplo, uma caminhada, né? Conversar com alguém e alguém dizer, olha, vamos caminhar, vamos passear um pouquinho. Às vezes, os momentos de silêncio caminhando, eles fazem a gente se dar conta de o quanto é grandioso estar vivo. uma prática de um esporte, observando de maneira racional, parece ser algo tolo, né? Chutar uma bola, ficar pulando, ficar correndo, né? Parece algo que não faria muito sentido, né? Mas enquanto o indivíduo pratica essas atividades físicas, sente o coração batendo diferente, respira de um jeito diferente, se dá conta de o quanto o seu corpo interage com o ambiente de uma forma satisfatória. E isso traz prazer. Então, conversar com alguém que está próximo pode trazer um entendimento de que algumas ações simples, que antes não eram, digamos assim, vistas como sendo significativas, passam a ser. Né? Uma roda de amigos para tomar o chimarrão, né? Fazer um jantar, né? Dedicar-se a alguma atividade manual, muitas vezes grupos de mulheres que se reúnem para fazer alguma coisa juntas, isso ajuda muito.
28: E outro ponto importante, me parece, da prevenção é não esperar que o sofrimento chegue naquele limite extremo, né? De como a gente usa no ditado popular, chegar no fundo do poço para buscar um atendimento especializado.
30: Isso. Quando a gente tem, né, uma condição de sofrimento, a gente observa os prejuízos desse sofrimento. Então, os prejuízos eles podem ser da atenção, do sono. Né? A pessoa está acordando antes e não consegue voltar a dormir, acorda muito durante a noite, vai dormir muito tarde, durante o dia está sempre cansada, sem energia. Esses sinais, que podem parecer simplesmente de um desgaste físico pelo trabalho, às vezes podem ser sinais de uma depressão que está surgindo. Então, quando se depara com algo que dura por mais do que 2 semanas, é um sinal de que a gente possa precisar de ajuda. Então, olha, ficar cansado num dia, 2, é normal. Agora estou há 1 mês cansado, todos os dias, sem energia, sem disposição, eu devo buscar uma ajuda. Isso pode ser uma condição orgânica, por exemplo, uma doença clínica, como um hipotireoidismo, um diabetes, né? Ou uma insuficiência cardíaca para o idoso, né? Mas também pode ser uma condição de um transtorno depressivo, um transtorno de ansiedade. Revisar os hábitos é muito importante, porque existe uma cultura de consumo de alimentos que podem atrapalhar a nossa higiene do sono. No inverno, no frio, é bem comum a gente consumir uma quantidade maior de chimarrão, de café. No final do dia, fazer uso dessas substâncias. Essas substâncias podem atrapalhar o sono. Então, muitas vezes, a observação sobre os hábitos de vida permite também algumas mudanças simples. Vão exigir esforço? Vão. Às vezes a pessoa diz, olha, o único momento que eu tenho para preparar um jantar legal, para comer uma refeição mais adequada, é à noite. Mas daí talvez o volume do alimento consumido é exagerado. Então, olha, vou preparar um alimento mais elaborado, mas vou consumir menos, vou evitar de tomar estimulantes, consumir estimulantes. Uso de substâncias, né? Bebida alcoólica, né? Bebida alcoólica atrapalha muito a nossa capacidade de pensar. Então, assim, se torna muito culturalmente aceito as pessoas consumirem bebida alcoólica. Mas quando a gente bebe, a gente tem uma tomada de decisão também limitada. A gente tem uma distorção cognitiva por conta do uso de uma substância. Pode ser o álcool também, pode ser drogas ilícitas, né? Mas o álcool, a gente vê isso de uma forma mais frequente na população. Então, quando alguém faz uso de uma bebida alcoólica, por exemplo, ela pode ficar com mais ansiedade, ou ela pode ficar com menos prazer nas atividades nos dias que se sucedem. Então, é importante que a pessoa busque ajuda quando reconhece que está tendo dificuldade de interromper esses hábitos. E essa ajuda pode ser por um médico, pode ser por uma enfermeira, pode ser por um psicólogo, pode ser por uma assistente social, mas também pode ser por um professor, pode ser por um educador físico, pode ser por alguém que a pessoa conviva, que tenha uma visão da saúde um pouco mais ampla.
28: Tem aquela questão de estigma, ai, tomar antidepressivo. Mas se precisa, é melhor, né, fazer uso e ter todo esse acompanhamento. Não quer dizer que eu vou tomar um antidepressivo que seja para a vida toda, né?
30: Isso mesmo. As pessoas têm uma ideia de que o antidepressivo vai causar dependência. Os antidepressivos não causam dependência. Os psicofármacos que causam dependência, eles vêm com uma tarja preta. Uhum. E os antidepressivos vêm com uma tarja vermelha. Então, os antidepressivos, eles não causam dependência. Eles têm que ser prescritos por alguém médico e que entenda o aumento da dose e qual é a condição que exige determinado tratamento. Os antidepressivos, eles fazem com que a pessoa se sinta bem por mais tempo. Ele não faz uma mágica absurda. Então, as pessoas, às vezes, acabam entendendo que a medicação vai resolver tudo. Às vezes, elas têm que se dar conta que elas devem incluir, além do uso dos antidepressivos ou das medicações prescritas, mudanças nas suas relações, nas suas rotinas, muitas vezes em aspectos de o trabalho, como, por exemplo, o convívio entre os colegas, relação com os chefes ou com os colegas de trabalho, nas relações conjugais, de poder terem diálogos para poder combinarem que certos comportamentos não favorecem o apoio mútuo, mas sim a raiva, e isso pode gerar, muitas vezes, algo que é uma revolta, uma impulsividade. Então, é essencial que as pessoas entendam que os antidepressivos, eles não causam dependência, mas eles devem ser prescritos por médicos, que o uso da medicação e o tempo de uso da medicação vai depender da recorrência desses sintomas, da intensidade dos problemas de saúde de cada indivíduo. Por exemplo, alguém que tem mais do que 5 episódios depressivos ao longo da vida, e são episódios graves, ou com tentativas de suicídio, muitas vezes vão precisar usar um antidepressivo pela vida inteira, quando a condição que esses indivíduos apresentam é um transtorno depressivo recorrente, por exemplo. Agora, se o indivíduo tem um transtorno depressivo, até 3 episódios, leves a moderados, muitas vezes a gente pode reduzir a dose da medicação e retirar sob a supervisão médica, depois de um período de 2 anos em remissão dos sintomas. Então, não existe também algo de que, eu estou bem, então agora eu posso interromper o tratamento.
28: Porque, aí vem o efeito rebote, né?
30: Isso mesmo, a interrupção pode levar à recaída dos sintomas. Então, tu vai precisar de um tempo e com uma dose menor sendo reduzida, que ela é proporcional, então, a esse período, para que o indivíduo tolere e restabeleça uma nova homeostase, um novo equilíbrio cerebral sem essa substância. Então, usar um antidepressivo em dose alta ou em dose terapêutica abruptamente pode levar ao aumento da ansiedade e impulsividade. Interromper abruptamente também. Existe uma questão de modulação cerebral pela substância. O que que os antidepressivos em geral fazem? Eles fazem que os neurotransmissores, que são substâncias que dão uma sensação de bem-estar, fiquem mais tempo funcionando. Se a gente, de repente, interrompe, faz com que tu não criou ainda mecanismos para que aquele tempo que vai ser agora menor dessa substância consiga dar conta das demandas metabólicas de funcionamento cerebral. Então, isso é importante.
28: Vai fazer um fechamento, doutor, nesse setembro amarelo, né, de prevenção ao suicídio. As pessoas que estão nos acompanhando, que estão com alguma desesperança, algum sofrimento, que busquem ajuda, seja com, se não conseguem conversar com alguém da família, que tem pessoas especializadas nos pós-saúde, tem um setor de saúde mental para as pessoas buscarem esse atendimento.
30: Sim, é importante que as pessoas que se encontram numa condição sem esperança, desesperadas, porque o ato suicida é um ato de desespero. É uma condição em que o indivíduo perdeu a sua capacidade de encontrar outras soluções, que o indivíduo busque ajuda. Se a primeira pessoa que a pessoa buscou não for capaz, mesmo estando desesperado, mesmo estando com desesperança, mesmo estando frustrado, busque a próxima pessoa e vai, com certeza, em algum momento encontrar alguém nesse caminho que vai ter empatia, que vai conseguir se colocar no lugar e vai dizer, olha, eu conheço alguém, ou um grupo, ou alguma condição que pode lhe auxiliar. Existe o CVV, que é 188, que dá para ligar. Existem os bombeiros, que estão sempre dispostos a ajudar. que podem buscar o indivíduo na condição de risco imediato de morte. Existem condições em que a pessoa pode estar psicótica, ela pode estar em surto, né? Em que os familiares se sentem impotentes de ajudar, porque a pessoa está com uma agitação e com uma agressividade muito grande e, às vezes, numa condição de iminente de suicídio, podem chamar a SAMU. Então, existem inúmeros serviços disponíveis para poder auxiliar

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3: Olá, muito bom dia, é manhã do sábado, o pessoal até se assustou aqui, né? 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
3: 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A reportagem de Flávio Antônio Barejo. Bom final de semana, gente.
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0: Olá, muito bom dia! Estamos iniciando mais uma edição do programa da Prefeitura do município de Coronel Pilar, edição desse sábado. Comunicados do posto de saúde, pacientes que fazem uso de insulina, descartar as seringas numa garrafa PET e entregar no posto de saúde para a equipe de enfermagem. Não deve ser descartada em casa nos lixos comuns. Campanha Cartela do Bem. Informamos que está sendo feita a coleta dos blisters, cartela dos medicamentos, sendo que os mesmos devem ser entregues na farmácia municipal no posto de saúde. Atendimentos de rotina. A Secretaria de Saúde informa que os atendimentos de rotina devem ser priorizados na Unidade Básica de Saúde durante a semana nos seguintes horários: das 8 ao meio-dia e das 13 às 17 horas. Renovação de receitas. Reforçamos a população de Coronel Pilar que a renovação de receitas de medicamentos de uso contínuo será realizada somente nas terças e quintas-feiras no período da manhã. Para solicitar a renovação, o paciente poderá deixar a segunda via da receita na recepção da unidade de saúde ou então enviar uma foto da receita pelo WhatsApp da unidade. Importante, o pedido de renovação deve ser realizado com no mínimo 7 dias de antecedência antes do término da medicação para que haja tempo hábil para a emissão de nova receita e o paciente não fique sem o tratamento. Grupo de Apoio à Saúde Mental. O Grupo de Apoio à Saúde Mental, sob a coordenação da psicóloga e assistente social. O objetivo deste grupo é promover o acolhimento, a escuta e o apoio emocional, fortalecendo a autoestima, os vínculos relacionais e a saúde mental. Oferecemos um espaço seguro para que as pessoas possam falar das suas vivências, de suas histórias, das suas dores emocionais e trocar experiências. O grupo acontece na última segunda-feira de cada mês, na sala de reuniões do posto de saúde, à 1:30 da tarde. Se você sentir que também precisa estar nesse espaço, será bem-vindo. Para informações, ligue para 9-9118-6484. Comunicados sobre transporte de pacientes. A Secretaria Municipal de Saúde informa que a partir dessa data não serão mais repassadas previamente informações referentes ao nome do motorista responsável pelo transporte de pacientes, bem como a relação dos demais passageiros que utilizarão o veículo. As informações sobre horário e local de embarque continuarão sendo fornecidas normalmente aos pacientes agendados para o transporte. A medida visa garantir, assim, a organização do serviço e a privacidade dos usuários, em conformidade com as normas de proteção de dados e sigilo das informações pessoais. Consultas com especialistas. Informamos que para consultas e atendimentos com médicos especialistas realizados por meio do Sistema Único de Saúde, o SUS, não será possível a escolha do profissional pelo paciente. Os encaminhamentos serão agendados conforme a disponibilidade de vagas e os serviços de referência, respeitando os critérios técnicos e a organização da rede de atendimento. Atenção, moradores de Coronel Pilar. A agente comunitária de saúde estará realizando visitas domiciliares para atualização e a realização do cadastro das famílias, garantindo acesso aos serviços de saúde oferecidos pela unidade de saúde. O cadastro é fundamental para o acompanhamento da saúde de todos os moradores e para o planejamento das ações de atendimento em nossa comunidade. Para realizar o cadastro, é necessário apresentar o CPF de todas as pessoas que residem na moradia. Consultas, exames e dispensação de medicamentos. Fica estabelecido que será realizada apenas para pacientes devidamente cadastrados no município de Coronel Pilar e que comprovem residência em seu território, exceto em casos de urgência. Para comprovação de residência, poderão ser apresentados os seguintes documentos, emitidos nos últimos 3 meses: a conta de água, energia elétrica, internet ou telefone, carnê do IPTU ou outro tributo municipal em nome do usuário, contrato de trabalho, declaração do empregador ou outro documento que comprove vínculo laboral no município de Coronel Pilar. A Secretaria Municipal da Saúde poderá solicitar documentos complementares sempre que houver necessidade de confirmação das informações apresentadas. Vem aí Sétima edição do concurso municipal do vinho colonial de Coronel Pilar. O concurso municipal do vinho colonial é um evento promovido pela administração municipal através da Secretaria da Agricultura, Indústria e Comércio, Secretaria de Turismo e Cultura, Sindicato dos Trabalhadores Rurais e Ascar Emater. O evento será realizado no dia 2 de outubro do corrente ano no Salão Comunitário de Linha Pompeia Coronel Pilar. Serão aceitos apenas amostras de vinhos secos, subdivididos em quatro grupos: vinhos branco de uvas americanas, vinho rosé de uvas americanas, vinho tinto de uvas americanas, vinho de uvas europeias, branco, rosé ou então o tinto. Inscrições serão no período de 10 a 26 de setembro e poderão ser realizadas na Emater. O telefone para contato é o 34 35 1067. 34 35 1067 na Secretaria de Turismo e Cultura pelo fone 99991-5314, 99991-5314 ou ainda na Secretaria de Agricultura. Telefone para contato 34 35 1115, 34 35 1115. No dia 18 de outubro, a partir das 9 horas da manhã, Coronel Pilar receberá o seu primeiro encontro de carros antigos. Um dia inteiro com muita gastronomia, bebidas, atrações artísticas e, claro, as grandes estrelas do evento Os Clássicos de Quatro Rodas. Não fique de fora, 18 de outubro do corrente ano. Prepare-se para viver um dia especial entre histórias, motores e muita paixão por carros antigos. Festa em honra Nossa Senhora de Assunção na comunidade de Linha Assunção, Coronel Pilar, no dia 13 de setembro. É nesse domingo. Programação, às 10h30, missa. Meio-dia, almoço com o seguinte cardápio: sopa de caperete, carne de frango, carne de gado, salsichão, maionese, saladas, diversas, pão e cuca. À tarde, animação com a banda Essência Musical. Ingresso no valor de R$ 65,00 por pessoa. Contatos pelo fone 51 996 17 5240. Repetindo, 51 996 17 5240, com Inês Colaciol. Participe você também. Chá de confraternização do Clube de Mães Conquistamos a Paz, Coronel Pilar, na comunidade de Linha Cruzeiro, no dia 26 de setembro. Horário, às 16h30. Confirmar presença até o dia 23 desse mês de setembro. Telefones 549-9963-3724 com a Neuza, 99614-1587 com a Aline, ou 99984-3088 com o Maurício. Participe você também. 22º encontro de coros do grupo Voce dei Monti, no dia 10 de outubro de 2026, na sede de Coronel Pilar. Início das apresentações às 17h30. Jantar no formato de buffet, PC de capitão. Animação Tiago Kreutz. Ingressos adultos R$ 75,00 e crianças de 6 a 11 anos, R$ 35,00. Contatos com Marcelo Benini, o telefone 99636-4044. Repetindo, 99636-4044 com Marcelo Benini ou com Marcos Pilatti. Telefone 99164-8585, 99164-8585. Participe. Festa em honra Nossa Senhora do Rosário na comunidade de Linha São Paulo, no dia 18 de outubro. Na programação, às 10h30, missa. Almoço ao meio-dia com o seguinte cardápio: sopa de capelete, carne de frango, carne de gado e porco, maionese, saladas diversas, pão e cuca. Animação com Contato Show. Ingresso valor de R$ 70,00 adulto e R$ 35,00 crianças de 7 a 10 anos. Informações pelos telefones 99672-1816 com Osmar Formentini, 99672-1816 ou ainda com Ari Caio, 34-35-15-45, 34-35-15-45 com Ari Caio. Ingresso à venda na lancheria Chiari, junto à rodoviária em Garibaldi. Participe você também. Estas as informações do município de Coronel Pilar, edição desse sábado. Um excelente, um ótimo final de semana e até o sábado que vem.
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17: Bom dia, prezados irmãos e irmãs que nos acompanham através da tua rádio Garibaldi, o informativo da paróquia São Pedro. Neste sábado, às 16, missa no Mosteiro São José. Às 17, missa na Igreja Matriz. Às 17 horas também missa na comunidade de Santo Antônio do bairro Champagne. Às 18, missa na comunidade Santa Maria Goretti, da linha Paese. E 19, missa na comunidade Santa Lúcia Vila Rica. Já no domingo, nós temos 9 horas missa na comunidade Nossa Senhora do Sagrado Coração, bairro Chácaras. Mesmo horário na matriz, às 9 horas, com a partilha sobre a festa de São Pedro desse ano, onde os festeiros estarão partilhando as atividades que foram realizadas, a contabilidade, e também estaremos apresentando os novos festeiros da festa de São Pedro do ano que vem. Então vamos participar, mas também às 10 horas nós temos missa festiva lá na comunidade Nossa Senhora das Graças, bairro Três Lagoas, onde também teremos a primeira Eucaristia. Vamos participar desse momento da espiritualidade e também de festa. E 10h30, missa na festiva na comunidade São Gabriel, a festa lá na comunidade São Gabriel. Participemos também da espiritualidade, da parte social. E 15h45, nós temos aí a missa na ermida Nossa Senhora de Fátima, recordando que se o tempo nos permitir, né? Lembram que no inverno, se o tempo é muito frio ou está chovendo, acontece na Igreja Matriz. E na segunda, 16, missa na igreja, às 16 horas, melhor, missa na Igreja Matriz. 19h30, momento de oração na Capela São Tarcísio, organizado pelo Cursílio. E também, no mesmo horário, grupo de oração na comunidade São Francisco. E aproveito a oportunidade para reforçar o convite aí para os nossos jovens adolescentes a partir dos 13 anos, melhor, né? Para o retiro do Crescer nos dias 3 e 4 próximo de outubro, que vai ser lá no sítio Crescer. Então, convidamos aí pai e mãe, incentivem seus filhos a fazer esse retiro, esse encontro especial em grupo, em comunidade, mas também de proximidade com Jesus através desse movimento e desse retiro do nosso Crescer, né? E irmãos e irmãs, hoje nós somos motivados a refletir sobre a grande importância de continuarmos sentindo o quanto o Senhor é bondoso e misericordioso. E com certeza, constantemente nós devemos celebrar a vida nova do Reino de Deus, que se manifesta em todos nós, todos os que buscam viver a reconciliação e o perdão. Na realidade, irmãos e irmãs, no coração dos cristãos não pode haver lugar para o rancor e a raiva. Quem procura viver para o Senhor se dispõe a acolher sua palavra. Ela previne contra a falta de compaixão e aponta o caminho para a vivência fraterna e do perdão ao próximo. Irmãos e irmãs, agora eu vos convido para juntos nós rezarmos. Pai nosso que estais no céu, santificado seja o vosso nome. Venha a nós o vosso reino, seja feita a vossa vontade, assim na terra como no céu. O pão nosso de cada dia nos dai hoje, perdoai-nos as nossas ofensas, assim como nós perdoamos a quem nos tem ofendido, e não nos deixeis cair em tentação, mas livrai-nos do mal. Amém. Que a bênção de nosso bom Deus desça sobre todos vós, em nome do Pai, do Filho e do Espírito Santo. Amém. Uma boa tarde, paz e bem.
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15: O novo episódio do programa Espumante Com, lançado na última quinta-feira, contou com a presença de Cássio André Fante, o patrono da Feira do Livro de Garibaldi deste ano. Cássio é jornalista formado pela Universidade de Caxias do Sul, sommelier pela FISU e especialista em marketing digital internacional pela ESPM São Paulo. Durante sua fala, Cássio comenta sobre o que cativa no jornalismo, a possibilidade de resgatar histórias e preservar memórias. Para ele, contar essas histórias é uma forma de valorizar pessoas, comunidades e acontecimentos que poderiam acabar sendo esquecidos. Ele fala também sobre a ideia de que escrever um livro seria algo reservado a pessoas privilegiadas ou a quem já possui todas as condições necessárias para isso. A partir disso, destaca a importância de simplesmente tentar e começar, sem esperar pelo momento perfeito ou por ter todos os recursos disponíveis. Cássio é autor dos livros La Nossa Cooperativa, sobre a cooperativa vinícola Garibaldi, Um Legado, Muitos Personagens, sobre a cooperativa agrícola Cairu, Colunas que Não Se Abalam, contando a história da maçonaria de Garibaldi, Um Centenário de Conquistas, Muitas Histórias e Um Legado, que retrata a história da SIC, e em 2026 lançou A Ponte de Ferro, a saga da reconstrução, que conta a história da reconstrução da Ponte de Ferro em Nova Roma do Sul. Ao falar sobre seu trabalho, reforça que, se essas memórias não forem registradas, parte da história pode se perder. Para ele, escrever sobre uma memória é uma forma de preservá-la e mostrar que aquela história importa. Quando alguém se dedica a pesquisar e registrar a história de uma comunidade, também demonstra que aquelas pessoas e experiências têm valor.
30: Tudo começou um pouco por acaso na questão de escrever alguns livros. E eu fui picado por essa mosca, né? Dizem que mosca sequer pica, né? Mas então por esse...
31: A mosca branca.
30: A mosca branca, né? Porque ele traz uma coisa que eu gosto, que é recordar histórias e catar memórias. E ao longo desse tempo eu fui pensando, né, por que que isso me cativa e por que que isso, não só mim, né, um monte de gente gosta disso. E por que talvez poucas pessoas o façam? Talvez por falta de incentivo, por falta de inspiração, pela dificuldade que é, ou por parecer que isso seja algo de outro mundo. Por parecer que um livro, ele é algo que alguém privilegiado consegue escrever, publicar e talvez ir para um segundo, para um terceiro. Tal. E na verdade, não é o privilégio de poder escrever, de saber escrever, porque a gente, acho que a maturidade faz com que a gente entenda que a gente todos os dias precisa aprender alguma coisa diferente. Mas é a dificuldade do processo todo. E quando a gente pensa no custo que isso tem, muitas vezes afasta aquele que gostaria de fazer, não conhece tanto o processo e não tem acesso a recursos para isso. E eu acho que um pouco de coragem precisa ter um pouco de não pensar muito no que isso vai, se vai dar certo ou se não vai dar certo, e tentar e fazer de alguma maneira. Mas principalmente porque eu vejo hoje que se a gente não escrever essas memórias, a gente perde a história. Então, se fosse resumir uma frase, né? O escrever memórias conserva a história, preserva a história. E quando a gente escreve sobre alguma coisa, a gente diz, eu me importo com aquilo. Uhum. E às vezes a memória de uma comunidade, e aí vem essa frase do jornalismo, de fazer jornalismo no lugar que for, ele continua sendo jornalismo. Tu não é menos importante ou mais importante se trabalha no Jornal Nacional ou se trabalha no teu blogzinho, que hoje em dia a gente tem a possibilidade de ter esse. O jornalismo, ele tem a sua essência e ele continua igual. E eu acho que quando a gente busca a memória de uma comunidade,

0: eu sou para isso ou eu não sou para isso. Mas precisa dar um passo inicial. Como tudo. Qualquer profissão, a nossa não é diferenciada, talvez apareça mais do que outras, né? Por estar no cotidiano de muita gente, né? E eu penso que, então, esse convite, ele serve para mim, não para mostrar que eu sou exemplo, não quero servir de exemplo, mas eu quero servir de inspiração de alguém que não era do meio literário, e ainda não me considero do meio literário. Eu quero ser...
1: Acho que com 5 livros já dá.
0: É, mas eu me vejo mais como um contador de histórias, um buscador de histórias, do que como o dono dessa história. Sabe? Eu sou como jornalista, nós somos o meio. Por isso que é o meio de comunicação. Nós somos o meio entre o que aconteceu, as memórias, e a possibilidade com que outras pessoas fiquem sabendo disso e não se perca no caminho. Então, como inspiração, sim, porque eu também tive os meus. Se vão render frutos, e às vezes a gente fala de frutos, a gente pensa em sucesso, em dinheiro. Não, é gratificação mesmo.
1: Então, o último filho aqui, né?
0: Esse é o mais recente, né?
1: Então, vamos levantar aqui.
0: E aí,
1: já,
0: né?
1: Mostra aqui,
0: então,
1: para o pessoal.
0: Né? Aqui já.
1: Esse de uma história incrível, a gente vai falar mais sobre isso aqui na, né, entrevista.
0: Faz 4 anos hoje, no dia que nós estamos gravando isso, 4 de setembro.
1: É verdade.
0: 3 anos hoje que essa ponte caiu.
1: É verdade.
0: Né? E em 132 dias ela estava de pé de novo. Então, eu acho que poder organizar essas histórias e transformar numa obra que perdure por gerações e sirva de inspiração para outros e para mostrar que é possível. E cada um pode escrever um livro da sua história. Vai contar tua história para alguém, a nossa história, da pessoa mais humilde que tenha, da pessoa que conquistou muitas coisas. Todo mundo tem a condição de ter um livro na sua história, porque cada dia que a gente vive é um dia que a gente constrói uma página desse livro da nossa história. E parece um chavão isso, né? Um clichê, mas a gente precisa prestar mais atenção no nosso dia a dia, no nosso cotidiano. A gente está muito focado nessa história de que a vida passa muito rápido. Mas passa rápido porque a gente está mirando longe já. E a gente não está aproveitando o hoje, o agora, esse momento. E aí eu penso que o dia...
1: A gente acelerou demais.
0: Demais, demais. Tem muitas influências que levam a gente a acelerar. Mas a gente não pode deixar com que isso faça dessa realidade a vida da gente.
2: Com o tema Ler é Voar Além dos Horizontes, a Feira do Livro, a qual o Cássio André Fante, que é jornalista, será o patrono, acontecerá em Garibaldi de 21 a 24 de outubro, na Praça Loureiro da Silva.
3: E a Secretaria Municipal de Saúde, juntamente com a Secretaria da Agricultura e a Emater, promovem um encontro que trata sobre saúde e segurança no trabalho no meio rural. Uso dos agrotóxicos e perdas auditivas pelo ruído. O evento é voltado para mulheres e vai ser realizado no dia 22 de setembro, à 13h30, no Salão da Comunidade de São José de Costa Real. Após, haverá café e confraternização. Para participar, é necessário fazer a inscrição na Emater ou pelo WhatsApp 549-9954-7185. Haverá transporte para mulheres a partir de São Roque.
2: A Secretaria de Segurança e Mobilidade Urbana deu início nesta terça-feira à implantação das primeiras ações previstas no estudo de mobilidade urbana do município. O começo da execução representa um novo momento para o trânsito de Garibaldi, que passa a colocar em prática as medidas definidas a partir de um amplo estudo técnico realizado nos últimos anos. A primeira intervenção ocorre na Avenida Independência, no cruzamento com a Rua Vicente Dalbó, próximo à Escola Estadual Dante Grossi. No local está sendo construída a primeira de uma série de rotatórias previstas pelo estudo, com o objetivo de organizar os fluxos de veículos e proporcionar mais segurança e fluidez no trânsito. A equipe responsável pela execução está seguindo os parâmetros definidos no estudo técnico elaborado pela Fundação Universidade Empresa e Tecnologia e Ciências, que analisou o comportamento do trânsito em diferentes pontos da cidade.
3: E na noite desta sexta, 11 de setembro, um grave acidente de trânsito deixou uma pessoa morta na Rota do Sol, em Caxias do Sul. Yuri Estrada dos Santos, de 21 anos, não

0: resistiu aos ferimentos. O corpo será velado na Capela Mortuária Menino Deus, bairro Serrano, e a cerimônia de despedida está marcada para amanhã, às 11, com posterior encaminhamento ao Crematório São José. A colisão aconteceu por volta das 22 horas no quilômetro 146, entre os quebra-molas de acessos ao bairro São Ciro e ao ponto conhecido popularmente como Bife. O acidente envolveu uma Mitsubishi Triton e um Chevrolet Corsa Hatch. Com a força do impacto, a caminhonete capotou. Na Triton, estavam duas pessoas que foram socorridas e encaminhadas para atendimento hospitalar. Já no Corsa, estavam três ocupantes: Yuri, que morreu no local, e um casal que também ficou ferido. A Polícia Rodoviária Estadual e o SAMU atenderam a ocorrência. Os procedimentos periciais deverão auxiliar na apuração das circunstâncias e das causas do acidente.
1: A programação da Semana Farroupilha de Garibaldi tem início neste domingo, com a recepção da chama crioula no galpão montado ao lado da Praça da Martini. O Assamento da Bandeira Rio-Grandense abre oficialmente os festejos, que seguem com atividades diárias até o dia 20 de setembro, na semana dedicada à cultura e tradicionalismo gaúcho. O tema escolhido neste ano é Herança Jesuítica e Guarani no Rio Grande do Sul, 400 anos de cultura e tradição. O casal homenageado pelo CTG Sentinela da Serra é Claudemir e Andréia Flores Teixeira. Além do tradicional cardápio, apresentações culturais e o café na chaleira serão realizados diariamente na praça. A Semana Farroupilha é uma realização do CTG Sentinela da Serra, em parceria com a Prefeitura, por meio da Secretaria de Turismo e Cultura.
0: E a Prefeitura de Garibaldi, por meio da Secretaria de Esportes e Lazer, dá início neste domingo a mais uma edição do Municipal de Vôlei. A competição será realizada no Ginásio Municipal de Esportes e contará com disputas nos naipes feminino, masculino e misto. A primeira rodada será dedicada exclusivamente ao naipe feminino, que reúne 8 equipes. No domingo seguinte, dia 20 de setembro, será a vez do masculino e do misto. Já no dia 27 de setembro, ocorrem as semifinais e finais das 3 categorias, encerrando a competição. Ao todo, o Municipal de Vôlei conta com 20 equipes inscritas, reunindo atletas e equipes de diferentes perfis em uma programação que promete movimentar o esporte garibaldense. As equipes participantes: no vôlei feminino, boxe 360, vôlei na veia, VWF, perlage vôlei, chácaras, vôlei champ, Master Garibaldi e UPV. No vôlei masculino, chácaras, terça clube A, terça clube B, smel e pé de pano. E no vôlei misto, pipoqueiros, mini gibas, quarta insana, vôlei champ, vamos turma, los brabos e chácaras. A Secretaria de Esportes e Lazer convida a comunidade para acompanhar as partidas e prestigiar os atletas.
1: E como será o tempo para este final de semana? Quem nos traz as informações é Léo Gusso.
2: Olha só, nós estamos aí com uma intensa massa de ar frio polar que vai ingressar sobre o Rio Grande do Sul, motivada por um ciclone extratropical que está se formando no oceano mais próximo da costa sul do Rio Grande do Sul, e esse é o motivo porque vai impulsionar gelado novamente para o Rio Grande do Sul. E aqui, a região da Serra, como se sabe, a gente percebe logo isso, né? Primeiro vai esfriar com muita força nas áreas de fronteira com o Uruguai. Lá a previsão já começa na segunda-feira, em torno de 2 graus, por aí, já congeados naquelas áreas. E o frio vai aumentando e ao mesmo tempo vai avançando para o centro do estado, vai nos alcançar aqui, principalmente a partir da terça-feira da manhã. Então, entre a terça e a quarta-feira, muito provavelmente vamos ter novamente a formação de geadas aqui na região. E essas geadas e esses frios não vão ser os últimos. Nós estamos com aquilo que a gente vem falando desde o início do ano, com um super quase El Niño, né? Mas é um El Niño muito forte e que proporciona essa variação climática muito acentuada e mudanças muito rápidas e bruscas. Na madrugada passada e ontem também, muito granizo na região das Missões, na região do Planalto Médio, né, Erechim, Passo Fundo, e aqui mais próximo, no norte da região da Serra, aqui, entre Nova Prata, depois mais adiante, aí, Seberê, Nova Bassano, Nova Araçá, todo com chuva de granizo de médio a grande porte. tanto na noite de ontem como na madrugada passada. Nós, graças a Deus, não tivemos granizo. Então, tivemos apenas chuva forte agora pela manhã. Mas isso, essa chuva forte, dessa intensidade, não vai se repetir. Hoje temos chuva, sim. Algum momento de chuvas mais fortes também. Ainda é, principalmente a partir do meio-dia e até o meio da tarde. Depois ela já começa a diminuir. Agora, Santa Catarina, que é o norte do Rio Grande do Sul, em direção a Santa Catarina e o Paraná, eles estão em alerta máximo, alerta vermelho, com condições de tempo muito severo por lá. Já aconteceram temporais com granizo de grande porte, dois tornados devastadores no Paraná, com muito prejuízo, muito problema, né? Muito transtorno, e granizo para tudo que foi lado. Chuvas intensas e altíssimos volumes, né? E olha, para encerrar o caso da chuva, nós vamos ter o mês de setembro muito chuvoso. Se acontecer na prática a projeção de chuvas previstas até o final de setembro, nós podemos fechar o mês de setembro entre 350 a 400 milímetros de chuva aqui na região da Serra.
0: Para o pessoal que não está muito habituado com o termo, Léo, explica para a nossa audiência o que significam 350 milímetros de chuva.
2: Olha, até nós já comentamos sobre esse assunto, mas é bom repetir. 350 milímetros de chuva equivale a 350 litros de água por metro quadrado. Faça uma ideia o que é a quantidade de chuva. E eu falei aqui em algumas das nossas previsões passadas, Luiz, que em 2011, me parece que foi, né? Não, desculpe, em 1982, agora lembrei, setembro de 1982 nós tivemos 350 milímetros.
0: Durante todo o mês?
2: Todo o mês. Tanto que naquele ano, em junho, nós tivemos as enchentes aqui em Garibaldi. Então, veja que tem uma semelhança muito grande com 1982. E essas condições climáticas mais severas vão continuar se estendendo pelo menos até o final do ano. Momentos de chuva forte, para cada 3 dias de calor, vamos ter 4 de chuva e frio. Então veja que a força desse fenômeno meteorológico El Niño que está aí. Não é fácil, não vai ser bom para ninguém.
1: Obrigada, Léo, pelas informações.
0: 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Intervalo e em sequência vamos acompanhar o horário eleitoral gratuito e obrigatório.
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3: Estimados ouvintes da Rede Tua Rádio, nossa saudação franciscana de paz e bem. Estamos no mês de setembro, mês da Bíblia. Isto porque dia 30 de setembro é dia de São Jerônimo. Ele traduziu livros bíblicos da língua hebraica e grega para o latim. Assim surgiu a Vulgata, que entrou no uso litúrgico da Igreja Latina. Mas também porque setembro é o mês que inicia a primavera com flores, brotação nova, clima agradável. Assim é a Bíblia, a palavra de Deus, que traz vida nova, alegria, esperança para todos. A palavra de Deus deste final de semana acentua o valor do perdão na vida cristã. Certamente uma atitude muito difícil na vida de uma pessoa, de uma família e também de uma comunidade. No Evangelho, Pedro consulta Jesus sobre os limites do perdão. Quantas vezes devemos perdoar? Até 7 vezes? Jesus, porém, vai mais longe, orientando Pedro para que perdoe sempre. Jesus responde: não te digo até 7 vezes, mas até 70 vezes 7. Isto é, um perdão sem limites. Em seguida, Jesus ilustra o seu pensamento com uma parábola. Um empregado devia uma fortuna imensa e, por compaixão, foi perdoado. Em seguida, ele, sem compaixão, se recusa a perdoar um companheiro que lhe devia uma quantia irrisória, exigindo: paga-me o que me deves. O rei, indignado, o castiga severamente. E Jesus conclui dizendo: assim agirá meu Pai com quem não perdoar seu irmão de todo o coração. A parábola é uma catequese sobre a misericórdia de Deus. Mostra como, na perspectiva de Deus, o perdão é sem limites, total e absoluto. Depois convida-nos a analisar as nossas atitudes para com os irmãos que erram. Motivos para perdoar? Sempre temos muitos, porque Deus nos perdoa na mesma medida com que nós perdoamos. O amor é o distintivo do cristão. E às vezes o amor só é possível através do perdão. Quantos casais se desfazem por falta de perdão? Quantos filhos abandonam a família por falta de perdão? Quantas amizades se perdem por falta de perdão? Quantas pessoas deixam a comunidade por falta de perdão e acolhida? O perdão ajuda a romper o círculo vicioso do ódio e da vingança. O saudoso Papa Francisco lembrava que o perdão é o oxigênio que purifica o ar poluído pelo ódio, é o antídoto que cura os venenos do ressentimento. É o caminho para desarmar a raiva e curar tantas doenças do coração que contaminam a sociedade. Aqui cabe uma pergunta: e nós, como é que perdoamos? Como Pedro, contamos quantas vezes? Uma sim, duas não, três talvez não mais. Perdoo, mas não esqueço, não falo, não o visito mais. Será esse o perdão esperado por Deus? A falta de perdão tem consequências pesadas para quem não perdoa. Sim, sabemos que é difícil perdoar. Contudo, vale a pena não desistir. Quem faz a experiência do perdão de Deus e envolve-se numa lógica de misericórdia, deixa-se transformar por ele e assume com os irmãos uma atitude diferente, Uma atitude marcada pela bondade, pela compreensão, pela misericórdia, pelo acolhimento e pelo amor. Amando e perdoando, abriremos espaço para um mundo melhor acontecer. O perdão restaura o coração de quem o recebe e de quem o concede.

Senhor, nós vos agradecemos porque tomastes a iniciativa de dialogar com a humanidade. Vossa palavra está conosco, que ela transforme nossa vida. Fazei-nos atentos às revelações do passado, às vossas manifestações atuais e às realidades futuras. Abri nossos ouvidos às vossas mensagens, abri nossos olhos às vossas verdades. Iluminai nossa mente no discernimento. Ponde em nossa língua a vossa palavra. E quando nossos ouvidos nada ouvem, envolvei-os com o vosso silêncio. Quando nossos olhos nada percebem, tornai sensível nosso coração. Quando nossa mente for desatenta, encante-se com vossas maravilhas. Quando não pudermos falar, grite alto nosso testemunho. O mesmo Espírito que assistiu à Bíblia na sua composição, nos ilumine no seu entendimento, para que nela encontremos vossa palavra, vossas mensagens e a vós mesmo. Senhor, abençoai nossa casa, nossa família, nosso alimento. Que nunca falte o pão nosso de cada dia às nossas mesas. E pela vossa bondade e poder, derramai sobre nós a vossa poderosa bênção, vós que sois Pai, Filho e Espírito Santo. Um ótimo final de semana, paz e bem.

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9: Estamos de volta no ponto, servindo a notícia, logo após o horário político obrigatório, num oferecimento de loja Andreoli, estilo que reflete a sua essência, roupas, calçados e acessórios para aproveitar a vida com mais leveza e elegância. 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Agora aqui no ponto, é hora de Kátia Valente, é hora de previsão do tempo.
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10: Olá, amigos e ouvintes, vamos ter um final de semana novamente frio, não com aquele frio intenso do final de semana, início desta semana, mas as temperaturas vão voltar a diminuir, ou melhor, elas não vão conseguir subir. Nós temos as chuvas, né, que ocorreram entre a quinta e a sexta-feira em grande parte do estado, mas neste sábado agora é um tempo mais firme que predomina devido à entrada de uma massa de ar mais seco. Mas aqui na região da Serra e Campos de Cima da Serra, devido ao relevo, também em proximidade do mar, não se descarta de vez em quando algum chuvisco isolado por aqui. E a temperatura então também não sobe muito. A máxima na tarde deste sábado oscila entre 16 e 17 graus em média. Sensação é de mais frio porque tem um pouco de vento também. E no domingo segue esta mesma condição. Tem a nebulosidade variável por aqui, eventualmente algum chuvisco, principalmente nas áreas mais elevadas aqui da região, e a sensação é de frio. A máxima à tarde não deve passar dos 14 a 15 graus por aqui. Com a previsão do tempo, Kátia Valente.
9: Obrigado, Kátia, pelas informações do tempo. 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

0: seguem brigando pela ponta de cima da tabela de classificação. Nos resultados, o Araújo venceu o Guaratinguetá por 3-0, o Amizade venceu o Chácaras por 2-1, o Rio Branco bateu Integração por 3-0 e o Três Lagoas venceu o São Miguel por 3-0. Na classificação, o líder é o Rio Branco com 29 pontos, em segundo lugar Araújo com 21, na terceira colocação Chácaras com 19, quarto Três Lagoas com 18, quinto Guaratinguetá com 16, na sexta posição Integração com 15, na sétima Amizade com 9 e na oitava colocação São Miguel com 5. Os jogos da 12ª rodada estão programados para a próxima sexta-feira às 19h. Falo também sobre futsal, porque a CBF, representante gaúcha na Taça Brasil de Futsal, fez uma excelente campanha na etapa classificatória da competição, sendo líder do Grupo A, somando 10 pontos em 4 jogos. Com isso, está classificada para a semifinal, que acontece hoje, e o adversário será o Atlético Piauiense, que ficou em segundo lugar na chave do Grupo B. O confronto acontece a partir das 17 horas em São João do Jaguaribe, no Ceará, e a tua Rádio Garibaldi transmite esse confronto, que garante uma vaga na decisão que acontece amanhã, domingo. Falo também sobre futebol, iniciando pelo futebol local, porque o Campeonato Municipal Categoria Livre terá, ou deve ter, dependendo das condições climáticas, a sua terceira rodada amanhã, com jogos pelas duas chaves. Pelo Grupo A, no campo do Ginásio Municipal, iniciando a 1h30 da tarde, se enfrentam Quaraí e Inter de Marcorama. Na sequência, às 13h30 da tarde, pela chave B, jogam Sentinela e Los Parça. No campo do bairro São Francisco, mais dois jogos. Com início a 1h30 da tarde, o enfrentamento será entre Juventude e Bola na Rede. O segundo confronto será às 13h30 da tarde, entre Maiorca e Sexta Livre. Estará de folga na rodada o Espartanos. E falando de Campeonato Brasileiro, hoje tem dupla Grenal em campo pela competição. O Internacional, que enfrenta a Chapecoense na Arena Condá a partir das 5 horas da tarde. O Grêmio, que recebe o Vasco na Arena a partir das 4 horas da tarde. Ambos buscando se afastarem da zona de rebaixamento. Hoje ainda tem Atlético Mineiro e Fluminense, o Palmeiras enfrenta o São Paulo, o Botafogo enfrenta o Bragantino e o Santos enfrenta o Cruzeiro. Ainda falando de equipes gaúchas, amanhã tem Juventude na Série B, a equipe que recebe o Atlético de São João del Rei no Alfredo Jaconi, buscando ampliar a sua vantagem na primeira colocação da competição. Estas foram as informações do esporte na manhã deste sábado.
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3: Agradecimento e convite para a missa de sétimo dia de falecimento. De Neuci Bortolini Bonadimor. Sua vida foi preciosa, foi sonho, desafio e solidariedade. Sua vida foi amor. Para você as diferenças não existiam. Sabias dar valor a um simples sorriso ou gesto de bondade. Foi feliz e tinha o dom de transformar as coisas pequenas em coisas de valor imensurável. Sofremos com a sua falta e a saudade é infinita, mas a certeza de que está protegido e iluminado é nosso maior conforto. Pois sabemos que o amor de Deus também é infinito. Com carinho, os familiares agradecem. Ao Hospital São Pedro de Garibaldi e toda a sua equipe médica. A doutora Letícia Sartori Simonaggio, aos bombeiros e SAMU de Garibaldi, a paróquia São Pedro, a funerária Nossa Senhora do Carmo e a todos os parentes, vizinhos e amigos que estiveram presentes neste momento de dor e despedida e com saudades. Convidam para a missa de sétimo dia de falecimento de Neuci Bortolini Bonadimã.

ser celebrada neste domingo 13 de setembro às 9 horas na Igreja Matriz São Pedro de Garibaldi. Pela presença e orações de todos, desde já.

Convite para a missa de primeiro mês de falecimento de Gelita Maria Pérsico Contini. Há saudades que o tempo não apaga. Ele apenas nos ensina a conviver com a ausência e a guardar com ainda mais carinho tudo aquilo que ficou. As pessoas que amamos continuam presentes nas pequenas coisas, em uma lembrança, em uma fotografia, em uma história contada tantas vezes, em um gesto que aprendemos com elas, em um lugar que traz de volta tantos momentos. Hoje a saudade se faz presente. Com carinho e saudades, os familiares convidam para a missa de primeiro mês de falecimento de Gelita Maria Pérsico Contini e de 37º ano de falecimento de Santo Contini, a ser celebrada neste sábado 12 de setembro às 16 horas, na Capela São Luís Gonzaga, em Linha Camargo. Pela presença e orações de todos, desde já agradeço.

Convite para as missas de quinto mês de falecimento, de João Liomar Castelo Branco. Há momentos na vida em que se deveria calar e deixar que o silêncio falasse ao coração. Pois há sentimentos que a linguagem não expressa e há emoções que as palavras não conseguem traduzir. Querido João, queremos que sintas todas as vibrações do nosso amor e da nossa saudade. Nós lhe amamos. Com carinho e saudades, os familiares convidam para as missas de quinto mês de falecimento de João Liomar Castelo Branco, a ser celebrada uma neste sábado 12 de setembro às 17 horas e outra no dia 13 de setembro às 9 horas, ambas na Igreja Matriz São Pedro de Garibaldi. Pela presença e orações de todos, desde já agradecem.

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1: Convite para a missa de segundo ano de falecimento de Inês Rinaldi Caniel. Querida mãe, tudo ainda é difícil. 2 anos que você partiu e a saudade é nossa maior inimiga. Sua ausência física é sufocante, mas não apaga sua presença em nossos corações. O céu ganhou um anjo e nós perdemos o que a vida proporciona de melhor, que é uma mãe, esposa e avó. Sentimos muito a sua falta de abraço, seus conselhos, da alegria que você tinha de seu amor, sua bondade, mas principalmente da pessoa que você foi. Descobrimos que o tempo não cura e que os dias passam, e que cada dia precisamos descobrir como viver sem você. Hoje somos fortes por tudo que você fez por nós, pois você lutou todos os dias para nossa felicidade. Querida mãe, hoje você se tornou nossa oração. Sabemos e cremos que estás a nos guiar. Te amamos imensamente. Com carinho e saudades, o esposo Valdomiro, juntamente com os filhos Adriano, Fábio e Fabiane, noras e genro, netos, convidam para a missa de segundo ano de falecimento de Inês Rinaldi Caniel, a ser celebrada neste sábado, dia 12 de setembro, às 15 horas, na Igreja Nossa Senhora das Graças de Carolina Alta, em Boa Vista do Sul. Pela presença e orações de todos, desde já, agradecem.

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4: Estamos no ponto em 101.5 FM, servindo a notícia. 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
4: E numa gentileza da comunidade do bairro Santa Terezinha, informamos e convidamos. Sexto Jantar do Peixe na comunidade do bairro Santa Terezinha, no dia 12 de setembro. Programação, início às 8 horas da noite com o seguinte cardápio: peixe grelhado, peixe frito, arroz, polenta, salada verde, pão, queijo e molhos. Sobremesa, sagu e creme. Durante a noite, também serão servidos café e cuca. Após, reunião dançante animada por Heron Luiz. Ingressos limitados ao valor de R$ 85,00 para adultos ou R$ 40,00 para crianças de 6 a 12 anos podem ser reservados pelo fone 99972-4690 ou pelo 3462-6762 com Sérgio. A equipe administrativa, juntamente com a comunidade, desde já agradecem e contam com a sua presença. É no dia 12 de setembro, sexto Jantar do Peixe na comunidade do bairro Santa Terezinha. Participe! Informamos e convidamos numa gentileza da comunidade do bairro Santa Terezinha. 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Informamos e convidamos.

0: Festa em honra ao padroeiro Santo Alexandre na comunidade de Santo Alexandre, dia 20 de setembro. Programação: às 10h30 da manhã, missa festiva. Ao meio-dia, almoço com o seguinte cardápio: sopa de capelete, carne lessa, recheio, galeto, carne suína, churrasco, salada, pão, cuca e vinho. Sobremesa, café e grostoli. À tarde, sorteio da rifa e reunião dançante animada pela banda Contagem Regressiva. Ingressos ao valor de R$90 para adultos podem ser reservados pelos fones 549-99-3237-59 com Andréia ou pelo 549-9964-5938 com Francisco.
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0: Convidados de honra: prefeito Sérgio Quezini e esposa, vice-prefeito Adriano Carniel e esposa, subprefeito Antônio Sartori e esposa e os freis da paróquia. A equipe administrativa, juntamente com a comunidade, desde já agradecem e contam com a sua presença. É no dia 20 de setembro. Festa em honra ao padroeiro Santo Alexandre na comunidade de Santo Alexandre. Participe!
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0: 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E o cronograma da paróquia São Pedro para este final de semana. Neste sábado, às 4 horas da tarde, missa no Mosteiro São José. Às 5 horas da tarde, missa na Igreja Matriz e missa na Comunidade Santo Antônio, bairro Champagne. Às 6 horas da tarde, missa na Comunidade Santa Maria Gorete, em Linha Paes. E às 7 horas da noite, missa na Comunidade Santa Lúcia, em Vila Rica. Para amanhã, domingo, às 9 da manhã, missa na Comunidade Nossa Senhora do Sagrado Coração, bairro Chácaras. E missa na Igreja Matriz, com prestação de contas e apresentação dos novos festeiros de São Pedro. Às 10 horas da manhã, missa e festa na Comunidade Nossa Senhora das Graças, bairro Três Lagoas, com primeira Eucaristia. Às 10h30 da manhã, missa e festa na Comunidade São Gabriel. E às 3h45 da tarde, missa na Ermida Nossa Senhora de Fátima. Agora vamos para a mensagem dos pobres servos da Divina Providência.

0: fala é o Padre David, religioso pobre servo da Divina Providência, aqui do Seminário Nossa Senhora de Caravaggio, em Farroupilha. Este é mais um programa vocacional. Queremos pedir, por intercessão da Virgem de Caravaggio, que a Divina Providência possa alcançar, conduzir e levar a paz a todos. Neste final de semana, a Liturgia da Palavra nos apresenta, em seu Evangelho e em todas as suas leituras, um convite sincero a exercitar o perdão em nossas vidas. E quando Pedro chega com a pergunta a nosso Senhor, dizendo: Senhor, quantas vezes eu devo perdoar? A resposta de Jesus surpreende Pedro e também surpreende a nós. Não há limites para o perdão. E aqui há uma coisa que nós realmente precisamos nos defrontar com a nossa própria vida. Não há limites para o perdão. E confrontar no sentido de o que é que nós aprendemos durante a nossa vida. Na etiqueta da sociedade, na conduta de como o mundo ensina a se relacionar com os outros. Será que ele nos ensina realmente que o perdão não deve ter limites? Será que ele nos convida não a outra coisa? Uma espécie de aposta pelo mal? Aposta de que o outro parece sempre querer nos enganar, nos passar a perna, que nós não podemos, entre aspas, sermos bobos, sermos bestas, não podemos deixar que o outro nos passe a perna assim. Ok, sim que o convite de Cristo não é esse, não é? Mas a questão é, o quanto que realmente entendemos que não há limites para perdoar o próximo? Claro, os caminhos da prudência são muitos aqui a ser tomados. Mas não há limites para o perdão. E a gente poderia dizer, mas e se essa pessoa me fizer tal mal? E se essa pessoa me fizer tal coisa? Não há limites para o perdão. E aí Jesus conta uma parábola para que nós realmente entendamos o que significa isso. Ele conta a parábola do rei, né? Do rei com seus empregados. Ele quer dar contas, acertar as contas do seu reino. E chama o primeiro empregado, que devia a ele uma enorme fortuna. E exige que pague. É justo, não é? É justo que pague. E o empregado pede um tempo. Ele se ajoelha diante dos pés do rei e pede um tempo para pagar a sua dívida. O rei, vendo aquilo, se comove, se compadece, e não dá um tempo para que ele pague a dívida, mas a perdoa por inteiro e manda ele ir em paz. Ele devia uma enorme fortuna, mas mesmo assim é perdoado. Depois, em contrapartida, esse mesmo empregado encontra um outro companheiro seu, que lhe devia apenas 100 moedas, uma quantia muito, muito, muito, infinitamente menor do que aquele que ele devia para com o rei. A este, também no encontro, o seu companheiro lhe pede que lhe dê um prazo, lhe dê um tempo, mas ele não recebe isso do empregado. O empregado manda que tome ele e jogue na cadeia até que ele pague o que deve. Aqui, todo mundo poderia dizer, parece ser justo, porque ele realmente devia. Mas o que significa realmente a justiça divina? Porque quando nós vamos diante de Deus pedir perdão, o que nós pedimos é o quê? Misericórdia, não é? Mas ao mesmo tempo, é justo, porque Deus quer, e a sua justiça é isso que deseja, a salvação daquela pessoa. Por isso, a misericórdia alcança aquilo que a justiça deseja, mas alcança perdoando, dando mais e de forma perfeita do que a pessoa pediu. Perdoa. É uma doação enorme. É a perfeição da doação. Seus pecados estão perdoados. Nós, por muitas vezes, fazemos assim com Deus. Pois no pecado, na ofensa a Deus, nós temos ali uma ofensa que tem um valor infinito, porque nós ofendemos a infinita bondade. Nós temos uma dívida infinita. E Deus nos perdoa. Simplesmente nos perdoa. Simplesmente nos absolve. Aquilo que éramos culpados nos torna inocentes. Mas, quando estamos diante do irmão, não damos esta graça ao irmão. Pelo contrário, clamamos justiça. É justo, é justo. Mas no tribunal, diante de Deus, pedimos misericórdia. Que nós possamos aprender o que significa a justiça divina e a sua misericórdia. Que possamos pedir ao Senhor a graça de um coração como o coração do nosso Pai, disposto a dar mais do que se pede, a ser generoso para além daquilo que é a justiça humana. Agora, alguns comunicados aqui do seminário. Nós, esse final de semana, teremos o encontro vocacional aqui na nossa casa. Pedimos que rezem por nós, que rezem por esses jovens que vêm à nossa casa, né, fazer um acompanhamento vocacional, discernir sobre a própria vida, encontrar um caminho para ela, né. Pedimos a oração por todos eles. E também queremos lembrar todos os aniversariantes dessa semana, religiosos, religiosas, mas todos vocês que nos escutam, né, para que possam realmente serem alcançados pelas graças eficazes do amor de Deus. Uma mensagem vocacional. Há, dentre tudo isso, uma graça de ser ministro da misericórdia divina. Sinal da misericórdia divina. Nós precisamos entender o seguinte. Todos nós, fomos de alguma forma encerrados no pecado, para que todos nós pudéssemos desfrutar, experimentar, viver pela misericórdia de Deus. Todos nós somos fruto de um grande perdão. Todos nós. E aqueles servos de Deus, especialmente os padres, especialmente os sacerdotes, são como que gotas desta mesma misericórdia que passam pelo mundo, absorvendo, salvando o mundo de seus pecados. Quando o padre ali, no tribunal da misericórdia, absolve os pecados do pecador, ele está fazendo isso, derramando mais uma gota daquele mesmo preciosíssimo sangue, a fim de que, pelos seus méritos, aquele penitente encontre perdão e paz. Que bonito ser um servo da misericórdia, ser uma gota desse mesmo sangue neste mundo, ser uma gota que se derrama, unido ao mesmo amor e caridade divinas do nosso Senhor Jesus Cristo, para a salvação dos pecadores. Dar a vida pela salvação do mundo e a remissão dos seus pecados. Eis aí a vocação dos padres, mas também dos religiosos, que fazem da sua vida uma oferta de sacrifício unida ao Cristo. Temos coragem de pensar se esta não é também a nossa vocação. Deus vos abençoe. Um forte abraço.
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11: 1 hora e 17 minutos, temperatura 13 graus.

0: No. Bene. Obrigado. Essa é a música que eu mais gosto, é a letra que eu mais gosto, é a coisa que eu mais fico feliz de ter conseguido fazer. Eu espero que o som esteja bom para vocês e que vocês cantem com a gente. Giz.
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10: 2 horas, 8 minutos, temperatura 13 graus.

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10: 2:48.

Essa música, meus amigos, é daquele tempo, aquele mesmo tempo em que mulher não usava calça. E aquelas que usavam era feita de bolsa de farinha de trigo. Então ela saía assim na rua, dava aquele vento, a saia levantava, aparecia bem na bunda assim. Moinhos, Rio Grandense S.A. Era coisa feia, mas acontecia.

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3: 3 horas, 8 minutos. Temperatura 13 graus.

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6: Muito boa tarde, amigos do esporte, boa tarde, amigos do futsal, tarde de semifinal da Taça Brasil, tarde de a CBF tentando garantir a sua vaga na grande final de amanhã, domingo, tarde de a CBF Atlético Piauiense, aqui na Garibaldi. Você vai acompanhar todas as emoções desta semifinal, tem a CBF buscando o seu quarto título, também contra o Atlético Piauiense, que foi time do André Bier, hoje o David Harrison, né? Ex-técnico campeão pela equipe do Corinthians, vai está comandando um time com bons jogadores, tem o Dieguinho, ex-jogador do Joinville, uma equipe que investe pesado no futsal, disputa o campeonato brasileiro, então é uma equipe a ser respeitada, não está na semifinal da Taça Brasil por nada, tá aí por motivos, né? De qualidade técnica, brigou com Minas e Joinville, ficou com uma das vagas, então é uma equipe a ser respeitada. A CBF que vem numa ascensão, talvez tenha feito o seu melhor jogo na Taça Brasil na última partida, aonde venceu a equipe do João Paulo De Luca, me deu um branco agora na equipe. O Traipu, de André Bier, por 4-1. E agora vai enfrentar esse adversário perigoso em busca da grande final. 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
6: É a rádio do futsal acompanhando a CBF durante toda a semana. Hoje, João Paulo De Luca, começar com os destaques desta grande semifinal. Hoje tem a CBF Atlético do Piauí. João Paulo De Luca, boa tarde.
8: Boa tarde, Delano, boa tarde, torcedor laranja. Boa sorte à CBF no jogo de logo mais. Pois é, destaque, como você falava, complementando aquilo que você mencionava agora há pouco, não é um jogo qualquer, não. Engana-se quem pensa que o Atlético Piauiense é jogo jogado. Se ontem a CBF enfrentou no último, anteontem a CBF enfrentou na última rodada da primeira fase o atual campeão da Taça Brasil, hoje o adversário é o atual campeão do Campeonato Brasileiro do Futsal. O Atlético Piauiense é o atual campeão desta competição, que é organizada pela Confederação Brasileira de Futsal. Se reforçou bem para a disputa desta competição. Então, é um adversário que tem, sim, um elenco qualificado. Embora hoje tenha como desfalque um dos seus principais reforços, que é o Hernani, ex-jogador do Joinville, que está de fora da partida. Em compensação, você citou ele, Dieguinho, craque Dieguinho, que tem uma longa trajetória no futsal. Até o ano passado estava no Joinville e jogando muita bola. Esse ano, o Dieguinho saiu do Joinville, foi para Kings League, mas já voltou para o futsal e hoje, então, enfrenta a equipe do Atlético, que defende as cores do Atlético do Piauí. Lembrando, a CBF fez melhor campanha? Fez, mas isso hoje não significa nada, né? Em caso de empate, teremos prorrogação, tempo extra e, persistindo o empate, aí a vantagem fica por conta a vaga na final fica por conta da disputa de penalidades máximas. E a CBF também a gente aguarda, né? Com relação à equipe, já a CBF divulgou seu quinteto, só que a questão fica por conta também de William Bolt, né? Joga ou não joga? Por princípio não, ele tem lesão no tendão de Aquiles, mas enfim, foi divulgada a relação com o próprio William Bolt. Aí fica por conta das informações que nos foram passadas pela CBF, Delano.
6: 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Começar com as escalações. A escalação, o quinteto da CBF já definido, João Paulo de Luca, vamos saber quem o técnico Peri Fuentes bota em quadra.
8: Vamos lá então, Delano, anote aí, torcedor laranja, a CBF está escalada com o goleiro Ângelo, camisa 1, 25 é Otânia, 50 é Murilo, 7 Juninho e 19 para Vilela. Repetindo então o quinteto da CBF: Ângelo 1, Otânia 25, Murilo 50, Juninho, camiseta de número 7 e Vilela com a 19. A gente tem a relação dos demais jogadores relacionados para a partida: Pedro Bianchini 22, Gian 3, JK 6, Juninho 7, Luiz 8, Barbosinha 9, está relacionado também William Bolt com a 10, Marcola 11, Renan Fogaça 14, Juninho Silva 16, Schaefer 18. Este o time e banco da CBF treinado pelo técnico Peri Fuentes, Delano.
6: 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E a equipe do Atlético Piauiense.
8: O Atlético Piauiense, Delano, que tem o David Hudson como comandado, né? Como seu comandante. Ele que foi campeão da Liga Nacional lá em 2022, tem Lambão no gol com a 1, tem Renatinho com a 15, Lucas é o 11, Cadu tem a 70 e Dieguinho 89. O banco tem Muvuca 12, Gabriel 5, Christian 7, Fernandinho 10, Pirulito 17, Romarinho 20, Ian 21, Douglas 25 e Luan, camiseta de número 30. Time e banco do Atlético Piauiense. Agora tivemos por parte da geradora de imagens a escalação completa, então a CBF sem William Bolt e sem Luiz, Delano.
6: Foi o que imaginei.
8: Os dois estão lesionados.
6: Tanto, né? Que a minha relação eu não coloquei nenhum dos dois, fiquei aguardando, né? Porque estão relacionados, né, João Paulo de Luca? Só a CBF, mais uma vez a assessoria de comunicação da CBF não colocou a relação, né, pra imprensa, né?
8: É.
6: Divulgou com um a mais.
8: Isso.
6: Do permitido no banco e deixou para todo mundo adivinhar, né? Vamos lá.
8: Aliás, estamos aguardando, inclusive, uma informação por parte da CBF sobre a questão do William Bolt, né?
6: E a do Luiz também, né?
8: E do Luiz.
6: Ninguém fala absolutamente nada, né?
8: O que nós temos é baseado em informações. Você teve uma informação.
6: De uma fonte.
8: De uma fonte sua, né? Sobre a situação do William Bolt aí, que poderia ser uma situação até de uma maior gravidade, né? Em termos da lesão dele. Mas, por enquanto, a gente tem que correr atrás. E eu acho que uma das funções da comunicação é repassar, inclusive, essas informações. Mas, enfim, né?
6: Vamos lá, cada um faz o trabalho do jeito que sabe e quer, né?
8: Isso.
6: Então, vamos lá. 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
8: Sobre o David Hudson, que está na equipe do Atlético Piauiense, ele treinava o Cascavel nesse ano e ele é da região Nordeste e ele pediu para sair do Cascavel em função de problemas particulares. Então, a chegada dele ao Atlético Piauiense acabou meio que sendo uma coincidência, né? Porque ele teve que voltar para o Nordeste em função de questões familiares, e aí aproveitou, fica mais perto para ele, né? Treinar um clube do Nordeste, por isso que ele está lá. Mas se fosse pela questão, pela vontade, digamos, do Cascavel, ele continuaria lá na equipe do Cascavel, que está na fase de mata-mata da Liga Nacional de Futsal.
6: A CBF enquadra a CBF com a camisa tradicionalíssima laranja, calções brancos, meias brancas e a equipe do Atlético todo de verde, João Paulo De Luca.
8: Exatamente, enquanto a arbitragem conversa lá com os dois comandantes, né? Com o David e com o Peri, aí aquela resenha sempre inicial, enfim, né? E agora que a câmera aproxima mais, a gente vê como é que é o piso lá do ginásio, né, Delano? O piso emborrachado,
6: parecido com o de Lages.
8: De Lages, né? Exatamente, né? Complicado é a Confederação Brasileira escolher esse espaço, mas enfim, faz parte. A gente vai monitorar outros jogos, Delano, pelo futsal, jogo de ida da segunda fase da Liga Nacional de Futsal, duelo paranaense entre Campo Mourão e Cascavel, e também jogos da dupla Grenal do Campeonato Brasileiro. Por enquanto, 1 pro Grêmio, 0 pro Vasco, 0 para a Chapecoense, 0 para o Internacional, Delano.
6: E aqui começa a partida, boa sorte, a CBF rumo a mais uma semifinal, rumo a mais uma final, quem sabe amanhã da Taça Brasil, quem sabe o quarto título da CBF vindo por aí. A bola já nas mãos do goleiro Ângelo, que vai sair com bola, vai fazer o lançamento, prefere passe curto, a bola chega no Juninho. Juninho vai conduzindo pela direita, vai trabalhando, perna canhota, sempre puxa pro meio, toca agora para Murilo. Murilo aqui pela esquerda, toca de novo para Juninho, a CBF vai tramando seu ataque, a bola chega no Vilela. Vilela faz o trabalho, protege contra a marcação, chegando a marcação da equipe do Atlético. A bola fica agora com Murilo. Murilo pegou, mas já tinha falta no Vilela lá pela direita.
8: Tomou o Rapa por baixo, Vilela, né? O Rapa, ele sofreu do Renatinho, a falta marcada pela arbitragem, a primeira da partida, com apenas 49 segundos de bola rolando.
6: Cedo, né?
8: Cedo, já começa cedo, já começa fazendo uma falta a equipe do Atlético Piauiense.
6: Tem falta pra CBF, tem quem na cobrança? Ela tem o Murilo.
8: Tem Juninho.
6: Tem Botanha, vamos ver.
8: É, o Vilela tá na área, né? E o goleiro Lambão, aí tá no gol da equipe do Atlético.
6: Vamos ver, Vilela, ele e o Renatinho, sempre o Renatinho, vai ser a sombra dele, né?
8: É verdade.
6: Vai ser a sombra do Vilela.
8: Acho que vai ser o Otanha ainda, Lando.
6: Olha lá, a bola vai ser batida, Otanha, uma bomba defesa aí do Lambão, lateral para a equipe da CBF.
8: É, o chute quase surpreendendo o Lambão, né? Um lance parecido, a CBF fez um gol na segunda rodada, me parece, né? Que foi na cobrança de falta do Otanha, e agora o goleiro Lambão estava atento, quando ele viu a bola estava em cima dele, espalmou para fora, lateral para a equipe da CBF.
6: Muito parecido o lance mesmo, e o Otanha fez aquele gol, né?
8: Fez aquele gol.
6: Foi o Otanha mesmo.
8: Contra o Iap, né?
6: Bola com o Otanha, Otanha conduz, pisa nela, chama a marcação, agora toca na direita para Juninho. Juninho ajeita, deixa para Murilo, capitão da CBF, vai com ela, vai conduzindo, toca de volta para Murilo, troca passes, a CBF, Otanha para Murilo. Murilo agora contra a marcação, toca para Vilela. Vilela e Murilo tabelam, chega a marcação agora do Atlético em cima da CBF, tenta forçar o erro da equipe laranja. A bola chega com o Murilo, faz o lançamento no pé e do Otanha tira a marcação da equipe do Atlético. Era o camisa número 70, o Cadu em cima do Otanha.
8: Naquilo que o Otanha dominou, a bola subiu um pouquinho, né? Daí dificultou o domínio dele, deu tempo do Cadu voltar, fazer o corte. Temos escanteio agora para a equipe da CBF, cobrança do Juninho.
6: Juninho na cobrança aqui pela esquerda, vamos lá CBF, quem sabe agora a bola passada errada. Lá vem contra-ataque da equipe do Atlético com Cadu, Juninho fechou a porta, tem lateral para a equipe do Piauí.
8: Lateral para a equipe piauiense, sim, o desvio no meio do caminho, quem cobra é o camisa 70, o próprio Cadu, quadra de defesa, o jogo começa bastante estudado, Delano.
6: Aí Cadu com ela, toca de lado a equipe do Atlético. Atlético agora recebe o contraveneno da CBF que marca lá em cima. Aí o Cadu recebe aqui pela direita, roubada de bola, quase que fica com ela. O Juninho sai pela linha de lado lateral a CBF.
8: Mais uma vez com o Cadu fazendo a cobrança bem em frente ao banco da equipe do Atlético, a equipe do Piquet que ainda não chegou, né? Tenta chegar pela primeira vez ao gol defendido pelo Ângelo, que faz, aliás, uma grande Taça Brasil.
6: Aí a bola com o Lambão, goleiro Lambão tenta de longe, a bola batida direto pra fora, pegou com ninguém, João Paulo De Luca.
8: Pegou em ninguém não, foi direto pra fora, tranquilidade aí pro goleiro Ângelo, que faz a reposição, início de partida 0-0 lá em São João do Jaguaribe.
6: É longe pra Dedéu, né?
8: Bastante.
6: É longe, gente. A bola com o Juninho, Juninho pra Murilo, Murilo toca pra Otanha, Otanha vai trabalhando perna direita, acabou forçando a marcação do Atlético, tem lateral pra CBF, lateral laranja aqui pela esquerda, já cobrado por Otanha, chega no Vilela, Vilela tenta fazer o giro, puxou na perna esquerda, batida, tem escanteio pra CBF, pegou o Lambão, uma grande jogada do Vilela, que Taça Brasil que faz o Vilela, hein?
8: Tá jogando demais, né? Tá jogando demais o Vilela, agora ele fez o giro, como é sua característica, chute cruzado, passava lá na segunda trave, quase o Otanha pra fazer o desvio, goleiro Lambão colocou pra fora, escanteio.
6: Bola chegando, a batida ficou no meio do caminho, tem lateral pra CBF, só dá a CBF por enquanto, hein?
8: Tá começando bem a CBF a partida, hein? Tô gostando da CBF nessa tarde de sábado, arriscando de média distância, tá fazendo o goleiro Lambão trabalhar. Agora teve chute do Otanha, defesa do goleiro, lateral a CBF.
6: De novo Otanha, bola para Murilo, Murilo engata agora uma quinta marcha, toca no meio, lá vem a CBF chegando, bola para Vilela, Vilela tocou mais atrás, ficou entre o Murilo e o Otanha, volta Otanha pra pegar a bola, Otanha com ela vai conduzindo, está no círculo central, abre na direita, a bola chega no Vilela, Vilela pisou contra a marcação do Renatinho, vai Vilela, faz jogada, faz por aí Vilela, faz por aí, puxou na perna direita, uma bomba direto pra fora, Vilela tá fim de jogo, De Luca.
8: E o Vilela pode fazer esse giro tanto pra direita como pra esquerda, por isso é muito difícil pro marcador encontrá-lo, né? Dessa vez ele girou pra direita, chute alto, a bola acabou indo pra fora, é só reposição pro Atlético que já vai trocar pela primeira vez, vai modificar seu quarteto pela primeira vez.
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6: De novo, bola para a Vilela. Aí encostou a bola batida. Quase que o Fogaça abre o placar. O Lambão pegou com os pés, mas quase que se complica a equipe do Atlético.
8: Meio estranha essa defesa do Lambão, né? Mas defendeu. O que importa é isso, né?
6: Não entrou, né?
8: Não entrou, né? Ele caiu com o calcanhar, ele defendeu, colocou a bola para fora, lateral já cobrado pela CBF.
6: Aí Bernardo Marcola no círculo central, toca a bola aqui do lado para Schaefer. Schaefer tentou sair da marcação, agora acabou protegendo a defesa com camisa número 10, que é o... O 10 é o Fernandinho da equipe do Atlético. A bola volta para Vilela, lançamento longo, abriu na perna esquerda, tirou um, tirou dois, vai lá Vilela ganhando jogada, acabou caindo Vilela e ganhou o quê? Ganhou nada. Reposição para a equipe do Atlético.
8: Veja como que agora dobrou a marcação em cima do Vilela, né? O David Hudson conhece muito do futsal, já viu que o Vilela estava conseguindo girar para cima dos seus marcadores, dobrou a marcação em cima dele e o Ângelo agora saindo do gol.
6: É, o Ângelo agora participando pela primeira vez, mas fora do gol, né?
8: Exatamente.
6: Foi como um líbero, olha lá, Neuer acabou dando um bico na bola, tem reposição para o goleiro do Atlético Lambão.
8: E um detalhe que nós falávamos no jogo do Traipu, né? A gente mencionava quinta, bom, a CBF vai ter uma vantagem sobre o seu adversário na semifinal, que ela vai estar descansada, né? Porque ela vai folgar na última rodada. O que aconteceu?
6: O Atlético folgou também.
8: Folgou também, né? Também foi o time que folgou, ele assistiu do sofá a sua classificação graças à derrota mais elástica do Minas.
6: De novo a CBF chegando, a bola ficou no meio do caminho, Fernandinho recolhe, lá vem a equipe do Atlético, o primeiro ataque da equipe, olha, 4 minutos e 20, o primeiro, e aí um cartão pra cada lado, um pro Fernandinho, pro Marcola, né?
8: Amarelo duplo, mas a falta me parece que é pro Atlético, né? Mas a arbitragem parou e deu amarelo pros dois, Marcola e Fernandinho estavam se estranhando, então pra evitar qualquer coisa mais grave, pra terminar com a brincadeira, amarelo pra Marcola e também pro Fernandinho.
6: Pois é, né? E falta pro Atlético mesmo, né?
8: E o Bolt tá em quadra ainda.
6: Bolt em quadra? E aí... E, a...
8: E aí a relação...
6: E a relação não tinha, né?
8: A relação divulgada pela transmissão...
6: Pela transmissão da Confederação Brasileira não tinha.
8: Pois é.
6: Que coisa, hein? Que coisa, que coisa.
8: Essa é a nossa CBFS, né?
6: É, não, e pra passar uma nota, né? Também a própria assessoria da CBF, não, isso. Ó, Bolt ficou fora, mas vai jogar, né? É. Não, nada, mistério. Vamos fazer mistério. A bola bateu em cima da barreira, mas já vai sair. Só ficou pra barreira o Bolt, né?
8: Pois é.
6: Ficou pra barreira e saiu, João Paulo de Luca.
8: Não entendi também, né?
6: Pois é.
8: Que diferença faz ter o Bolt e ter outro jogador na barreira, né?
6: É, não, vamos lá. Entrou pra barreira, tá bom. Olha a bola batida de cabeça, Fogaça traz aqui para o goleiro Ângelo. Ângelo toca, vai tocar por cima, a bola comprida para ninguém. Fica agora nos pés aí do goleiro Lambão, que vai sair para jogar pela equipe do Atlético. Aí tentou de... Nossa Senhora! Bateu na orelha da bola, o Lambão foi para muito longe, né?
8: O Lambão fez uma lambança, né?
6: Lambança, né?
8: Lambança do Lambão, chutando para muito longe, só reposição para o goleiro Ângelo.
6: Bola para a equipe do Atlético, agora tentativa... Com o time do Piauí, a bola chega, Fernandinho tava esperando, o Ângelo foi, olha, fez uma defesa estranha agora o Ângelo, né?
8: É, agora há pouco a gente falou da defesa estranha do Lambão, agora o Ângelo também meio esquisito na bola, o Renan Fogaça, para complementar, colocou para fora, escanteio, o primeiro do Atlético na partida.
6: Atlético Piauiense, agora faltando 15 minutos de partida. No primeiro tempo, 0-0 lá na decisão da semifinal. A bola batida, tira Schaefer de cabeça. Não, é essa do Bolt ter entrado pra barreira.
8: E ele...
6: Só pra barreira, né?
8: E provavelmente ele não vai jogar, porque ele já botou colete, tá lá sentado, né? Não tá nem aquecendo, né? Não sei.
6: Ah, que loucura, né? Que coisa.
8: Não tava na relação divulgada pela Confederação, né?
6: Nem ele, nem o Luiz.
8: E nem o Luiz.
6: Bola do Atlético Piauiense, a bola ficou no meio do caminho, a batida, Ângelo faz a defesa, arriscou o Ian, o Ângelo teve que intervir, botou para escanteio.
8: O chute foi de longe, Delano, mas mesmo assim, aí um lance de dificuldades, porque tinha muita gente na frente do Ângelo, né? Ele, quando viu a bola tava em cima dele, espalmou, colocou para fora, mais um escanteio para o Clube Atlético Piauiense.
6: É, bola para a equipe da campeã brasileira, né?
8: Campeã brasileira, ano passado com o André Bier, né?
6: Olha a bola chegando, corta Marcola lá no meio da área, tem escanteio. Escanteio não, lateral agora para a equipe do Atlético Piauiense. A bola chega, vai de um lado para o outro. Lá vem a equipe do Atlético, a bola batida, ficou no meio do caminho. Reposição agora para o goleiro Ângelo.
8: O Ângelo fechou na primeira trave, né? O jogador do Atlético tentou cruzamento, mas ela saiu direto pela linha de fundo. É só reposição para o camisa 1 da CBF.
6: Bola para Schaefer. Schaefer tocou, a bola batida para frente, ficou nos pés aí do Lambão. Lá vem a equipe do Atlético, de um lado pro outro, a bola fica agora com a camisa número 21, que é o Ian. Ian com a bola. Acabou batendo no jogador da CBF, corta Schaefer, lateral pra equipe toda de verde lá do Piauí, que tem o mapa do Piauí, né? Nas costas, né, João Paulo de Luca?
8: Exatamente. E eu entrei hoje pela manhã no Instagram do Atlético Piauiense, né? E a descrição dele é bem bacana. O primeiro clube do Piauí campeão nacional.
6: Ah, verdade.
8: Então é o primeiro clube do Piauí campeão de alguma competição
6: de
8: nacional.
6: Qualquer competição, né?
8: Exatamente. Então achei bacana, carrega o orgulho do estado do Piauí, o Atlético Piauiense. Uma bela conquista ano passado, né?
6: Bela conquista.
8: Em cima do próprio Traipu, que foi adversário da CBF ontem, né?
6: Olha a bola batida, Ângelo faz grande defesa, tem mais um lateral para a equipe do Atlético lá pela esquerda, melhorou o Atlético agora, hein?
8: Tá começando a crescer na partida, né? Os primeiros minutos foram todos da CBF, a CBF teve algumas oportunidades, Lambão trabalhou bastante, mas agora começa a equilibrar as coisas, a equipe do Piauí, chute cruzado e a defesa do Ângelo, lateral, que favorece a equipe lá do Nordeste.
6: Bola em lateral já cobrado, lá vem a equipe do Atlético. A bola chega no Cadu, Cadu vai para cima do Barbosinha, toca lá do outro lado esquerdo agora, tentando o ataque, bola forçada, ficou agora para a CBF. Tentativa de passe errado, mais uma vez o Atlético toma a bola. Agora o camisa número 5, Gabriel, toca de lado, lá vem a equipe do Atlético, ficou no meio do caminho, recupera a bola CBF, tá valendo tudo isso, a bola chega no Marcola, Marcola gira, toca de lado para Schaefer, Schaefer aqui na esquerda, recolhe, devolve para Marcola, Marcola toca lá do outro lado pra Fogaça, Fogaça deixa, a bola chega no Barbosinha, arrancou o Barbosinha, pode fazer o dele, a batida e o gol! Gol da CBF! Lucas Schaefer na bola, mas pode dar 80% do gol pro Barbosinha, ele dominou, girou, arrancou, saiu da marcação, e se o Schaefer não chega na bola, é capaz da bola entrar. O Schaefer só cumprimentou o chute de bico do Barbosinha, e tá lá, 1 pra CBF, o nome do gol é Schaefer, com Barbosinha tendo participação pra lá de especial, 1-0 time laranja.
8: É golaço da CBF, golaço de Schaefer / Barbosinha. O Barbosinha girou simplesmente em cima do Dieguinho. O Dieguinho, quando viu, o Barbosinha passou por cima dele, avançou lado esquerdo, mesmo assim Barbosinha com o bico direito chutou em direção ao gol. Acho que ela entraria, mas na dúvida, Lucas Schaefer colocou o corpo nela. Bola pro fundo da rede, a CBF está abrindo o caminho rumo a mais uma final da Taça Brasil. O Schaefer é o nome dele. 1-0 laranja, Delano.
6: Faltando agora 13:19, a CBF abrindo o marcador. Que beleza de gol, hein? Que beleza de jogada do Barbosinha. A CBF fazendo 1-0 quando cresceu o Atlético.
8: Né? Exatamente. Falávamos agora. O momento nos últimos minutos era melhor pro Atlético, né? Mas a CBF fez valer a sua qualidade individual com o Barbosinha.
6: Aí o Lambão toca mais adiante. Lá vem a equipe do Atlético. Bola deixada. Barbosinha mais uma vez faz o corte na jogada do Renatinho. Recolhe a bola a equipe do Atlético. Piauiense, Renatinho com ela, toca para o camisa número 11, que é o Lucas Brito. Lucas com ela, para Cadu, Cadu toca. Renatinho recolhe agora pela esquerda, vai arriscar de longe, a bola batida, tava no chão, Barbosinha fez o corte. Barbosinha tá em todos os lugares da quadra, tá atacando, tá defendendo, jogando demais, Roberto Barbosa.
8: A questão física do Barbosinha é um fenômeno, né? Ele é um fenômeno físico, corre demais, corre quilômetros e quilômetros a cada jogo. Agora se atirou na bola, colocou ela para fora. Lateral Atlético, 1-0 a CBF.
6: João Paulo De Luca, temos algumas boas notícias. Primeiro, o gol da equipe da CBF. O segundo, a lesão de William Bolt não é tão grave.
8: Isso, exatamente.
6: Mas também tem o terceiro, se ele estivesse bem, ele estaria jogando.
8: Ah,
6: né?
8: Não tenha dúvida.
6: E não está, só entrou para ficar parado na barreira. Para dizer, ó, não é nada grave, né? Daqui a pouco tô de volta, mas não tenho condição de jogo, ele tá de colete no banco.
8: Tá de colete, ele tá sentado no banco.
6: Ele, né? Nem aquece, né?
8: Exatamente. Ele faria parte do time, do quinteto inicial, não tenho dúvida disso, né?
6: É.
8: Mas, sim, ele fica ao menos à disposição, me imagino, para pensando em termos de Liga Nacional, né? Dia 26 de setembro tem o primeiro jogo contra o Moarama. E eu já vi lá no banco o garoto Jean, então quem tá fora, Delano, é o Luiz, né?
6: É o Luiz. O Luiz tá fora.
8: Que, aliás, o Luiz ficou fora durante quase todos os jogos desta Taça Brasil, mas não recebemos nenhuma informação por parte da CBF do motivo, né?
6: É. Ele saiu, ele entrou no jogo, isso, machucou o tornozelo, saiu e não voltou mais.
8: Né? Exatamente. Foi no terceiro jogo, se não me engano, né? Que ele entrou contra o Jaguaribe, se lesionou, não voltou e até agora nenhuma informação mais precisa sobre ele.
6: É. Até porque, olha lá, Marcola roubou a bola, acabou demorando pra chutar, recupera a equipe do Atlético, faltou um pouquinho só de pressa pro Marcola.
8: Pois é, o Marcola, acho que ele não viu que a marcação tava logo em cima dele, tava fechando em cima dele, né? Porque ele roubou a bola, ia ficar livre. Ele enquadrou o corpo pra chutar, aí deu tempo do jogador do Atlético se recuperar e evitar a conclusão do camisa 11 da CBF.
6: Olha lá, Renatinho escorrega, a bola fica com a CBF, a bola com o Juninho Silva, Juninho puxou na perna direita, a bola bateu antes de chegar no Murilo, ela sai pela linha de fundo, tem escanteio a CBF, até porque o quarteto que iniciou, né? Iniciou com o Murilo, mas é a vaga do Bolt.
8: Exatamente. Se o Bolt estivesse 100%, seria ele que esse quinteto iniciou os três primeiros jogos, né?
6: Exatamente.
8: E o Murilo que tá lá pra cobrar o escanteio agora.
6: Lá vai Murilo na cobrança do escanteio, tocou por cima, lá vem a CBF, a batida, Lambão faz a defesa. Na batida do Otenho, pega firme na bola, né?
8: Olha.
6: Grande defesa do Lambão, tem lateral a CBF.
8: É, tem pegado bem na bola, realmente, o Otenho, defesa de dificuldades, porque a bola quicou na quadra, né? O Lambão espalmou pra fora a lateral, que já não deu em nada, a lateral agora pra CBF na sua quadra de defesa, faltando 11:55.
6: 11:55, faltando bola pra CBF. A bola chega agora com o Juninho Silva. Juninho Silva ajeita, vai trabalhando, perna canhota, toca para Murilo aqui na esquerda. Lá vem a CBF. A CBF com Murilo fez o corta-luz aí, o JK. JK deixou bola. Lá vem Juninho Silva pela direita, trabalha, puxa na perna canhota, fecha a porta, Renatinho. A bola vai voltando agora com o Murilo, recolhe a CBF, começa tudo de novo. Time laranja, bola com o Otenho aqui pela esquerda. Lá vai Otenho, trabalha, espicha, a bola chega, Juninho Silva, Juninho Silva toca pra JK, JK com ela, puxou pro meio, olha lá o passe, lá vem a CBF chegando mais uma vez, volta a bola, olha lá a CBF, batida, perdeu um gol inacreditável, o Juninho Silva não esperava que o chute fosse parar no pé dele dentro da área, de Lucas.
8: Ele teve dificuldades pra domínio da bola, né, naquilo que ele tentou dominar, foi surpreendido e facilitou a vida do goleiro Lambão, que fez a defesa no momento que lá em Chapecó, Bruno Henrique abre o placar para o Internacional, hein? 24 do primeiro tempo, 1 para o Inter, 0 para Chapecoense.
6: Bruno Henrique.
8: O Grêmio está vencendo o Vasco, então, por enquanto, um fim de semana, olha, 100% pros gaúchos, hein?
6: É, tem o Juventude quando?
8: Juventude joga hoje também, joga hoje à noite, opa, né? Contra o Atlético de Minas Gerais, né?
6: Ah, jogo bom para dar uma assistida.
8: Belo jogo. Joga em casa, no Alfredo Jaconi, Juventude que no segundo turno do Brasileirão Série B ainda não perdeu, Delano.
6: Tá fazendo uma campanha maravilhosa.
8: Espetacular.
6: Né? Maravilhosa, Juventude. Maravilhosa. Olha a bola batida, Ângelo faz a defesa. Quando chega o Atlético, ainda tem o Ângelo que tá fazendo uma grande Taça Brasil. A bola chega no Douglas, Douglas toca no meio, no fundo quadra, a bola batida, explode no Marcola, ganhou um escanteio a equipe do Atlético do Piauí.
8: Fez bem a cobertura agora o Marcola, né? Fechou o cruzamento do jogador do Atlético, a bola acabou indo pra fora, escanteio Atlético.
6: Lá vem escanteio, fecha a porta, CBF, fecha a porta, bola batida, entrou o Bolt agora só pra cobrar, ele ficou, levou uma bolada e já saiu, né? Ele não consegue correr, né?
8: Eu não sei qual que é a ideia da CBF botando ele, se tentar dar um pouquinho de ritmo pra ele.
6: Pra tentar soltar pra amanhã, né?
8: Eu acho que sim, eu acho que a ideia é essa, Delano, mas ele tem entrado assim em conta-gotas, né?
6: É. Vamos lá, bola para o Atlético Piauiense. A bola chega agora aqui pela direita, agora com camisa número 21, que é o Ian. Ian vai para cima do Murilo, toca do outro lado. Lá vem a equipe do Atlético, volta pro Ian. Ian faz o domínio, ele contra Murilo, vai trocando passes, tenta a bola longa, fecha a porta, Juninho Silva. Tem lateral para a equipe do Atlético lá pela esquerda, 10:24 faltando.
8: Deixa eu só fazer uma correção, Delano. Falei que o jogo do Juventude era hoje, é amanhã. Amanhã, domingo, às 6 da tarde, né? Contra o Atlético de São João del Rei, Minas Gerais.
6: Ah, também é bom, né?
8: Também, enfim, finalzinho de tarde do domingo,
6: ah,
8: né?
6: Ah, pode.
8: Dupla Grenal vai ter jogado hoje, né? Esperemos que estejamos todos felizes amanhã com a dupla Grenal e com a CBF. Então, 6 da tarde amanhã, Juventude Atlético no Alfredo Jaconi.
6: Tem lateral pra equipe do Atlético lá pela esquerda. O Atlético que tá atrás, né? Quando tava melhorando, tomou o gol, né, Deluca?
8: E sentiu um pouquinho, até ele se recuperar do baque, sentiu um pouquinho, agora começa a se reorganizar de novo na partida a equipe do Atlético.
6: É, vambora. Lá vem bola batida, tem o que? Escanteio pra equipe do Atlético Piauiense.
8: Chute cruzado, teve um desvio no meio do caminho, não sei se foi no jogador de linha ou se foi no Ângelo, que a bola acabou desviando, mas alguém tocou nela, ela foi pra fora, escanteio pro Atlético.
6: E um rodo old hoje, né?
8: É, bem old, né?
6: Bem old. Olha a bola batida, lá pela direita, fica no meio do caminho, a bola agora... Tentativa do camisa número 10, não deu em nada.
8: Fernandinho, né?
6: Acabou batendo direto pra fora. Tem reposição agora para o goleiro Ângelo. Faltando 10:03 pra terminar o primeiro tempo, João Paulo de Luca.
8: Não, é um jogo que demora pra passar, né?
6: Tá demorando, né?
8: Embora, na verdade, ele não começou exatamente.
6: Ele travou agora, né?
8: É, ele não começou às 5 da tarde, né? A gente se basearia pelas 5 horas da tarde, né? Mas começou um pouquinho mais tarde, com um certo atraso, mas mesmo assim, um jogo um pouco mais demorado, né? A bola para bastante, olha o lance.
6: A CBF chegando, a bola de agora desperdiçada, recupera a CBF, Juninho Silva com ela, a bola batida pelo Murilo, ficou no meio do caminho, recolhe JK na quadra de defesa. Vai começar de novo a CBF tá fim de jogo. A CBF quer definir essa partida. A bola com o JK, JK pra Otanha. Otanha e JK dominando aqui pelo meio, toca na direita, lá vem bola pra equipe laranja, bola com o Juninho Silva, espeta aqui no Otanha. Otanha vai com ela, ele, Juninho Silva, que dá um tapa rápido, perde a bola para Fernandinho. Recupera, Juninho Silva, pode ser mais um, a bola pra fora. Bateu mal na bola o Juninho Silva. Agora foi displicente o Juninho Silva. Eu acho que não esperava recuperar essa bola. Tava sozinho o João Paulo De Luca, chutou muito mal, hein?
8: Muito mal, foi muito mal. Agora o Juninho, olha, ele não costuma errar desse jeito, hein? Ele é muito feliz, realmente. Ah, mas teve desvio no meio do caminho, Delano.
6: É, tem escanteio. Bola batida, lá vem a equipe laranja. A bola com o Otanha, Otanha toca pra JK, JK volta. A bola chega no Otanha. Otanha agora, pé direito nela, toca pra Juninho, pra Vilela. Vilela faz o domínio e tem lateral pra equipe da CBF.
8: A CBF, a bola desviou no Luan, foi pra fora, né? O desvio no meio do caminho, lateral pra equipe da CBF. E o Bolt retornando agora, hein? Vai cobrar o lateral, o Bolt.
6: Vamos ver se ele tem condição, né?
8: Vamos ver a sequência do
6: Correndo
8: Bolt.
6: Correndo, né? Ele tá, né?
8: Pois é. Exatamente.
6: A bola chega no Schaefer. Schaefer para Bolt. Bolt toca. Tocou errado o lateral para a equipe do Atlético. Faltando 8:54.
8: 8:54. Desvio. Aliás, não houve desvio no meio do caminho. A bola foi para fora. Lateral pro Atlético. Lembrando, Delano, que o vencedor de ACBF e Atlético pega na final o vencedor de Joinville e Itaipu. Temos duas equipes de Liga Nacional contra duas equipes do Campeonato Brasileiro.
6: Bola para a equipe do Atlético. Atlético espeta. Schaefer chega, faz a cobertura. Toca pela linha de lado, lateral para a equipe do Atlético Piauiense. Bola pro Atlético, de novo, a bola chega. Chega agora no Ian, Ian tenta o passe, rouba a bola CBF, recupera o Atlético. Lá vem a equipe do Piauí, Renatinho. Renatinho toca de lado, a bola ficando dos pés do Atlético. Agora a CBF recolhe, a bola fica no Ian Perifuentes. Diz, ó, vem por aqui, marca, fecha essa porta e tem lateral para a equipe do Atlético.
8: É lateral aqui na lado direito, bem em frente ao banco da CBF. O Atlético que tenta novamente buscar a igualdade, mas a CBF, por enquanto, controla bem a partida.
6: Bola para a equipe de novo do Atlético, agora 8:17. Demora mesmo para passar a partida.
8: É, tá, é um jogo demorado. Né? Um jogo, olha, vamos ir perto de 2 horas de jogo nesse ritmo.
6: Ah,
8: né?
6: Não tenha dúvida.
8: A não ser que o segundo tempo passe mais rápido, né?
6: Tem essa também, né? De repente tem um goleiro linha, alguma coisa, que aí o cronômetro costuma ser mais amigo, né?
8: É nesse ritmo aí, com a bola saindo bastante, né? A gente deve fechar 2 horas de jogo.
6: Olha a bola batida de novo pra fora, tem escanteio pro Atlético. Raspou nela o Ângelo, acho que ela até ia pra fora, né, Deluca? Mas na dúvida acabou espalmando, né?
8: Exatamente, chutou de longe o Ian e o Ângelo, na dúvida, colocou a bola pra fora. É, escanteio Atlético, momento em que tem gol na arena, hein? É gol do Vasco, hein? Thiago Mendes, hein? Thiago Mendes deixa tudo igual, 30 minutos do segundo tempo, 1 para o Grêmio, 1 para o Vasco.
6: É ruim pro Inter também, né?
8: Também, né? Ruim pra todos aí.
6: É ruim pra todo mundo.
8: Mas o Grêmio que conta aí com a vitória em todos os jogos em casa, né? Pra conseguir permanecer na primeira divisão. Pedido de tempo, David Hudson tá falando.
9: Vamos lá.
10: Aí, Léo, o David, né, alertando.
8: A gente não tivemos mais o som do David Hudson, mas estava armando alguma jogada aí, né, para sua equipe, né? O Atlético está começando a gostar um pouco mais da partida. O placar segue 1-0 a CBF lá em São João do Jaguaribe.
6: Tava dando uma olhada nos gols do Vidiassante e do Bruno Henrique, né? Dois jogadores mais ou menos da mesma posição marcando gols.
8: Dois volantes. Exatamente.
6: Né? Dois volantes, já que o ataque não quer funcionar, vamos tentar bom por...
8: E o Vila Sante que voltou muito bem depois da lesão no joelho dele.
6: Uma,
8: né,
6: pena ele ter perdido a Copa.
8: Perdeu,
6: né?
8: Uma Copa, talvez a Copa da vida dele, né?
6: É que uma bela seleção paraguaia, né? Olha a bola batida e o gol! Gol!
8: Douglas
6: para o Atlético Piauiense na cobrança de bola parada. Como leva gol de bola parada a CBF? Como gosta de tomar gol de bola parada a CBF? Uma cobrança de escanteio. A marcação falha, entra o Douglas, toca na saída do Ângelo. Olha, mas que coisa, mas sozinho, só tinha ele. Impressionante a falha de marcação da CBF e esse gol de empate, mas olha, custa muito caro e em cima do Bolt, né? O Bolt tava nele e sai.
8: O Bolt sai para marcar o que tava atrás dele e deixou livre o Douglas, né? Que colocou pro fundo da rede, tinha três jogadores da CBF dentro da área, nenhum deles fez a leitura de pegar a marcação do Douglas, a bola foi pro fundo da rede, tudo igual lá em São João do Jaguaribe, Douglas o nome dele, 1-1, Delano.
6: Bola do Atlético, lá vem o Atlético com ela, tentativa de saída da equipe do Piauí lá pela esquerda, um bico na bola, agora ficou fácil pro Ângelo, bicando assim não vai dar, né?
8: Não.
6: Assim é bom pra CBF.
8: E sai o gol logo depois do pedido de tempo do David Hudson, né?
6: Pois
8: é. Não sei se na prancheta dele ele cantou essa jogada ou não, mas logo depois do tempo sai o gol do Atlético.
6: Mas como fica presa a CBF na marcação, né? De bola parada, impressionante como não consegue marcar bola parada a CBF,
8: né? E esse é um problema crônico do ano, né?
6: Do ano todo.
8: Do ano todo.
6: O ano todo, cada pouco leva gol de bola parada.
8: O próprio Peri fala isso, né? Ele falou no último jogo que nós conversamos com ele em casa, né? Ele falava sobre isso e é um problema que ele não tá conseguindo resolver na CBF. Agora tem falta em cima do Bolt.
6: Falta em cima do Bolt.
8: E tem gol na Arena e mais um do Vasco, hein? O Vasco vira o jogo, hein? Colídio logo depois, um minuto depois, dois minutos depois do gol de empate, sente o gol o Grêmio e Colídio vira na Arena. Olha o Grêmio,
6: hein? Que tempo tem, João Paulo De Luca?
8: Gol sai aos 34 do segundo tempo, hein?
6: Aquela parte física que a gente falou esses dias do Grêmio.
8: Exatamente, exatamente. O Grêmio sentindo a parte física. E o Luiz Castro já tinha feito algumas trocas pensando em segurar o 1-0, né? E agora tá 2-1 pro Vasco na Arena, gente, olha só, o Grêmio pode encostar novamente na zona de rebaixamento.
6: É, complicada a situação da dupla Grenal, delicada a situação da dupla. A bola agora pra equipe laranja, tem falta em cima do Vilela pra ser cobrada, né? Tem o Fogaça na bola.
8: É, o Fogaça, vai tentar chutar direto, hein?
6: Olha lá, Renan Fogaça batido em cima da barreira, tem lateral pra equipe laranja, lateral pra CBF, tem William Bolt na cobrança, aqui pela esquerda, lá vai Bolt, Bolt vai tocar, tocou no meio pra Vilela, Vilela sai da marcação, recupera, trabalha, perna canhota, chama o marcador, vai pra cima, Vilela. Ah, já tá dobrando a marcação em cima dele, né? Já tem um na sobra, né, De Luca? Já tem um na sobra, a bola volta pra William Bolt, deu de bico, ficou na sobra pro Juninho, Lambão faz a defesa, quase o segundo da CBF.
8: É, o Bolt arriscou de longe, não foi tão forte o chute, mas deu rebote, o Lambão largou nos pés do Juninho, o Juninho tentou fazer a conclusão, não conseguiu, a bola acabou indo pra fora, lateral agora que favorece o Atlético Piauiense.
6: Bola para a equipe do Atlético, bola com Renatinho, Renatinho toca para Cadu, Cadu vai para cima, Barbosinha dá o bote, tenta a equipe da CBF retomar a bola ficou agora com camisa número 25, que é o Douglas, Douglas toca, aí o William Bolt faz o domínio, vai tentar se livrar da bola, tenta fazer um balãozinho para dar um chute por cima, acaba tocando pela linha lateral, lateral para a equipe do Atlético Piauiense.
8: É, a bola acabou indo pra fora, foi lá na galera o chute do jogador da CBF, o lateral bem em frente ao banco do Atlético, tudo igual, 1-1, é primeiro tempo ainda, mas persistindo a igualdade, nós teremos cobrança de penalidades máximas.
6: Vai direto pra pênalti?
8: Ah, perdão, prorrogação. Perdão, prorrogação? Perdão, prorrogação, 10 minutos e aí depois, persistindo a igualdade, aí sim, cobrança de pênaltis.
6: Lá vem de novo a equipe do Atlético, a bola com o Lambão, Lambão trabalhando, pé direito nela, bateu de longe pra mais longe ainda. O Lambão com os pés não é lá essas coisas, né?
8: Não, o Lambão com os pés, agora há pouco ele tentou um chute também, pegou muito errado na bola, dessa vez o lançamento longo pra ninguém, bola pra CBF, pra William Bolt.
6: William Bolt deixa, a bola fica no meio do caminho, Schaefer volta pra Bolt, Bolt tenta o lançamento longo, fica no Barbosinha, Barbosinha contra dois, se livra da bola, a bola voltando pra Bolt, Bolt recolhe, toca para Barbosinha de novo, que tentou o passe, recuperou a equipe do Atlético, mas a bola acabou saindo de lado, machucou a mão o jogador do Atlético na jogada, tem lateral pra CBF.
8: Para ser cobrado pelo William Bolt, né? Lado direito de ataque da CBF, Bolt cobra 6 minutos faltando para o final do primeiro tempo.
6: William Bolt toca mais atrás para o goleiro Ângelo, começa tudo a CBF, 6 minutos. 6 minutos faltando, bola de longe, a batida ficou, é que sorte que não teve rebote. O Lambão saiu errado na bola, deixou o gol aberto. O Lambão fez uma lambança agora, deixou o gol totalmente aberto, se tem um rebote lá é gol da CBF, hein, Deluca?
8: Pois é, faz algumas jogadas meio estranhas o Lambão, né? Ah, esse foi o caso aí, ninguém esperava esse rebote, senão poderia ser o segundo gol laranja.
6: Bola com Bolt, Bolt toca, a bola fica no Barbosinha, Barbosinha sofreu a carga aí do camisa 25, que é o Douglas, que recolhe, vai trabalhando, gira, agora a equipe do Atlético do Piauí com a bola, acabou tocando para Cadu aqui na direita, Cadu vem encarar a marcação do William Bolt só olhando para a bola voltando para a equipe do Atlético, tenta de um lado, vai para o outro, recupera a bola, agora a CBF não foi a bola lado de fundo, quadra, bola batida, Ângelo faz a defesa. Ângelo faz a defesa, a bola entrou, hein, Deluca?
8: Entrou sim, grande defesa do Ângelo agora, uma das principais intervenções dele no jogo até agora, bola batendo no peito dele, bola no lado esquerdo de ataque do Atlético, lateral, faltando agora 5:23.
6: Esse dia o pessoal me perguntou, Adelano, a bola, se a bola entrou é gol, né? Eu disse, não, a bola entrou na marcação, futsal é um pouquinho diferente, isso, né? Quando eu gritar gol é gol, senão não é. A bola fica agora com o Schaefer. Schaefer jogou errado, lá vem a equipe do Atlético e o gol! Gol da do Atlético, Cadu. Mas a CBF agora falhou demais na marcação. Uma falha grotesca de marcação da CBF. A bola estava na posse do time laranja, o Cadu acabou só forçando, só esperou o erro aconteceu e ele chuta na saída do Ângelo fazendo 2-1.
8: Já estava melhor na partida a equipe do Atlético, né? E aí o Schaefer foi tentar dominar, a bola escapuliu dele, entregou de graça para o Cadu, que chegou cara a cara com o Ângelo, deu uma cutucadinha por cima só, lançou por cima uma leve toque de cobertura, belo gol do Atlético, graças também à contribuição da falha da defesa da CBF, virada, hein? Virada do Atlético. Se tivemos virada na Arena, temos virada no Ceará. Cadu, o nome dele, 2-1 Atlético. Por enquanto, a CBF vai dando adeus à Taça Brasil.
6: Aí, Marcola. Marcola acabou sofrendo falta, pediu cartão, a arbitragem já deu a falta, disse que não tem cartão, nada. Aí, o passe da CBF, passe forte demais, um tijolo aí pro Barbazinha, que não consegue domínio, tem apenas reposição para o goleiro Lambão da equipe do Piauí.
8: Lambão, ele que faz a reposição, a CBF, olha, parou de jogar depois do gol ainda, Lando. Criou pouco depois do gol e acabou vendo essa virada do Atlético em 2-1.
6: Vamos ver se não vai sentir esse segundo gol, né?
8: É a primeira vez, Delano, na...
6: Ó, mais uma bola desperdiçada. Aí o Fogaça acaba tocando, tem escanteio pra equipe do Atlético.
8: Primeira vez na Taça Brasil que a CBF está atrás do placar, né? Porque contra o Pato esteve duas vezes à frente e tomou um empate, né? Mas pela primeira vez o CBF está perdendo na Taça Brasil.
6: Pois é, vamos ver o que vai acontecer agora aqui com a equipe laranja. Olha a bola batida, rasteira para fora, direto para a linha de fundo, apenas reposição para o goleiro Ângelo, faltando 4:45. 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Bola da CBF, a bola com Otanha. Otanha toca para Barbosinha, tenta fazer o giro, recolhe, tocou mais atrás, a bola ficou de novo com a CBF, perde a bola o Otanha. Recupera a equipe do Atlético, vai fazendo fila, ficou nas mãos agora do Ângelo.

0: Chega agora com Marcola aqui pela esquerda, encara a marcação, vai pra cima, Marcola, mais você, Marcola toca, lá vem bola do Fogaça, tem lateral pra equipe do Atlético, bateu em cima do jogador da CBF.
1: Bateu em cima assim do jogador, a bola desviou no meio do caminho, David Hudson tá lá gesticulando também com o seu atleta, 13:35 faltando.
0: Aí o Ian vai puxando agora a tentativa de saída de jogo, acabou chutando pra fora, o Ian tem lateral pra CBF, também erra a equipe do Atlético. Olha lá, Fogaça, batida do Fogaça, acabou escorregando, pegou embaixo da bola, pegou estranho, ou 8 ou 80, né?
1: Foi a versão 8 agora do Renan Fogaça, naquele chute que passa muito longe do gol e para completar ele acabou escorregando, né? A bola indo para fora. Só complementando a informação, o atacante Garcês foi quem fez o gol da Chapecoense lá em Chapecó. Estamos nos acréscimos do primeiro tempo e na arena estamos quase nos acréscimos do segundo tempo, né? 43 do segundo tempo, 2-1 Vasco, 1-1 Chapecoense Internacional.
0: E aí teve uma falta perigosa em cima do Dieguinho agora, uma falta perigosíssima para a equipe do Atlético.
1: E muito cuidado porque o Dieguinho sabe demais de futsal, né? Sofreu a falta importante, a CBF já cometeu 4 faltas na partida nesse primeiro tempo, né? Muita atenção agora porque faltam ainda 13:22, Delano.
0: 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Tá armando a barreira e o goleiro Ângelo vai colocar o Bolt e o Schaefer na barreira. Uma bola perigosíssima aí. Vai botar 13, eu acho, hein, Deluca?
1: É, tem Bolt, tem Schaefer e tem Barbosinha, né?
0: 3 da barreira, hein?
1: Vamos ver se ele bota os dois.
0: Ou vai, alguém vai sair, né?
1: É, ou alguém sai, vai um pouco mais para trás, talvez, né?
0: Fazia o Bolt aqui. O Bolt fica na trave,
1: isso,
0: né?
1: Isso. Mas é um lance muito perigoso, né?
0: Muito perigoso. Olha a bola com a equipe do Atlético do Piauí. Fernandinho partiu dela, deixou para Dieguinho. Dieguinho encosta. A bola ficou agora batida. Bateu de chapa. Bateu longe do gol para sorte da CBF. O camisa número 10, que é o Fernandinho. A bola acaba saindo. Apenas reposição para Ângelo. Faltando 13:20.
1: Ele bateu de perna canhota, ela subiu demais. Um lance parecido com a conclusão agora há pouco do Renan Fogaça. Então, ela subiu demais. Reposição para o Ângelo. 2-1 Atlético Piauiense. Por enquanto, o Atlético avançando a final da Taça Brasil.
0: Olha a bola da CBF, é batida para fora. Tá pedindo um escanteio o jogador Otanha, né?
1: É, ele disse que desviou no jogador, no Dieguinho, né? Mas a arbitragem não deu nada, me parece que é só reposição pro Lambão, 3:11 faltando.
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0: 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Olha a bola batida pelo Cadu, sobrou aí, tem lateral pra equipe laranja. Lateral a CBF aqui pela esquerda. A bola é do Marcola. Marcola vai tentar organizar um ataque da CBF a partir da cobrança do lateral. Vamos ver o que vai acontecer aí para a CBF. Teria que empatar esse jogo antes do intervalo, né?
1: Precisa levar pelo menos o empate, né, para o intervalo, senão a cada minuto que passa no segundo tempo, o drama da CBF só aumenta, né?
0: E a bola do Marcola. Marcola mais uma vez tocou por cima, quase sobra aí para a equipe laranja. A bola com o Dieguinho toca para Cadu. Cadu tenta fazer o lançamento entrou. Olha a bola da equipe do Atlético, batida em cima da marcação do Otanha. Tem lateral pro Atlético aqui pela direita.
1: Mas olha, Delano, Luan tava livre lá na frente, hein? Ele teve tempo de dominar, servir pro jogador do Atlético, chuta cruzado, desvio no meio do caminho, tem lateral já cobrado pela equipe do Atlético, 2:45 faltando.
0: Bola pra equipe do Atlético, a bola com o Lambão. Lambão, perna direita, tenta fazer o lançamento no peito, aí não acabou desperdiçando. A bola fica com o Marcola. Marcola com ela, tem a marcação forte, quase se complica o Marcola. Tem lateral para a equipe do Atlético.
1: Era uma bola dominada, né? O Marcola podia bater para frente, lançar para alguém, enfim, acabou demorando, perdeu a bola, lateral Atlético Piauiense.
0: Lá vem a bola batida em cima do Ângelo, tá marcado o quê? Não tá valendo nada disso.
1: Eu acho que teve uma trombada lá dentro da área entre o Luan e o Marcola, a arbitragem parou o jogo para dizer: vou marcar, na próxima vou marcar. Vai mandar repetir o lateral, que vai cobrar o Douglas 25.
0: Douglas, autor do primeiro gol, né?
1: Exatamente. Gol de empate aí da equipe do Atlético.
0: Aí o Murilo também tenta dar uma organizada, cobra arbitragem.

0: Jogo tenso para a CBF nesse momento. A bola fica no peito agora do jogador do Atlético, que acaba saindo com bola e tudo, lateral laranja, 2:27.
1: E lá em Chapecó, intervalo de jogo, né? Um para a Chapecoense, um para o Internacional. Parada também lá em São João do Jaguaribe, porque tem pedido de tempo do técnico Peri Fuentes, que nós vamos acompanhar agora.
2: Calma, não precisa querer meter a bola para frente toda hora longe. Agride um pouquinho mais, conduz, o cara vai em cima da linha, joga de dupla, tá? Não precisa ter aquela... Só que aí é o seguinte, o David tá gritando lá, quando ficou de lado, sobe. Aí a gente vai usar essa subida do cara, bola de tempo, furada, invado, pivô, desocupa o espaço. Aqui, a gente não tinha passado por essa situação de tênis vantagem. Calma, cara, isso é sempre final. Última coisa... Saída de pressão. Não vai lá. Compacta aqui, faz o goleiro soltar. Se ele soltar, a gente já tá perto pra encaixotar. E aqui, Otávio, tu tem que estar na frente do cara.
1: Tá aí, Peri Fuentes, né? E aquilo que a gente falava agora há pouco, o Peri também descreveu aí na parada de tempo. Nós nunca tivemos atrás do placar, né? Então, pedindo calma, acima de tudo, o técnico Peri.
0: 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Bola para a equipe da CBF, cobrança de lateral da equipe laranja, já cobrado, a bola chega no Marcola, Marcola toca aqui pela esquerda para Otânia, Otânia tenta por cima, cavadinha do Otânia, recupera a equipe do Atlético, tentativa de saída da equipe do Piauí, a bola agora com o Cadu, Cadu puxa na perna canhota contra dois, dobrou a marcação nele, recupera a CBF, bom passe agora do Juninho Silva, a bola fica no Marcola, tentativa de tirada, a bola ficou no Otânia, chutou em cima do Marcola o Otânia, ainda dá azar a CBF, né?
1: Pois é, fogo amigo, né? Fogo amigo agora, sofreu uma queda, o Marcola foi derrubado pelo jogador do Atlético, no rebote o Otânia chegou chutando e carimbou o próprio Marcola. O Marcola tá caído agora, tá sentindo alguma coisa lá, o Marcola, mas tá tudo ok com ele, acho que já vai levantar, né? Acho que não deve ser nada de mais grave.
0: Deve ter doído mais a bolada, né?
1: Ah, e depende, olha, não sei se não bateu naquela parte lá mais sensível, né? Só para atualizar então também para gremistas e colorados, né? Nesse momento, com a derrota do Grêmio, o Grêmio permanece fora da zona de rebaixamento, mas apenas pelos critérios, né? Apenas pelos critérios o Grêmio está fora, porque ele tem a mesma pontuação do Vasco, que é o primeiro time dentro da zona de rebaixamento, né? Apenas no saldo o Grêmio permanece de fora.
0: Tá embolando tudo, né?
1: Se o Inter vencer, ele iguala seu Grêmio, mas não ultrapassa o Grêmio devido ao número de vitórias. O Grêmio tem duas a mais, né? Mas tá tudo muito embolado, Dan. Muito embolado.
0: Que coisa. A bola agora com a equipe do Atlético, 1:50, faltando para terminar o primeiro tempo, a CBF perdendo por 2-1. Acredite que se quiser. Olha lá o Lambão, a batida! Ângelo faz a defesa, só para nos desmentir o Lambão, né?
1: Pois é, dessa
0: bateu
1: vez
0: de acertou, muito, hein? Mas de muito longe, né? E aí o Ângelo foi lá no ângulo, não sei se ele tinha gente na frente, se atrapalhou agora o Ângelo, hein? Porque foi de muito longe.
1: Tinha uma distância de uns 30 metros, mais ou menos, do Lambão, o Ângelo acabou espalmando pra fora. Mas agora o escanteio não deu em nada, é reposição pra equipe da CBF, 1:41 faltando.
0: Então. Aí o Ângelo toca pra Schaefer, Schaefer vai dominando, perde pé direito nela, toca de lado pro JK, JK pra Schaefer, perde mais uma bola o Schaefer. Schaefer não tá bem na partida, ele que é um dos termômetros da CBF, né? Quando o Schaefer tá bem, geralmente ele tá, né? Hoje tá desatento o Lucas Schaefer.
1: Exatamente. É, e Schaefer que fez o gol, mas isso diz muito sobre a CBF, né? Quando o Schaefer tá mal, a CBF acaba ficando mal também, né? Tem que ficar atento aí, Lucas Schaefer. Terminou na arena, hein? Derrota gremista. 2 para o Vasco, 1 para o Grêmio, de virada. O Grêmio que não perdia pro Vasco na arena há mais de 20 anos.
0: E quinta falta da CBF, hein? O Schaefer forçou para cima do jogador, quinta falta marcada em favor da equipe do Atlético.
1: Olha, fazia tempo, Delano, que eu não via o Schaefer tão mal, hein? Olha, uma partida muito... Embora ele fez o gol, né?
0: Fez o gol também, que foi um presente do Barbosinha.
1: Exatamente.
0: Tava bem colocado.
1: Só deixou tudo. A bola tocar nele, né? Mas muito mal o Schaefer hoje na partida, cometeu a falta, quinta falta, como você disse, ainda falta 1:17, a CBF tá pendurada na partida,
0: hein? E teve cartão pro Vilela no banco, hein?
1: A essa altura, Delano, tô achando que é melhor negócio ir pro intervalo, hein?
0: É, É verdade, 1,17 faltando, e a bola é perigosa, hein, Deluca?
1: Perigosa, perigosa sim, lance perigoso, é no lado esquerdo, mas o jogador pode rolar, pode, né, tentar...
0: Que tu não sabe pra quem vai, né? Tu pode colocar todos ali em linha, o passe pode entrar em qualquer um, né?
1: Exatamente.
0: E aí tu, pra marcar é complicado.
1: Tem vários canhotos aí que podem chutar pro gol, né?
0: Vamos lá, tem falta a ser cobrada agora pela equipe do Atlético, a quinta falta feita pela equipe laranja, a partir de agora se fizer falta é tiro livre, mas tá no finzinho do primeiro tempo, olha a bola batida, ficou no meio do caminho, Cadu agora domina, Cadu puxou na perna direita, saiu com bola e tudo, o jogador do Atlético deu uma mão incrível pra CBF.
1: Puxou pro lado errado dele, ele é canhoto, né? Puxou pro lado direito, quando viu terminou a quadra, né? Só reposição pra CBF, faltando um minutinho, a CBF tem um minuto pra tentar buscar o empate.
0: Olha lá, Juninho Silva, jogada individual, Fernandinho para tudo, Fernandinho recupera a bola para o Atlético, bola batida mais à frente, Ângelo vai lá e cata, sai jogando com William Bolt faz o passe, passe longo, a bola entrou agora pro Juninho Silva vai dominando, trabalha, toca de lado, a bola chega, vai para um lado, vai para o outro, recupera a bola, o Atlético, já tem contra-ataque, preferiu parar, né? Tinha um contra-ataque 2-1, mas tinha que ser rápido. Recupera a bola a equipe do Atlético. Lá vem o time do Piauí. A bola chega agora com camisa número 21, que é o Ian. Tocou pra Lambão. Lambão quase fez uma lambança. Quase que o Schaefer se recupera, rouba a bola do goleiro do Atlético e faz o segundo, hein?
1: Apertou o Lambão, né? O Lambão foi apertado pelo Schaefer. Ele se livrou da bola, conseguiu botar pra fora a lateral pra CBF.
0: 29 segundos. Tá terminando o primeiro tempo lá em São João do Jaguaribe. A bola com o Schaefer, Schaefer tenta o passe, acabou errando de novo o Lucas Schaefer, mas a bola bateu no, na mão aí do jogador do Atlético, mas mais um erro do Schaefer, hein?
1: Mais sorte do que o juízo do Schaefer agora, né? Porque o jogador do Atlético acabou tendo a bola batendo na mão dele, mas se não, ia ficar cara a cara com o Ângelo.
0: Bola com Bolt aqui pela esquerda, 15 segundos faltando, a bola entra no Juninho Silva, Juninho tenta fazer o giro, a bola acabou sendo cortada pela equipe do Atlético, tem lateral pra CBF aqui pela esquerda, agora 10 segundos, hein, Deluca?
1: 10 segundos, é o último ataque, né? É a última tentativa, botar essa bola pra área, tentar construir alguma jogada nesses 10 segundinhos que faltam pra levar um empate pro intervalo.
0: A bola com o Bolt, Bolt tocou no meio da área, pegou errado na bola o Juninho Silva, tem reposição para o goleiro Lambão da equipe do Atlético Piauiense, 9 segundos.
1: Juninho pediu um desvio no meio do caminho, a arbitragem não deu nada, só reposição pro Lambão.
0: Aí o Lambão toca por cima, vai saindo... A equipe do Atlético não fez nada, né? Tocou pra ninguém, tem lateral a CBF. 7 segundos cravados pra equipe laranja. Vai ter um bico pra frente aí do Bolt. Fez o lançamento, corta de cabeça, vai ganhar um lateral a CBF, faltando 4 segundos. Tem ainda uma jogada, né?
1: É a última, né? A última jogada pra CBF tentar. É quase um bico na área, né? Tentar alguma coisa nesse sentido, algum chute de trás, talvez do JK ou do Schaefer, porque resta pouca coisa pra ser feita, né?
0: Bola para a equipe laranja, vamos ver, é um bico, né? Ou a bola pro JK, bola pro Che, vamos ver o que vai acontecer. Bola no meio da área, jogou errado, fez tudo que não devia. E o Bolt, embora tenha conseguido mais um lateral, faltando 3 segundos.
1: Diminuiu um segundo, né, de oportunidade. Tinha 2 na marcação, o lateral CBF.
0: Aí o Bolt, Bolt tocou por cima, Juninho Silva se jogou nela, mas o lateral é da equipe do Atlético. Vai terminar assim, né, Deluca?
1: Acho que sim, Delano, porque o jogador do Atlético deve dar um bico pra frente, pra deixar o tempo passar, fim de papo, né?
0: Termina o primeiro tempo. Por enquanto, a CBF 1, Atlético do Piauí 2, João Paulo Deluca, lá em São João do Jaguaribe.
1: É, a CBF sendo surpreendida, né? Pela equipe do Atlético, sai na frente e saiu na frente no momento em que o Atlético já era melhor, aí foi a individualidade que fez a diferença a favor da CBF, depois o Atlético começou a controlar a partida, sentiu um pouquinho o gol, depois controlou, chegou ao empate numa falha de marcação e depois uma falha total da CBF, né? Desatenção total, chegou a virada. A CBF, graças à individualidade, porque como time, né? Como equipe, hoje, Delano, é um jogo muito abaixo, né? Muito abaixo.
0: Muito abaixo.
1: Mas vamos ver, quem sabe o segundo tempo seja diferente, como foi contra o Itaipu, por exemplo, né? Primeiro tempo da CBF foi ruim e o segundo foi bem melhor. Veremos, então.
0: Vamos lá. 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A gente vai pro intervalo, tem inserções políticas obrigatórias. Daqui a pouco a gente volta pro segundo tempo de, por enquanto, a CBF apenas 1, Atlético Piauiense 2 pela Taça Brasil. 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
12: Estamos de volta agora para o segundo tempo de ACBF Atlético Piauiense. Por enquanto, vitória parcial do Atlético por 2-1. Começa o segundo tempo. Boa sorte aí para a CBF, mas tem que jogar muito mais do que jogou no primeiro. Primeiro tempo abaixo da CBF e por isso a vitória parcial da equipe do Atlético, João Paulo De Luca.
13: Concordo contigo, Adelano. Jogou muito menos a CBF do que poderia nesse primeiro tempo, coletivamente, inclusive, né? O gol sai numa jogada individual do Barbosinha, mas fora isso, como coletivo, pouco produziu a CBF. Vamos nos amparar no último jogo, em que a CBF também fez um primeiro tempo um pouco mais abaixo contra o Traipu e depois fez um segundo tempo muito sólido contra a equipe alagoana, né?
12: Lá vem o time laranja, lá vem bola para a CBF, bola com o Murilo lá pela esquerda, recolhe o capitão laranja, vai encarar a marcação, toca de lado, passa pelo Cadu, a bola ficou no meio do caminho e ganhou um lateral, a CBF bateu por último no marcador, lateral laranja lá pela esquerda.
13: Lateral para a equipe da CBF para ser cobrado lá na quadra de ataque, a CBF começa o segundo tempo tentando chegar.
12: Teria que fazer um gol logo, né? Para começar também, aí já iguala, né, De Luca?
13: Exato.
12: Já iguala e tu já tira um pouquinho dessa pressão. Lá vem bola para a equipe laranja, mais um lateral, bateu também no marcador. Lá vai o Murilo repetir a cobrança. Lá vai Murilo, lá pela esquerda, ele toca mais atrás, lá vem a equipe laranja, lá vem o time da CBF, a bola fica com Otânia toca de lado, a bola ficou agora com Juninho Silva, que recolhe, toca tudo agora com o goleiro Ângelo. Ângelo tentou de longe, batida, direto para fora. Os dois goleiros andam se testando, né?
13: É verdade. O Lambão deu alguns sinais do primeiro tempo de que não é um goleiro tão confiável assim, né? Então o Ângelo quis testar ele agora. O Lobão também no primeiro tempo arriscou alguns chutes, só acertou um. Por enquanto, no duelo dos goleiros, tudo igual entre eles. Mas no placar do jogo, 2-1 Atlético.
12: Aí Otânia recolhe, lá vem a equipe laranja, agora com o Murilo. Murilo trava ela, tocou pra Otânia vem pro meio, tenta por cima, passe errado do Otânia. Acabou marcando bem a equipe do Atlético Piauiense, forçou o erro da CBF, lateral para o time do técnico David Hudson.
13: Ele que ajeitou a bola, inclusive foi bem na frente do banco, David Radson ajeitando a bola pro Lucas Brito fazer a cobrança.
12: Lá vem a CBF, Murilo puxou pro meio, falta em cima do Murilo. Olha, merecia um cartãozinho aí, hein?
13: E a falta claríssima, o Murilo pede o cartão, inclusive, né? Pede o cartão pro jogador do Atlético, tomou uma trombada o Murilo, me parece que era o 5, Gabriel, que tava por lá, que deu essa chegada mais forte no capitão da CBF, falta marcada, boa oportunidade agora no comecinho do segundo tempo da CBF chegar ao empate.
12: Quem sabe agora, hein? Quem sabe agora o time laranja não chega no gol de empate. O Lambão tá preocupado, tá montando a barreira. O goleiro da equipe do Atlético Piauiense.
13: Tem o Renan Fogaça que entrou para fazer a cobrança também, para utilizar sua perna canhota, enfim, boa oportunidade agora. Um lance muito parecido com aquele que o Atlético teve no final do primeiro tempo, né? Tanto é que a gente vê pelo ângulo agora do goleiro ajeitando, era muito parecido com aquilo que o Ângelo estava fazendo, né? Tem Otânia, tem Murilo, Juninho Silva e Renan Fogaça, o quarteto agora que vai tentar empatar nessa cobrança de falta.
12: Tem chumbo grosso aí para a equipe do Atlético Piauiense segurar. A CBF pode empatar a partida, início do segundo tempo, 1 minuto e meio de jogo no segundo tempo, a CBF tá chegando. Vamos lá, time laranja. Vamos lá, lá empatar e depois buscar essa virada na semifinal. A bola com o Murilo. Murilo partiu pra ela, encostou, olha lá, Fogaça, bomba, ficou no meio do caminho. Recupera a Fogaça, agora bateu de bico, Lambão em dois tempos, vai lá e faz a defesa. Faz o lançamento feito, passou por todo mundo, o Ângelo só protege, tem agora a reposição pra CBF.
13: É, reposição. Antes o Renan Fogaça fez o chute, foi bloqueado, ele mesmo apanhou o rebote, estava sem ângulo, conseguiu chutar e o goleiro Lambão fez a defesa, não deu em nada a falta CBF. Olha o Juninho Murilo aí fazendo besteira, quase entregando a bola ainda lá.
12: É, tá complicada a vida da CBF, hein? Ainda complicada a vida laranja. Bola para a equipe do Atlético Piauiense, bola atrás aqui com a camisa número 30, o Luan. Luan puxa mais atrás para o camisa 11, que é o Lucas Brito. Lucas com ela, tenta agora Luan toca de lado, a equipe do Atlético segurando lá atrás, mantendo a posse de bola, lançamento feito. Olha lá, vindo Cadu, a batida para fora. Uma bola perigosa da equipe do Atlético, bateu cruzado, passou perto do gol do Ângelo.
13: É, ele ganhou do Otânia, o Cadu, chute cruzado, a bola passou muito perto, realmente. Jogada individual, esse bom jogador Cadu, embora agora vendo por esse ângulo ela passou
12: não
13: um pouco,
12: não tão perto assim,
13: mas mesmo assim, lance de perigo que favorecia a equipe do Atlético, vem a CBF.
12: Aí Juninho, perna esquerda, toca mais atrás, a bola chega no outro Juninho com Juninho Silva virou na perna canhota, parou, travou, voltou pra ela, batida pra fora, direto pra fora, acho que ganhou escanteio, hein?
13: Acho que sim, arbitragem marca o escanteio para a CBF, acho que o Juninho, que vai lá para fazer a cobrança, me chamou atenção, né? Não faz um tempo que o Vilela não entra, hein?
12: Pois é, né?
13: Da metade em diante do segundo tempo, do primeiro tempo ele não entrou.
12: Ficou Barbosinha e Juninho, né?
13: Exatamente.
12: Olha lá, Murilo, a batida, Lambão faz a defesa, deu uma chicotada nela, Murilo, e o Lambão foi lá com a perna direita fazer a defesa, Deluca.
13: É um lance difícil pro goleiro, né? Essas cobranças aí, por isso ele teve dificuldade de fazer defesa, mesmo assim conseguiu colocar pra fora. É, e o Barbosinha é quem volta agora, não tem sinal não, hein, Delano do Vilela, não sentiu alguma coisa.
12: Pois é. Tomara que não, né?
13: Tomara que não.
12: A bola com o Juninho Silva. Isso, pichou bola. Lá vem Murilo pela esquerda, foi pra cima, batida e bateu fraquinho pra fácil defesa do goleiro Lambão.
13: É, eu não sei nem se foi a intenção dele bater, a bola rebateu no pé dele e foi nas mãos do Lambão que defendeu com tranquilidade.
12: Aí quase se complica agora o Atlético Piauiense, foi bem o Juninho Silva na marcação, ganhou um lateral a CBF.
13: Eu acho que o lateral, na verdade, é do Atlético, hein, Delano?
12: Acho que não.
13: Não, tá certo. Me deu impressão que tinha desviado no Juninho, lateral CBF, JK cobra.
12: Lá vem bola pra equipe laranja, bola com Schaefer pra Barbosinha. Barbosinha tocou na direita pra JK vai pra cima, puxou na perna direita, batida, ficou em cima da marcação do Fernandinho. Recupera a equipe do Atlético, perdeu bola, tem lateral laranja. Lateral já cobrado. Olha lá, Bernardo Marcola, batida, Lambão, toca para escanteio. A CBF tem que se organizar, isso aí, tem que ir pra cima e assustar a equipe do Atlético.
13: É, tá muito fácil pro Atlético por enquanto o jogo, né? O Marcola tentou chutar, defesa do Lambão, a CBF tenta de novo, mas se defende bem, muito bem organizada essa equipe do Atlético, né?
12: É, aí Schaefer na cobrança do lateral, tocou pra JK pra Barbosinha tocou, é Marcola, agora sim Barbosinha domina, tentou girar na perna esquerda, fecharam a porta dele, recupera a equipe do Atlético e ganha um lateral, é o time do Piauí.
13: Lateral na quadra de defesa do Atlético, quem cobra é o Ian. Atlético Piauiense tentando chegar ao ataque nesse começo do segundo tempo, faltando ainda 16 minutos para a CBF buscar pelo menos um empate e levar o jogo para prorrogação.
12: Bola com Lambão, tentou de três dedos, fez o passe, recupera a bola CBF. A bola com Barbosinha, tentou passe longo, veio no JK, JK domina, faz a proteção. Lá vem o time laranja, JK tenta virar, trabalhando com a perna esquerda, deixou para Marcola. Marcola faz o lançamento, Barbosinha tentou o domínio, mas ela foi longa demais, saiu pela linha de fundo. Reposição pro Lambão.
13: É, pra tranquilidade do Lambão. E do outro lado, lá atrás do gol do Lambão, já observa os jogadores do Traipu e do Jack, só observando, só assistindo pra saber quem vai pra final da Taça Brasil contra um deles, né? O Joinville, claro, é o grande favorito.
12: 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Bola para Marcola. Marcola toca, vem cruzando aqui pelo meio, vai trazendo na perna direita, toca para Schaefer na esquerda. Schaefer tentou passar por dois, chamou a falta veio, falta para a CBF, boa falta.
13: Boa oportunidade, Andrano, boa oportunidade, a falta sofrida pelo Schaefer na jogada individual, o Fernandinho fez a alavanca para cima dele, falta marcada, boa oportunidade agora para a equipe da CBF, que vai trocar os seus atletas para ter perna esquerda, para provavelmente entrar o Renan Fogassi, enfim, Barbosinha tá na segunda trave. Boa chance, quem sabe agora, Delano?
12: Quem sabe agora? Quem sabe a CBF, faltando agora 15:20, parece que tá passando mais rápido agora, hein? Acho só porque precisa correr atrás do marcador, parece que tá passando mais rápido. 15:28, faltando para terminar a partida. Bola pra equipe laranja, olha lá, Fogaça bateu, passa muito perto.
13: E desviou, hein?
12: Desviou aí no Lambão, tem escanteio laranja, Deluca.
13: É, dessa vez acertou o chute, o Fogaça, o desvio no meio do caminho. Vai,
12: olha lá, Barbosinha, puxou, lá vem a equipe laranja, tira a defesa do Atlético. Uma boa chance agora, teve a CBF.
13: É, a conclusão na falta antes do Renan Fogaça foi um belo chute defendido pelo Lambão. Na sequência, o rebote, Barbosinha tentou lateral para a CBF para Marcola fazer a cobrança.
12: Marcola na cobrança e o Rodold lá fazendo o seu trabalho. A bola volta agora para a equipe laranja, bola com JK, JK para Marcola. Marcola vai para cima, tenta o passe para Barbosinha, ele tentou pegar de giro, tentou pegar com ela girando ainda, que se ele acerta o chute, ele faz o gol ainda, Lucas.
13: Faria o gol porque não esperava essa bola, o Lambão.
12: Olha, né? Lá o Atlético, a bola com o Renatinho, foi mal demais, o Renatinho agradece ele, o Ângelo.
13: Que conclusão errada do Renatinho, né? Ele chutou com uma perna, a bola bateu no tornozelo do pé direito e facilitou a vida do Ângelo. Antes, mais uma individualidade do Barbosinho, tentou pegar de primeira e a defesa do goleiro Lambão segue 2-1 Atlético. O Piauí está avançando a final da Taça Brasil.
12: Olha lá, bola com Marcola. Marcola deixou de lado para JK, JK para Barbosinha, largou para JK novamente, vai para cima, vai devagarinho, marcado agora e conseguiu. Acho que inverteu o lateral aí, hein? Não sei se bateu por último no JK ou não, hein? JK reclamou.
13: Pois é, reclamou bastante, tá ainda na bronca com a arbitragem o garoto JK, o João Kleber, mas é apenas lateral dado pela arbitragem para a equipe de Teresina, capital do Piauí.
12: Bola para a equipe do Atlético, aí o Lambão faz o lançamento para ninguém, né? Pra ninguém o lançamento do Lambão, tem lateral pra CBF, lateral laranja. Já cobrado, a bola chega no Schaefer para Marcola. Marcola recolhe, traz para o meio. Lá vem o camisa 11 da CBF, deixou de lado. A bola fica com o João Kleber, com o nosso JK. Ficou agora com Marcola. Marcola pede aproximação, agora marcado pelo Fernandinho. Puxou de lado, passou pelo Fernandinho. Grande bola do Marcola. Vai conduzindo, tocou. Barbosinha, pode ser agora. Que defesa que fez o Lambão. Bateu, fez tudo certo, Barbosinha, girou, tirou a marcação, bateu no cantinho, o Lambão foi lá com a perna direita e catou, tocou para escanteio, Deluca.
13: Olha, Delano, a gente cornetou um pouco o Lambão no início do jogo, mas por enquanto vai se virando bem, hein? Abriu o compasso, perna direita, consegue defender bem com os pés o jogador, do goleiro do Atlético Goianiense, fazendo a defesa, evitando o gol de empate.
12: E tem escanteio para a equipe do Atlético, né?
13: Contra-ataque rápido, puxado pelo Atlético agora, né? O lance lá na frente tem escanteio.
12: Um lateral,
13: né? É lateral.
12: Mas latereio.
13: Latereio bem perto, a marca do escanteio, favorece a equipe do Piauí.
12: Já cobrado, aí bateu um fio de gol a equipe do Atlético do Piauí, pra sorte da CBF. A bola com o Ângelo tocou, não bateu em ninguém, saiu pela linha de fundo. apenas reposição para o goleiro Lambão, agora 13:58 e o tempo passando.
13: E passando mesmo, ainda passando rápido mesmo o tempo, a bola acabou indo para fora, só reposição pro Lambão.
12: Bola para a equipe do Atlético, a bola fica agora nas mãos do camisa número 11, lá vem bola forte aí pro camisa 17, o 17 é o Pirulito, entrou agora o Pirulito.
13: Novidade, né? Novidade na equipe, o Pirulito que está em quadra agora, o Barbosinha saiu agora para descansar um pouco e entrou Juninho Silva, então Delano eu acho que.
12: É, sentiu alguma coisa.
13: Vilela deve ter sentido alguma coisa, só pode.
12: Aí a bola batida, tira o Gabriel, não quer saber de brincadeira, tem lateral pra CBF, lateral laranja, De Luca.
13: Lateral laranja, sim, na quadra de defesa, a CBF tenta aí, mas também pouca inspiração da CBF no segundo tempo, né, Delano?
12: Até agora nada, né?
13: Nada.
12: Teve essa jogada agora, né? Acabou escorregando o jogador da CBF na hora do passe, o Otang escorregou, caiu de maduro aí o jogador laranja e tem lateral para a equipe do Atlético, 13:22.
13: Algumas jogadas, sim, criando, enfim, mas nada de uma pressão exacerbada, né? Claro, teve agora há pouco uma defesa do Lambão, aquela com a perna direita, mas não é uma pressão desenfreada da CBF, né? Por enquanto, se defende bem o Atlético.
12: É, não, e uma jogada individual do Barbosinha, né?
13: Isso.
12: Mais uma, né?
13: Exatamente.
12: Ele pegou, girou, fez o drible e bateu. 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Tem bola no fundo, quadra, reposição para o Lambão, faltando 13:09. A bola chega pra Pirulito toca de lado, lá vem a equipe do Atlético, não vale mais nada disso, né?
13: Marcou uma falta fora do lance, hein?
12: É, o Gabriel acabou sendo derrubado, né?
13: É, pelo Juninho, me parece que tava por lá, falta marcada.
12: Primeira da CBF na segunda etapa.
13: Primeira falta da CBF na quadra de ataque do Atlético, mas longe ainda do gol do Ângelo, o Rodoboy tá lá fazendo a secagem, falta marcada, mesmo assim o Ângelo coloca 2 na barreira. Um só na barreira, quem cobra a falta é o Pirulito 17.
12: Pirulito! Lá vai ele, camisa número 17.
13: Alto e esguio, né?
12: É verdade, por isso o apelido.
13: Eu acho que tá...
12: É auto-explicativo.
13: Auto-explicativo.
12: Lá vai Pirulito a cobrança, mas bate mal na bola, né?
13: É, pegou errado, né? Mandou pra muito longe, né? Muito longe o Pirulito, sem perigo pro gol do Ângelo.
12: Lá vem de novo a CBF, a bola com Bolt, toca pra Fogaça. Fogaça traz pra perna canhota, devolveu pra Bolt abriu agora pra Juninho Silva. Juninho Silva domina, vai pra cima da marcação, faz o giro, acaba caindo, recupera falta, e falta marcada.
13: Falta marcada, o banco do Atlético foi a loucura, mas me parece uma falta clara, né? Cometida pelo Atlético. Já é a terceira falta da equipe do Piauí no segundo tempo. Pô, falta marcada e agora entrou o Rodoboy mesmo, né? Agora entrou o garotinho lá pra fazer a secagem da quadra. Lance bom, boa oportunidade, quem sabe agora o gol de empate, Delano.
12: É 12:49, o Otanha, olha, ajeitou ela com todo carinho, né? Com todo carinho, o Otanha ajeitou essa bola. O Lambão tá organizando aí no meio da sua área. É lance de muito perigo em favor da CBF, quem sabe agora. Quem sabe agora, Otanha bateu de longe, um bico na bola, acabou batendo na barreira, a bola volta para o goleiro Ângelo, o Ângelo vai trabalhando, perna direita, puxou, pode bater daí, bateu, olha lá, tá sem goleiro, uma besteira do Ângelo na trave! Mais sorte que juízo a CBF, mas muito mais sorte que juízo o time laranja. Quase que o Gabriel faz o 3-1 e aí ia ser um Deus nos acuda, João Paulo De Luca.
13: Deixei até cair meu fone aqui, Delano, tamanho susto que eu tomei com essa jogada do Ângelo, ele tentou sair jogando, perdeu a bola, jogador do Atlético ficou livre, driblou o Ângelo e chutou, ela foi calminha, dava a impressão que ela entraria, acabou batendo na trave e por pouco, muito pouco, não saiu o terceiro gol laranja.
12: Muita sorte a CBF agora.
13: Muita sorte.
12: Foi imperícia total agora do Gabriel.
13: Quem sabe seja aí a...
12: Seja um sinal, né?
13: Um sinal da virada.
12: Diz, olha, ainda dá.
13: Exatamente. E agora teve jogador da CBF, acho que foi o Otanha.
12: Otanha tá caído, né?
13: Ele me parece que ele bateu com a cabeça na trave, até daqui a pouco vamos ver se a gente consegue ver o...
12: Mas impressionante o gol que perdeu a equipe do Atlético.
13: Pois
12: tava
13: é.
12: Livre, leve e solto, quis dar um tapinha com nojo, né?
13: É, exatamente.
12: Aqueles tapas sem olhar, né? Mas tinha um cara que sabia fazer, não é todo mundo que sabe, né?
13: Delano, e o lance agora do Otanha, ele chegou deslizando pra tentar a conclusão e bateu com a cabeça
12: ele
13: na trave.
12: Ele tá zonzo, hein?
13: Ele bateu com a nuca na trave, né? Então tá
12: ele
13: zonzo.
12: Ele tentou assim. Levantar e sentou de novo, né?
13: Exatamente. Bateu com a nuca na trave, olha, lance até que preocupa, né?
12: Pois é.
13: O Otanha, né? O Felipe Nalério tá lá atendendo, mas eu não sei se ele vai ter condições de voltar por enquanto, né? Porque você fica zonzo, né? Vamos ver agora, ele tá sendo erguido lá pelo Felipe Nalério, mas tu imagina, ele vai na velocidade.
12: Ele faz menção de sentar, né?
13: É.
12: Ele não consegue, ó.
13: Exatamente.
12: Tem dificuldade de ficar em pé o Otanha.
13: Mais um problema pro técnico Peri, né?
12: E no, numa posição carente que é a de beck, né?
13: Exatamente.
12: De fixo.
13: E que já não tem o Luiz, né? Que o Luiz não está relacionado hoje. O Otanha vai ter que ficar fora pelo menos.
12: É, tem o Schaefer e o Jean, né?
13: Exatamente. Quer boa notícia, Delano?
12: Manda.
13: Gol colorado. Opa. Carboneiro, 21 do segundo tempo, fazendo 2 para o Inter, 1 para a Chapecoense.
12: Carboneiro é uma incógnita, né?
13: 8-80, né?
12: É, esse também.
13: Isso.
12: Esse também. Ele faz jogos que tu te encanta e aí depois ele passa uns 4, 5, 6 jogos sem fazer nada, perdendo gols que te irrita. É complicado. Bola pra CBF, a bola com Fogaça. Aí o passe todo errado do Fogaça sai pela linha de lado, lateral pra equipe do Atlético, voltando agora 12 minutos pra terminar a partida. Por enquanto, Atlético do Piauí se classificando pra final 2, a CBF 1, um, João Paulo de Luca. Mas o Atlético perdeu um gol que deu um fôlego aí pra CBF.
13: Podia, né, ter quase, não vou dizer matado o jogo, porque seria apenas 3-1, né? Mas ia dar um gás muito importante pro Atlético, né? E ia fazer a diferença, ia obrigar a CBF logo, logo colocar a goleiro linha, né?
12: É verdade, mas não é uma equipe nada boba, né?
13: Não, é uma bela equipe, né?
12: Sabe jogar futsal.
13: Com certeza, tem um grande treinador também, né? Bons jogadores, bom time de futsal Atlético, hein?
12: Bola para a equipe do Atlético do Piauí com Gabriel toca, a bola chega agora no Lucas Brito vai com ela trabalhando, pé direito, deixa de lado, lá vem a equipe do Atlético, Lambão deu um tapa nela para a corrida do seu pivô, tira agora, recolhe de cabeça, William Bolt toca para o Ângelo tocou para o Fogaça, que o Fogaça fez? O que o Fogaça fez? Tentou tocar de cabeça? O que o Fogaça fez agora?
13: Aquelas apagadas que tem o Fogaça de vez em quando, né? Jogadas que não
12: fazem. E daqui a pouco ele faz um golaço, né?
13: Exatamente. O Renan Fogaça tem disso, né? Tentou tocar de cabeça de muito longe, a bola foi pra fora. É só reposição pra equipe do Atlético, que vai vencendo por 2-1, 11:37 faltando.
12: Aí o Lambão toca, lá vem a equipe do Atlético saindo de trás, recupera a CBF, bola com Bolt deixa pra Schaefer, passe errado, lateral pra equipe do Atlético. Essas coisas que a CBF tem que acertar, né?
13: É, errando muitos passes.
12: Muitos passes.
13: O Bolt também muito abaixo, não sei se ele sente ainda um pouquinho de lesão, se tá no sacrifício ou não, mas hoje é uma partida muito abaixo do William Bolt, né?
12: De repente não tá 100%, tá entrando porque tá semifinal,
13: no sacrifício, né? Infiltrado, com infiltração, alguma coisa assim, né?
12: Não se sabe, né?
13: É, mas tá sentindo. O Otanha já tá de pé lá no banco, então acho que
12: que bom.
13: Tá tudo ok com ele, né? Imagino que daqui a pouco ele possa regressar pro jogo, né?
12: Bola para a equipe da CBF, Bolt tenta o passe, bate na marcação, volta para Ângelo. Ângelo sai jogando com Fogaça toca para Bolt, que deixa passar, chega no Schaefer tocou para Fogaça trabalhando perna esquerda, deixa para Bolt faz o lançamento, que passe, olha lá, quase. Aí o Lambão, méritos pro Lambão que atrapalhou o Schaefer, que tava chegando livre, leve e solto para marcar o gol de empate.
13: Fechou bem o Lambão agora, né? Me deu a impressão até que a bola tinha batido nele, mas não, foi direto para fora. Grande oportunidade da CBF, quase o Schaefer marcando o segundo gol dele na partida.
12: E mais uma falta, o Juninho Silva atingiu o jogador Cadu do Atlético, falta marcada.
13: Ele reclama que foi atingido na cabeça o Cadu, né? Pede aí um amarelo, mas pelo jeito a arbitragem não vai dar, deu apenas a falta, já é a terceira falta da CBF no segundo tempo, já tem 3 também o Atlético, jogo com mais faltas no segundo tempo, né?
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13: É, ele reclama de um toque na nuca. É meio tonto, parece meio grogue também. Talvez tenha até ocorrido esse toque, essa pancada, mas sem intenção, né? Vamos ver, ele vai se levantar agora. Como ele recebeu atendimento, vai ter que sair, né? Mas tá tudo ok, tá caminhando com ele, né? É o Fernandinho, né? Não, eu, Não, é o Cadu. É o Cadu, realmente. Me deu a impressão que era o 10, mas é o 70, né?
12: É o 70.
13: É o 70. Então, a falta que favorece a equipe do Atlético Piauiense, quadra de defesa, 10:48 faltando.
12: Bola pro Atlético, bola por cima, a tentativa pro pivô, olha lá, Schaefer vai, quase se complicou, Schaefer. Schaefer quase se complica, mas sai jogando bem, lá vem a CBF, pode ser o gol de empate! Lambão fez uma grande defesa, era sozinho o Murilo, era bater, fazer o gol e abraçar os companheiros. O Lambão foi lá e catou ela, tem escanteio a CBF.
13: Eram 3-1, Delano, 3-1, Murilo fez a conclusão. Grande defesa do Lambão, ele até podia ter feito o passe na direita, mas eu acho que fez o certo o Murilo, né? Tentou concluir, defesaça do goleiro do Atlético, evitando o empate. Melhor a chance da CBF no segundo tempo, Delano.
12: E a CBF... Eu acho que depois daquela bola na trave do Atlético ganhou uma sobrevida, é, tá começando aí a jogar. Olha, a bola chega pra Murilo, bate de novo no jogador do Atlético, ganha agora um latereio, né? Agora é um latereio. A bola do Fogaça, Fogaça tocou pra Murilo, Murilo bateu em cima da defesa, contra-ataque da equipe do Atlético, não, saiu com bola e tudo o jogador do Atlético Piauiense.
13: É, o lateral favorece a equipe da CBF, quadra de defesa.
12: Aí Schaefer, Schaefer sai jogando, trabalhando perna direita, toca pra Juninho, Juninho marcado, toca pra Ângelo, Ângelo dá um bico na bola, tem que se livrar o Ângelo, né? Tava marcado por dois.
13: É, não tinha o que fazer, tá certo o Ângelo, né? Dá um bico pra frente, quase, quase ele se complica lá na quadra de defesa. Agora é reposição pro goleiro Lambão, vamos nos aproximando da metade do segundo tempo, tá 2-1 Atlético.
12: E tem um jogador do Atlético caído lá na direita, já levantou, né?
13: É, nada... Nada a marcar, só lateral para a CBF.
12: 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A bola do Ângelo, Ângelo toca, a CBF errando o passe, aí o Schaefer acabou pegando no contrapé, o Juninho pegou o Schaefer no contrapé, tem lateral para a equipe do Atlético, perdeu toda essa saída de bola.
13: Eu dei a impressão que o Schaefer podia ter acreditado nessa
12: também
13: bola.
12: Também acho, a bola foi devagarinho.
13: Desistiu,
12: né?
13: No meio do caminho o Schaefer, hein? Lateral de graça pro Atlético.
12: Bola foi bem devagarinho.
13: Tá muito, né? Abaixo o Schaefer.
12: Muito, né? Abaixo hoje o Schaefer.
13: Impressionante.
12: A bola do Lambão, Lambão toca de lado, acabou sofrendo a carga o jogador do Atlético, mas ganhou um lateral, né?
13: Lateral, lateral que favorece a equipe do Piauí, cobrança do camisa 30, me parece que tá por lá, né? O Lua.
12: Lá vai Luan, Luan toca, a bola chega mais atrás com o Renatinho pra Lambão que dá uma fatiada na bola, a bola ficou com o Schaefer, roubou bola, grande bola da CBF, Murilo chegando, saiu com bola e tudo, foi acompanhado pela marcação, acabou saindo com bola e tudo, capitão laranja.
13: Terminou a quadra pro Murilo, né? Terminou a quadra, a bola acabou indo pra fora, é só reposição pro goleiro Lambão e já passamos da metade do segundo tempo, agora o cronômetro passa a ser inimigo da CBF, que tem que buscar pelo menos empate pra levar o jogo para prorrogação.
12: Olha lá, o Ângelo saiu com bola, lá vem a equipe do Atlético, recupera o Atlético Piauiense. A bola fica com o Gabriel, Gabriel toca de lado para o camisa número 21, que é o Ian. Ian trabalhando perna canhota, abriu tudo na direita, lá vem o time com o Renatinho volta pro Ian, recolhe, pisa nela, recebe a marcação laranja, tentativa de saída de bola, recupera Murilo, sai jogando com o Ângelo. 9:10, Ângelo fez o lançamento para ninguém, direto para fora, reposição pro Lambão.
13: Reposição, Lambão vai fazer a reposição sem pressa nenhuma, né? Vai tentar cozinhar o jogo dentro do possível. O Atlético agora colocando o Dieguinho com toda a sua experiência para tentar segurar um pouco mais esse jogo.
12: Olha a bola, o Dieguinho chamou a falta. E a falta veio, hein?
13: Dieguinho e Murilo estavam os dois lá, arbitragem me parece que deu a falta, né, pro Atlético. O Murilo reclama que sentiu alguma coisa, que foi atingido, né? Confirmada a falta, né? Confirmada a falta, favorece a equipe.
12: Quarta falta, hein?
13: Do Atlético, a CBF cometendo 4 faltas, lembrando que no primeiro tempo, a CBF cometeu 5, né? Ficou pendurada a CBF, né?
12: E lembrando que com 4 faltas, se tiver prorrogação.
13: Ah, bem lembrado, né?
12: As faltas vão pra prorrogação.
13: Bem lembrado.
12: Tipo, estourou agora, faz mais uma.
13: Isso.
12: Tem 9 minutos ainda, né?
13: Exatamente.
12: Vai pra prorrogação.
13: Exatamente, pode ser um fator aí que conte também a favor da equipe do Atlético tentar forçar essa quinta falta para a CBF, né?
12: Tem batida de falta para a equipe do Atlético Piauiense lá pela esquerda. A falta é de longe, né? A falta é de longe, tem o Bolt na barreira. Dieguinho passou por ela, vai bola para a equipe do Atlético, bola batida! Pegou pelo rabo ela, o Ângelo, hein? Tava saindo da bola, acabou buscando ela.
13: Em 2 tempos, né? O Ângelo primeiro pegou, depois terminou de fazer a defesa dentro da área, vem a CBF.
12: De novo a CBF, a bola do Schaefer, Schaefer para Barbosinha, Barbosinha dá o passe, lá vem a equipe laranja, lá vem a CBF, Otanha, batida! Eu tava quase narrando o gol do Schaefer. Perdeu um gol inacreditável, a CBF, alguém tirou essa bola de dentro do gol, João Paulo De Luca.
13: Olha, Delano, eu vou te dizer que o Schäfer fez tudo certo dessa vez, em chute cruzado do Otani, apareceu o Schäfer na segunda trave, a bola estava entrando, bateu, não sei se foi no goleiro Lambão ou no jogador de defesa, e foi pra fora, grande chance agora, quase o gol de empate da CBF. Tá amadurecendo o gol de empate da CBF, hein, Delano?
12: E a bola lá pela direita, bola batida, passou por todo mundo, sai pela linha de lado, lateral para a equipe do Atlético. Lateral pro Atlético Piauiense. Tem cartão amarelo pro Douglas, né?
13: É, teve uma confusão lá dentro da área e sobrou um amarelo pro Douglas, né? O lateral agora da equipe do Piauí, 8:43 faltando.
12: É 8:43 faltando, a CBF precisando do gol de empate, precisando empatar essa partida. Semifinal da Taça Brasil, lá em São João do Jaguaribe. Lá vem a equipe do Atlético, quase perdeu bola. Lá vem a CBF, retoma a bola. Olha lá, pode ser agora. Lambão faz a defesa na bola do Juninho. Lambão, mais uma vez, um dos personagens da partida, De Luca.
13: Tá fechando o gol nesse segundo tempo, o goleiro do Atlético, hein? O Juninho agora tentou uma cavada por cima dele. Lambão fez a defesa, escanteio a CBF.
12: Batido, Lambão faz o corte. Voltando aqui pra Juninho, Juninho vai conduzindo ela, tem atrás dele o Ângelo, recupera, vem bola com a perna canhota agora do Juninho, abre tudo, bola para Marcola, Marcola espicha, olha, a bola ficou no meio do caminho, lá vem a CBF, fechou de novo a porta. Impressionante as chances que vão se acumulando e a CBF por enquanto não consegue fazer. Olha a bola batida do Otanha, Lambão, Lambão mais uma vez. Duas grandes defesas, primeiro Otanha, depois a bola sobrou pro Juninho e aí ele fez um verdadeiro milagre, o goleiro do Atlético.
13: Vai se consagrando agora, hein? Vai sendo personagem desse segundo tempo, o goleiro Lambão, duas conclusões, primeiro do Juninho, depois do Renan Fogaça, duas grandes defesas, tá virando o jogo de meia quadra ainda, Lando. Primeiro chute do Otanha, na verdade, na sequência foi o Juninho que concluiu, duas belas defesas do camisa 1 do Atlético, pressão é total da CBF.
12: E a CBF quer esse gol de empate, tá atrás desse gol de empate. E tem 8 minutos ainda, ele vai sair, João Paulo De Luca. Vai sair.
13: Vai sim. Tá bola, ficando maduro esse gol.
12: Bola lá pela esquerda, tem o Rodoold de novo. Rodoold tá trabalhando. A bola chegando para a equipe laranja, tem escanteio para ser cobrado. A bola vem aqui pro Otanha. Otanha vai bater. Aí domina, acabou batendo, ficou no meio do caminho. Ficou com o camisa número 25, Luan. E ganhou um lateral a CBF.
13: É, lateral para a CBF, agora que vai cobrar o Juninho. Otanha deixou pro Juninho, a CBF pressiona. 8 minutos faltando.
12: Aí Juninho, Juninho toca para Marcola, Marcola recolhe, traz pro meio, volta a bola para Juninho aqui pela direita, Juninho encara a marcação do Lua, vai para cima, Juninho puxou pro meio na perna canhota, tentou o passe, bateu na marcação, ganha mais um lateral a CBF, 7:50, agora a bola tem saído mais, né?
13: Exatamente, tem saído mais sim, tá o jogo parando mais agora, né? Desvio no meio do caminho, lateral pro Marcola cobrar.
12: Marcola na cobrança, acabou mudando a posição, aí 1 metro pra frente, arbitragem também brinca, né? Não precisa desse preciosismo. A bola chega agora com o goleiro Ângelo. Ângelo vai trabalhando pra CBF, perna direita dela, uma bomba, acabou batendo na marcação, tem lateral pra equipe da CBF, mais um. É. Mais um, vai colecionando laterais a CBF.
13: Bola do Ângelo, buscava Barbosinha, teve desvio no meio do caminho, Juninho cobra.
12: Juninho cobra, batida do Otanha, passou à direita do gol defendido pelo Lambão. A CBF chegou, mas a bola acabou não entrando e tem tempo.
13: David Radson falando.
0: E aí a gente toma penalização 2-1, tá? Então fica na quadra, marca e depois sai. Segundo, vamos jogar um pouquinho. Vamos começar a movimentar um pouquinho, jogar mais, põe eles para correrem, desgasta. A gente tem lá as situações, as paralelas, as diagonais, e eles vão ter que correr atrás da gente, tá bom?
14: Ei, na 30.
0: Segundo. Segundo ponto. Quando a bola sair lá, faz ela sair lá, segura eles um pouco lá, fechando esse meio, tá dando certo assim, tá?
14: Não, na 3, a hora que nós vem trocado, eles pedem troca aqui, mano. É,
0: tá pedindo a troca. Assim. Isso, vai dar de poxa.
13: Pedido de tempo de David Radson, da equipe do Atlético Piauiense, que por enquanto vai avançando a final da Taça Brasil de Futsal.
12: É porque a CBF melhorou, né?
13: Melhorou.
12: Melhorou e teve que fazer o Lambão trabalhar.
13: Tanto é que ele falou agora, ó, faz eles correrem, né? Faz eles correrem porque o jogo é todo da CBF agora, né? A pressão é toda da CBF, né? O Lambão, por enquanto, é o personagem da partida, mas uma hora de tanto insistir, essa bola vai entrar, né?
12: É, vamos ver o que vai acontecer. A CBF tem que continuar forçando. Não pode baixar esse ritmo, a CBF precisa desse empate pra depois buscar buscar a virada. Bola pro goleiro Lambão, que vai fazer reposição para a equipe do Atlético. Lambão com ela, vai fazer lançamento por cima. Me lembrou o goleiro da BF, né? Aquele lançamento que ele faz por baixo.
13: Ah, verdade. Com suas luvas de futebol de campo.
12: É, né? Verdade. Bola para a equipe da CBF, a bola com Marcola. Marcola recolhe, puxa pro meio, tá no círculo central, recebe a marcação, espicha a bola para Barbosinha. Barbosinha volta tudo, tá marcado o quê?
13: Uma falta fora do lance aí, né? Quarta falta do Atlético Piauiense também, né? Já tem 4 faltas da CBF, 4ª da equipe do Piauí, falta de muito longe. Será que o Otanha vai arriscar direto ainda, Lana?
12: Quem sabe o Otanha daí, hein?
13: Quem sabe um desvio no meio do caminho.
12: Já fez gol assim, de falta nessa Taça Brasil.
13: É verdade, é verdade.
12: Pode fazer mais um agora, Otanha. A CBF tá precisando demais. Tá precisando demais a CBF marcar esse gol de falta. Lá vai Otanha, partiu pra ela, perna direita, deixou para Marcola. Marcola conduz, deixa pra Juninho, Juninho vai com ela. Juninho trabalhando, perna esquerda, puxou, agora pro meio, volta ele. Cisca de um lado, vai pro outro, pisa, repara, voltou. Perna direita, bateu no meio da área. Recupera a equipe do Atlético Piauiense, saiu com bola e tudo.
13: Douglas, né? Douglas saiu com bola e tudo, bola pra CBF.
12: A CBF com ela, a bola do Marcola, Marcola contra o Luan, Luan vai com ele, olha lá, bola batida, ficou no meio do caminho, tem escanteio, a CBF.
13: Escanteio, escanteio, a CBF insiste, agora o Marcola tentou, o Otani tava por lá também, bola desviou no meio do caminho, escanteio, Marcola cobra. Eu acho que a CBF vai tentar mais um pouco, se não der, vai de goleiro linha.
12: Daqui a pouco vai de linha, né?
13: Exatamente.
12: Olha a bola com Barbosinha, livre, leve e solto, bateu pra fora. Não tinha ninguém no Barbosinha, acabou pegando um pouco errado na bola, acabou chutando pra fora.
13: Muita liberdade tinha o Barbosinha nesse lance, né? Conseguiu fazer a conclusão, mas não pegou do jeito que ele gostaria, a bola foi pra fora. Vem a equipe do Atlético.
12: Atlético chegando, conseguiu um lateral, agora o Atlético Piauiense que vai dar uma respirada, né?
13: Tentar ao menos respirar.
12: Tá,
13: né?
12: tá uma pressão absurda da CBF. E aí não marcou falta, acabou caindo. Lá vem a equipe do Atlético tentando se livrar da bola, tentando tirar aquela pressão da CBF, mas a bola vai voltar pro goleiro Ângelo. A bola é laranja de novo, 6:30 para terminar a partida. A CBF precisa desse gol de empate. A bola do Bolt, agora direto para fora. Foi mal o Bolt, né?
13: É, não, nem passou, nem chutou, não foi para ninguém, foi só direto para as mãos do goleiro Lambão.
12: Bola para a equipe do Atlético. O Atlético Piauiense tentando sair de trás. Renatinho dá um tapa nela. Voltou bola.

0: Bola para a equipe laranja, Juninho Silva domina, faz o corte, a equipe do Atlético tem lateral, a CBF, 5:43 faltando, a CBF precisa do gol de empate, perde por 2-1, semifinal da Taça Brasil, a bola chega agora com JK, JK espicha para William Bolt dá o passe para Schaefer, vamos lá CBF, a bola fica de novo com Bolt, Bolt toca, toca para Juninho Silva dá de letra, recupera a equipe do Atlético, de novo o Ângelo fica com a bola, lá vem a CBF vai construir tudo de novo. Ângelo abre aqui na direita para Juninho Silva, toca para Bolt, Bolt faz o lançamento para ninguém, de novo o lançamento do Bolt, direto para fora, tem reposição para a equipe do Atlético.
1: É o Bolt muito abaixo hoje e você vê isso. Como, por exemplo, dois dos principais nomes da CBF que estão abaixo hoje, né? Schaefer e Bolt, né?
0: É, e o Vilela, o Vilela tá fora.
1: E agora. O Vilela fora. O Vilela sentiu alguma coisa, né?
0: Pois é.
1: Porque ele começou jogando.
0: Olha, né? Lá, JK, a batida. Surgiu um espaço pro menino, ele bateu firme. Assustou aí o goleiro Lambão.
1: Passou perto, a bola chegou a bater na rede, mas pelo lado de fora, no chute do JK, Lambão vai fazer a reposição. Então a CBF sentindo, né, com alguns jogadores abaixo e com o Vilela que sentiu no primeiro tempo e não voltou nessa etapa final.
0: Olha a bola para a equipe da CBF, recupera, JK partiu lá pela esquerda, abriu perna canhota para bater, acabou caindo. Marcado nada, apenas reposição para a equipe do Atlético. 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Bola para a equipe do Atlético, tentativa de saída do camisa número 11, que é o Lucas. Lucas toca mais atrás, lá vem a equipe do Atlético, tocou errado, bateu no peito do Juninho Silva. Ela sai pela linha de lado, lateral para a equipe do Piauí.
1: É, o Juninho tentou ainda dominar, acabou escapulindo dele, deu lateral pro Atlético, 4:45 faltando agora.
0: Bola do Atlético Piauiense, a bola com o Lucas, Lucas toca pra Lambão, dá um bico na bola, fica nas mãos aí do goleiro Ângelo, tenta sair de novo a CBF agora com Bolt lá pela esquerda, Bolt traz pro meio, dá o passe pra Juninho Silva, Juninho domina, faz o trabalho de pivô, puxou na perna canhota, fechou a porta dele, a bola volta pra Bolt, Bolt toca pra JK aqui na direita, JK e Bolt, Bolt tentou o passe, ficou no meio do caminho com Renatinho, Renatinho do grande bola, lá vai Fernandinho, acabou caindo, quinta falta. Quinta falta em favor da equipe do Atlético e olha, cartão pro Schaefer, né?
1: Indiscutível, Adelano. Não há o que discutir nesse lance. Lindo passe do jogador do Atlético pro Fernandinho, ele aparecia por trás da defesa da CBF, o Schaefer agarrou a camisa do Fernandinho, falta marcada, amarelo para ele, a CBF está pendurada, quinta falta laranja.
0: E aí, se tiver prorrogação, tá pendurada na prorrogação, não vai poder fazer falta, né?
1: Se a CBF conseguir um empate e for pra prorrogação, realmente...
0: Não conseguir virar no tempo normal, né?
1: Exatamente. Eu não sei, tô longe, mas me parece um semblante de cansaço do Schaefer,
0: parece,
1: né?
0: Parece, né? Ele é um jogador mais pesado, né?
1: É, pois é, desde o comecinho do segundo tempo, não me passa um semblante de que seja 100% fisicamente o Schaefer.
0: Pois é, vamos ver.
1: Bom, vai na falta depois.
0: Vai ter falta para a equipe do Atlético. Olha lá a batida! Aparecia! O Lucas apareceu no chute do Douglas, quase o terceiro, ainda, Lucas.
1: É, acabou furando em bola, né? Acabou furando em bola.
0: E tem linha CBF, hein?
1: Juninho como goleiro linha.
0: Juninho de goleiro linha. Lá vem o time laranja. A bola com o William Bolt centralizando o goleiro linha da CBF, toca para Juninho. Juninho recolhe ela, vem o time laranja de novo, bota a bola para Bolt. Agora entrou o Fogaça, né? Entra Fogaça
1: e Marcola.
0: A bola pra Marcola com ela, toca pé direito, pisa nela, volta pra Bolt pra Juninho, Juninho tem Fogaça do seu lado, fundo, quadra, bola, fecha a porta, o Atlético do Piauí. Tem o quê? Escanteio pra CBF?
1: Não é.
0: Não, bateu por último no Barbosinho.
1: Bateu no peito do Barbosinho, foi pra fora, né? Só meu comentário sobre o Schaefer, eu entrevistei ele ainda no último jogo que a CBF jogou em Barbosa, questionei ele sobre o tornozelo, ele disse, eu sinto algumas dores ainda, tô convivendo com elas, né?
0: Ah, de repente...
1: Talvez nesse piso, nessa quadra, tenha forçado um pouco mais o tornozelo.
0: Jogando todos, né, os dias, né?
1: Exatamente, tem esse desgaste, bem lembrado.
0: Olha, né, a bola com Bolt toca pra Fogaça tenta recolher, bola, fecha de novo a porta, 13:29 a CBF em busca desse gol de empate, a bola do Fogaça toca pra Bolt abre para Marcola com ela, Marcola trabalhando o pé direito, deixa pra Bolt para Juninho, goleiro linha da CBF, deixa pra Fogaça passa de novo pra Bolt, fechadinha equipe do Atlético, tocou para Marcola, tentou o passe pra...

0: a ninguém, né? Direto pra fora.
1: Erro no Marcola agora, né? Erro primordial do Marcola, fez o passe errado, bola nas mãos do goleiro Lombão.
0: Aí, Dieguinho dá um passe direto pra fora. O Atlético não quer mais jogar,
1: né? O Atlético abriu mão de jogar, né? Vai se defender a torto e direito agora, mas tem muito tempo ainda, hein?
0: É, saiu o Bolt e entrou Murilo agora.
1: Exatamente. Né?
0: Olha a bola com Murilo pra Marcola tocou, Murilo deixou no fundo, quadra para Barbosinha, conseguiu um lateral a CBF, o Bolt tá baixo, a gente, ó, é só olhar, né?
1: Isso, claramente, né?
0: Claramente.
1: E até nos chutes, a gente falava agora há pouco que tava chutando errado, né? Talvez um pouco da falta de confiança devido a alguma lesão, né?
0: E o Bolt que bate muito bem na bola.
1: Muito bem. É, eu acho que meio que foi no sacrifício, né?
0: E tem tempo, hein?
1: Tem pedido de tempo do técnico Peri que tá falando por aqui.
2: Sem olhar, cara? Sim. Essa bola dá pra você atacar, ao invés de dar no Barbosa, você atacar pra jogar com o Barbosa, chute ou aqui.
3: É que não tinha ninguém com o Barbosa.
2: Ah, pode falar. O Murilo tinha. Puxa um pouquinho pra cá.
3: Tá.
2: Puxa um pouco, não muito. Júnior, Fogaça, se esse cara abrir muito, tu balança, tu tem a bola por dentro, tá? Fechou? Jogou? Não lasca a bola. Dois toques. Faz a bola andar. E aí, a hora que o Marcola centra, que o Marcola encurtar aqui com o Murilo, é o gatilho pro segundo momento, não na primeira bola que aparece. Fechou?
4: Vamos.
1: É, vai gastando todas as suas fichas, o Peri, né? Nesses minutos que restam, 3 minutos, né, pro final do tempo normal, por enquanto o Atlético vai indo pra final, né? E chegando a final, o Atlético faria história. Primeira equipe do Piauí numa final da primeira divisão da Taça Brasil.
0: É campeão brasileiro, chegando à final da Taça Brasil. É. Puxa vida, né? Pega esses times que estão fora daquele eixo da Liga Nacional, como o Atlético do Piauí, o Traipu,
1: isso,
0: tricampeão da Taça Brasil, né? Então,
1: bacana de ver.
0: E
1: bacana,
0: é muito legal.
1: E bacana de ver o futsal do Nordeste também, né? Voltando a ser protagonista, né?
0: Bola pra CBF, a bola deixada, olha lá, Fogaça, batida, raspou no jogador do Atlético, tem lateral pra CBF, lateral laranja, lá pelo outro lado, lá pela esquerda, a CBF chegando, a bola chega no Marcola vai com ela, vai pra cima, toca de lado, a bola chega no Murilo volta, deixou para Marcola pra Juninho e Marcola tabelando, aí deixou o capitão Murilo, fica com ela, Marcola recebe, toca no fundo para Fogaça, voltou para Marcola, olha lá Juninho, pode ser agora a batida, salva a equipe do Atlético, pulou na bola sem querer saber de brincadeira o Luan
1: foi carimbado pelo chute do Renan Fogaça, grande intervenção do camisa 30, vem a CBF
0: de novo, a bola com o Juninho, passou pela marcação, tem o que, tem falta? Então é tiro livre.
1: É, deu toque, será que deu toque na mão do Juninho?
0: Então é tiro livre para a equipe do Atlético do Piauí.
1: Só pode ter dado isso, né?
0: É toque de mão.
1: Toque de mão.
0: Tiro livre.
1: Tiro livre para a equipe do Atlético, faltando 2:19, pode, se fizer o gol, praticamente matar o jogo, né?
0: Pois é, 2:19 a equipe do Atlético tem a bola do jogo, hein? Tem a bola do jogo a equipe do Atlético Piauiense.
1: Agora, Ângelo vai ter que salvar a CBF, né?
0: Vamos lá.
1: E a CBF
0: tem Natinho na cobrança.
1: E a CBF nem reclama muito, hein? Pelo jeito foi realmente, né?
0: Foi, né?
1: Porque o pessoal nem reclama com o lance. Vamos ver, Ângelo no gol, Renatinho na cobrança, tiro livre, Lambão tá lá rezando ainda, Lano.
0: Imagina o tamanho dessa conquista pro Atlético.
1: Nossa,
0: se conseguir, né?
1: Demais,
0: eliminando,
1: né?
0: A CBF.
1: Eliminar a atual campeã da Libertadores da América, né?
0: Puxa vida.
1: É festa lá em Teresina, hein? Hoje o Atlético Piauiense é o principal clube de qualquer esporte que representa o Piauí, né? Que mais leva o nome do Piauí, né? Pro Brasil, né? Então é realmente seria uma vitória histórica pro Atlético, né? Um clube que foi fundado em 2019, então são 7 anos de
0: clube
1: história.
0: Clube jovem, né?
1: Clube jovem, já fazendo muita história, né?
0: É. Demora aí pra cobrança, o Ângelo posicionado e do outro lado tem o Renatinho. É que a bola não para. A bola simplesmente não para naquele piso, né? Ela não para no tiro livre, João Paulo.
1: Que beleza, hein?
0: Por incrível que pareça, a bola não fica no tiro livre.
1: Pra te ver como é bem regular o piso, né?
0: Nossa!
1: A gente vê agora, né? No...
0: Ele pisa e mexe, são quadradinhos, né?
1: Isso.
0: De plástico, de borracha.
1: De borracha. Assim, né? Deve ser meio oco embaixo, né?
0: Nossa, mãe do céu.
1: E aí a bola não fica, né?
0: Não fica. Vamos lá.
1: Essa é a Taça Brasil,
0: mas se pisar perto, a bola sai, né?
1: É, qualquer...
0: Olha, a bola tá mexendo.
1: Qualquer movimento que tu fizer, ela vai sair. Agora parou,
0: Agora parou.
1: Acho que agora vai, Delano.
0: Agora vai, vamos lá, Ângelo. Todo mundo contigo, Ângelo. Todo mundo com o Ângelo para evitar o terceiro gol da equipe do Atlético. Renatinho preparado, vai ser autorizado o jogador do Atlético Piauiense. Goleiro Ângelo parado, esperando essa batida. Arbitragem dizendo que pode fazer o que não pode, só até a marca. Agora sim vai ser autorizado. Lá vem bola para a equipe do Atlético Piauiense. Renatinho partiu, ele contra Ângela, batida e o gol! Gol do Atlético Piauiense, Renatinho! Bateu bem, bateu no cantinho, sem chance alguma pro goleiro Ângelo. Agora o Atlético amplia, faz 3 pra equipe piauiense, 1 pra CBF.
1: E o que já era difícil ficou ainda mais agora nessa cobrança de extrema categoria, né? Muita categoria do Renatinho. Deslocou o Ângelo, colocou no canto esquerdo superior do goleiro da CBF. O Atlético está fazendo história. Pela primeira vez, uma equipe do Piauí chega à final da Taça Brasil, primeira divisão. Renatinho, o nome dele, 3-1 Atlético, Delano.
0: Que coisa.
1: De virada, hein?
0: E no momento que a CBF tava em cima, né?
1: A pressão era toda da CBF.
0: Toda, né? Da CBF.
1: Mas dá tempo ainda, Delano.
0: Dá tempo, tem goleiro linha. Olha a bola chegando pra equipe laranja, agora com o Marcola. Marcola tentou, passe! Perdeu um gol incrível, Juninho. O Juninho tava livre, leve e solto, perdeu um gol inacreditável, Deluca.
1: É, a bola caiu na perna direita dele, quase que ele tentou, a bola bateu na rede pelo lado de fora. Vem a CBF de novo, agora 2 minutos faltando.
0: Fogaça toca para Murilo, Murilo deixou para Renan Fogaça, a bola cortada pela defesa do Atlético. Tem lateral para CBF, lateral na quadra de defesa, vai pegar a bola o Renan Fogaça, faltando agora 1:50.
1: Ela acabou saindo...
0: Marcou o quê?
1: Não, é... Tiro de... É, reposição, né?
0: Ah, não, Marcou... Ela saiu pela linha, então?
1: Saiu pela linha de fundo.
0: Correu pela linha?
1: Saiu pela linha de fundo, né?
0: Foi correndo em cima da linha, né?
1: Exatamente, exatamente. Agora, podia deixar o Juninho mesmo pra fazer essa reposição? Não precisava,
0: claro.
1: Botar o Ângelo, né?
0: Claro que pode.
1: Pra quê, né?
0: Bola pra equipe do Atlético Piauiense, olha lá, pode ser a bola batida pra fora. É, tem que cuidar o contra-ataque também, né?
1: Exatamente, a bola bateu na rede, mas pelo lado de fora a CBF tenta ainda... 1:41, mas tá difícil, hein? Tem menos de 2 minutos pra fazer 2 gols da CBF.
0: Olha, a bola chega com o Murilo, Murilo deixa para Barbosinha. Barbosinha tem agora o goleiro linha, o Juninho entrando, toca para Fogaça, Fogaça para Marcola, Marcola vai com ela, Marcola puxou, olha lá, chegando no Fogaça, acabou entrando no pé direito do Fogaça. Olha a bola tirada lá de trás pra equipe do Piauí, tem lateral a CBF, 1:15 faltando.
1: 1:15, eu informo que nesse momento termina lá na Arena Condá, vitória colorada importantíssima, 2 pro Inter, 1 pra Chapecoense.
0: Inacreditável, né?
1: Conseguiu vencer o Inter e se iguala em pontos ao Grêmio.
0: É, não, sabe como foi a sua? Olha lá e tem tiro livre.
1: É.
0: Tiro livre e vai ter cartão e expulsão do Marcola, hein?
1: É.
0: Expulso Marcola e mais um tiro livre para a equipe do Atlético do Piauí.
1: O jogador Gabriel, que ele ia partir pro contra-ataque, ia fazer o gol, né? O Gabriel, porque o Juninho, o goleiro Linha, já tava lá na frente, Marcola deu um chega para lá, falta... Tiro livre, amarelo, é o segundo, ele tá na rua, Marcola, e agora, Delano, podemos cravar praticamente,
0: é,
1: né?
0: Vai ter um jogador a menos, vai ser, agora
1: é porque assim, ó, se o jogador do Atlético...
0: Perdeu o gol,
1: a CBF vai ter que ficar com um a menos.
0: Até o final.
1: É, e se ele fizer o gol, aí é 4-1,
0: aí,
1: né?
0: Já deu, aí, é, não tem, não tem.
1: Aí 4-1, aí a CBF vai ter 1 minuto pra fazer 3 gols, né?
0: É verdade.
1: Então, acho que posso cravar, independente do que acontecer agora, que a CBF está eliminada da Taça Brasil.
0: Bola agora pro... Vai ser o Renatinho? Não, vai ser o Douglas agora? Não, de novo o Renatinho.
1: De novo o Renatinho.
0: Bateu bem demais a primeira bola.
1: Não, bateu muito bem, muito bem. E mais uma meia hora pra bola parar agora, né, Delano?
0: Nossa, isso aí é horrível, né?
1: Impressionante, né?
0: Impressionante. Agora parou, parece que acertou.
1: É.
0: Parece que acertou. Renatinho toma distância, ele contra o goleiro Ângelo, a equipe do Atlético Piauiense eliminando a CBF na semifinal da Taça Brasil. Vai ser autorizado, pode ampliar ainda mais, pode fazer o 4-1. Olha lá, Renatinho partiu pra bola, batida e o gol! Gol do Atlético Piauiense, Renatinho, 4-1, eliminando a CBF na semifinal da Taça Brasil, De Luca.
1: Bateu exatamente igual, né? Exatamente igual ao tiro livre anterior, no canto superior esquerdo, golaço, hein? Golaço do Atlético, tem golaço de tiro livre, os dois do Renatinho, 4-1, tem goleada de virada, hein? Sofrida pela CBF. Melhor pro campeão brasileiro contra o campeão da Libertadores, né? 4-1 Atlético.
0: 4-1 pra equipe do Piauí. Bateu igual, né? Bateu igual a bola. É. Né?
1: E o Ângelo ainda tentou cair pro lado esquerdo, né? Ele fez a leitura, mas mesmo assim, não deu pra ele.
0: Bateu muito bem, né?
1: 4-1 A CBF tem um minuto pra buscar 3 gols, convenhamos que é missão praticamente impossível, né?
0: É, agora lá vem o time laranja, a bola fica com o Bolt, Bolt voltando pra partida, tocando pra Fogaça, Fogaça abriu perna, canhota, deixou pra Juninho, a bola batida antes da chegada do Murilo, teve um toque pra fora pra equipe da CBF, já cobrado lateral, Juninho, Juninho vai com ela, acabou batendo, olha lá, a bola chegando, Bolt salva, ia ser o gol, hein?
1: Ia ser o gol.
0: A bola chega no Bolt. Bolt pra Murilo. Murilo, perna esquerda. Aí no rebote, o Fogaça. Fogaça tava. Ela veio muito em cima dele, acabou chutando pra fora.
1: Exatamente. Ele não imaginava, né, que ele ia pegar o rebote. Por isso, a bola só bateu nele e foi pra fora.
0: 40 segundos. Agora a bola lançada. Ficou no meio do caminho. O jogador do Atlético Piauiense. Reposição a CBF. A bola com o Bolt. 35 segundos. 34. Bolt bateu de bico. Que golaço, hein? Golaço do William Bolt, pouco adianta, né? Mas bateu muito bem na bola, não viu a bola, o Lambão agora desconta a CBF 4-2.
1: Belo gol do William Bolt, chutou de longe, acho que o Lambão não esperava, na verdade, foi surpreendido o Lambão, né? O chute quase do meio da quadra, né? E a bola acabou indo pro fundo da rede, belo gol do William Bolt, mas apenas para descontar, né? E 4-2 e a CBF está sendo eliminada.
0: Tem saída de bola para a equipe do Atlético, 30 segundos agora, né?
1: 31 segundos.
0: É pouquíssimo tempo. Bola para a equipe do Piauí. Saída de bola, a bola chega, lá vem a bola com o Luan, Luan toca para Lambão tentou, deu uma fatiada na bola, o Lambão, né?
1: Eu não sei se foi a intenção dele fatiar essa bola, né? Só sei que ele mandou para longe.
0: Pegou errado, né?
1: É. Vamos lá. Tem que fazer gol agora, Delano, pra ainda sonhar, né?
0: Olha a bola, Fogaça. Fogaça bateu, ficou no meio do caminho, volta pra Bolt. 15 segundos, lá vai o William Bolt, deixou Fogaça. Fogaça acabou errando. Olha a bola, batida. Bateu fraquinho a equipe do Atlético. Aí Barbosinha, Barbosinha recolhe. 7 segundos, 6 segundos, vai terminar a partida. Olha a bola batida de longe. A bola agora é pra reposição. 3 segundos. Tá eliminada a equipe laranja. Eliminada a CBF. Está na final da Taça Brasil, a equipe do Atlético do Piauí, João Paulo de Lucas.
1: O Lambão só vai botar a bola em quadra e fim de papo, né?
0: Fim de papo lá em São João do Jaguaribe. A CBF chegou na semifinal, mas não foi páreo aí pra equipe do Atlético Piauí. 4-2 final de partida. A CBF volta pra casa, não joga a final lá no interior do Ceará.
1: Volta pra casa a CBF e vamos ser sinceros agora, fazendo uma análise um pouco mais fria. Uma Taça Brasil muito abaixo da CBF, né?
0: O quanto a CBF queria essa Taça Brasil também,
1: pois
0: né?
1: É, exatamente.
0: Depois de ganhar a Libertadores.
1: Exatamente.
0: Né?
1: Jogou, tirando o segundo tempo de ontem, de quinta-feira contra o Traipu, que me parece que foi a melhor exibição da CBF, eu vou descontar o jogo contra o IAP, porque o nível técnico do IAP era muito abaixo de todas as demais equipes, né? Do grupo da CBF. Então, vamos dizer assim, contra adversários relativamente do mesmo nível da CBF ou parecidos, o melhor segundo tempo, o melhor jogo foi contra o Traipu no segundo tempo, mas mesmo assim muito abaixo do que pode jogar, né? A CBF vai para lá e vamos ver o seguinte, Delano, além dessa eliminação na semifinal, o saldo que fica para a CBF, né?
0: Pois é.
1: De Luiz lesionado.
0: O Bolt não tá 100%,
1: Bolt sem
0: Vilela não voltou mais.
1: Exato, o Vilela que se lesiona hoje, o quanto essa Taça Brasil vai poderá trazer de prejuízos pensando em Liga Nacional, que é daqui a 2 semanas aproximadamente.
0: Né? A Libertadores a gente sabe o que trouxe, né? Mas valeu a pena porque ganhou o título,
1: isso.
0: Foi campeão da Libertadores, né?
1: Exatamente.
0: Mas perdeu os jogadores, perdeu o Vilela por um bom tempo, o Bolt, o Schaefer, perdeu o Pedro Bianchini, o Murilo, né? Perdeu muitos jogadores para o pós-Libertadores. E agora realmente vão fazer essa conta na próxima semana, né?
1: Porque a CBF tem pela frente já já a Liga Nacional, daqui a 2 sábados exatamente, né? Daqui a exatamente 2 semanas, 2 sábados, dia 26, primeiro jogo contra o Umuarama. Depois vem em novembro o Mundial, né, lá em Pato Branco. Então vem aí um setembro bastante puxado, uma reta final de ano puxado. Cabeça falava pra gente, o próprio Peri também, né, que o setembro vai ser o mês decisivo, mas por enquanto o setembro não tem ajudado a CBF. Né?
0: É verdade.
1: E lembrando que nesse mesmo momento, o time sub-20 da CBF, representando a equipe adulta, está jogando pela Série Ouro contra o Independente de Lavras do Sul, né?
0: Aquelas coisas inacreditáveis que o futsal isso traz, né?
1: Exatamente. Aliás, eu queria entender como é que a CBF também marca, porque quem pede o horário do jogo pode ser a CBF, é o mandante, né?
0: Também eu acho que quisbo, né? Já vão eliminar pois essa partida aí.
1: Mas pelo menos, Delano, mas marcar no mesmo horário do jogo.
0: Mesmo horário, bobagem.
1: Tudo bem que a CBF não sabia se ia pra semifinal, mas se imaginava que iria, né?
0: Sim, né?
1: E, então, poxa vida, que marque pra um dia da semana, sei lá, alguma coisa assim, né? Aí é até uma falta de respeito com o torcedor. Como é que tu quer que o torcedor vá pro jogo em Barbosa, sendo que tem outro jogo do time no mesmo horário?
0: É verdade. Mas era isso, né, Deluca?
1: É isso, né?
0: Vamos
1: fim
0: lá.
1: Fim de papo pra CBF ainda.
0: Fim de papo na Taça Brasil pra CBF, o sonho do Tetra fica pra mais adiante.
1: É, vai ter que ganhar a Série Ouro esse ano pra voltar pra Taça Brasil ano que vem, né?
0: É verdade.
1: E o Atlético Piauiense fazendo história e aguardando agora o vencedor.
0: Imagina uma final Atlético e Traipu, hein?
1: Ah, seria legal, hein? Embora eu acho que o Jack
0: Franco favorito, também acho favorito, que o Joinville, né, vai atropelar.
1: Eu acho que vai atropelar hoje e amanhã, mas futsal é futsal, né?
0: É. Obrigado, Deluca. Obrigado a você que nos acompanhou, infelizmente, nessa eliminação da CBF nas semifinais da Taça Brasil. 4-2 para a equipe do Atlético Piauiense. 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Um abraço a todos vocês, fiquem com Deus. Um ótimo finzinho de sábado e um excelente domingo. Paz e bem.
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13: 8:27. Temperatura 11 graus.
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1: 8:58. Temperatura 12 graus.
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